0: Boa noite, 21:03.
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1: Aí, minha gente, agora são 20h04. Vamos seguindo aqui agora. Agora vamos atender quem?
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1: Mas antes eu quero dar um recadinho aqui, um convite, né? Grande tarde festiva em Paulo Frontin, na localidade de Barra Grande, Capela São Sebastião, já no próximo dia 17. Programação, às 13 horas, início das festividades, com rodadas de bingo, leilão e outros divertimentos. Às 16 horas, início da tarde dançante, animado pelo grupo Segura-te. Desde já, a comissão organizadora agradece a sua presença.
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1: Muito bem, moçada, e agora nós vamos atender aqui o Valmir Ferraz. Alô, Valmir Ferraz, o nosso amigo Mosquito, aí de Florianópolis, Santa Catarina. Alô, Santa Catarina. Essa música eu tocava muito nos meus programas lá, no programa Night Show Vale Tudo. Rapaz, aqui eu tenho a participação. Pois é, o Valmir tá pedindo aqui Barros de Alencar, apenas 3 minutos. É um Mosquito de Florianópolis, Santa Catarina. Então vamos tocar apenas 3 minutos com Barros de Alencar. E aqui nós temos o Ezequiel, lá da colônia Ronda, município de Malé. Alô, Ezequiel, boa noite. Boa noite, Ezequiel. Opa!
3: Rádio Talento informa Ezequiel Eustachian, da colônia Ronda Balé. Quer ouvir, e com certeza vai ouvir, Trio Parada Dura, Amor de Coroa.
1: Amor de Coroa.
3: Mas barbaridade, né? Que curtir essas músicas gostosas, antigas.
1: Mas então.
3: E essas coroas que existem por aí merecem muito amor. Valeu, Claudião!
1: Valeu!
3: E bom que pinhão e frio e um vinho pra não desanimar essa vida. Valeu! Até um dia!
1: Valeu, Ezequiel!

isso aí. Vamos que vamos, moçada. Às 21h07. E vamos trazendo aqui Amor de Coroa com trio Parada Dura. É isso? Vamos lá curtindo então. Beleza, moçada. Amor de Coroa. Lá pro Ezequiel Zico.

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0: Falei, minha gente, agora 20 horas e 20 minutos e as participações continuam chegando. Agora nós vamos conversar com o seu Roberto. Alô, seu Roberto, boa noite.
1: Boa noite, Cláudio Cordeiro. Você sabe que eu participo todo dia. Acho que até você fica de saco cheio, né?
0: Não.
1: Que a gente pede tanta música, né? Agradeço que ainda você está atendendo por enquanto, né? Diga, Cláudio Cordeiro, assim, não vai indo assim até o saco estourado, pois já era, né? Pois é, daí, se você hoje puder rodar aquela dos fazendeiros, Flor na Fazenda.
0: Flor na Fazenda.
1: Merece para todo mundo aí que gosta de música assim, dos fazendeiros, essas músicas assim. Oferece aí pros maiores. É o Sul, Malé, que é eletrônico de Malé lá, tá bom? Criança Pantanho Pachuco também, o seu Jorge Subzac também, os mesmos de sempre. Aí pro Ismael Cunha aí dos Doces, aí, pro, lá pro cantor dos quatro Caldeiros, Manaché, né? Aí se ele puder que ele me dê um alô pra mim aí, agradeço. Obrigado, tudo deu bom aí. Lá pro Pachuco, pra Malé também. Pra vocês aí da rádio.
0: Tá?
1: Música muito boa, a gente não pode deixar de esquecer de ouvir, né?
0: Exatamente.
1: E oferece aí pro Lajeado aí, pra turma do Lajeado Esmero, Lajeado Baixo, que me conhece.
0: Sim.
1: Pô, família Sava aí, pô. Acho que é Leonia de Sava, o Hélio Sava também. Oferece pra eles aí.
0: São dois irmãos.
1: Lá também, o seu Eugênio Chuta aí.
0: É.
1: Dois anos não conversa. Oferece pra sua família aí, do Pedro Luginski também, Lajeado dos Melo aí, tá bom? Oferece pra uma dos aí, família Domingos aí, dos Cambau aí, do Rio de Cima, pô. Domingos Duda, sei.

0: faz anos eu não vejo ele, pra família dos Duda, hein?
1: Sim.
0: Os domingos aí também são conhecidos.
1: Tá certo.
0: Valenga. Duridão. Abraço. Com Deus. Até mais.
1: Como estamos?
0: Alberto. Sim. Tudo de bom. Até mais.
1: Quer mais
0: um? Olá, Cláudio Cordeiro. Complementando o áudio aí.
1: Ah.
0: Oferece pra minha comadre Bernadette Sava aí do Lajado dos Melo. Dá um abração pra eles lá.
1: Tá
0: o compadre Chivero lá do Malé, o mais conhecido do Russo.
1: Família Sava.
0: E pra minha filhada Lucilene também. Há anos eu não vejo ela. Toda a família deles aí.
1: Ah,
0: padre Chivero Dubik, popular Russo. Tudo bom? Comadre Bernadette Sava aí do Lajado dos Melo. Abração. Saudade deles já. Muito tempo não vejo. Abração. Saúde para todo mundo e tudo de bom. Até mais.
1: Até mais, seu Alberto. Vamos. Tem mais aqui? Bruno e Marrone estão pedindo aqui Coração de Pedra. A música é só por telefone para lá, pro amigo Mosquito. Ele é muito meu amigo, é o Tonico Schneider, viu? Mosquito, o Tonico Schneider mandando música para ti. E para você também, Cláudio, para todos os ouvintes de Rio Azul do Soares. Certito, meu amigo Tonico, vamos tocar assim. É, a Sônia, ô Sônia Cosque, boa noite. Tudo tranquilo aí? Fique com Deus, nós todos, né? Tá frio, barbaridade, tá tremendinho lá, né? Colocou lá um bichinho animado lá, tá com frio. É, moçada, a temperatura aqui tá marcando 12 graus centígrados, mas deve estar mais frio, né? Muito bem, Antônio, amigo Cláudio, manda a música do Bruno Marrone, Coração de Pedra, e a música só por telefone. Essa aqui eu já li, né? Muito bem, moçada, então vamos de música. Vamos com César e Paulinho primeiro. Noite maravilhosa. Boa noite.

Cláudio. Opa! Estamos indo embora porque são 20 horas e 28 minutos, mas a música que você pediu, a gente vai tocar ainda. Aqui no ponto Flor da Fazenda com os fazendeiros.

abraço, uma boa noite, bom sono, bons sonhos, bom dia de trabalho pra amanhã e a gente se encontra à noite das 20 às 21h30, combinado, gente? Um abraço, uma boa noite e até amanhã, se Deus quiser. Tchau, tchau.

0: nublado. Região sul, litoral, chuva, 7 graus em média. Rio de Janeiro, chuvas intermitentes, 21 graus. Buenos Aires,
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1: Olha a hora certa, 21:47.
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1: Acertando o reloginho, 22 horas e 2 minutos.
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3: Cheguei, turma, eu mesmo, seu amigo Jorginho Amaral, um cara legal. Em mais um Conexão Sertaneja, nesta quarta-feira lindona, cheia de alegria e muita música boa, em especial pra você. As melhores, viu, aqui no nosso Conexão, as melhores do sertanejo. Então vem, que tá começando.
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1: Conexão na sua rádio preferida, é assim, só música boa, né, gente? Não saia daí que já tem mais.
2: Confira na certa, 22:18.
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4: Seguindo, eu mesmo, seu amigo Jorginho Amaral no Conexão Sertaneja. Bora de mais música.

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1: Tá aí, esse é o Conexão Sertaneja. Não saia daí que já já tem mais.
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2: Excelente noite pra você ligado com a gente, 22:35 agora.
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1: Já voltei eu mesmo, ó, seu amigão Jorginho Amaral, né? Que gostoso estar aqui com você novamente. Muito obrigado de verdade pela sua companhia, pela sua audiência, onde quer que você esteja. Um grande abraço, tá? Tem muito mais sucesso, muito mais música pra você aqui no Conexão Sertaneja.

0: Obrigado, viu? Obrigado.
1: Chitãozinho, Chororó, a gente diz assim nessa música pra vocês, ó. Você é tudo que pedi pra Deus.
2: Aí. Bora lá.
1: Assim.
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1: Gente, não saia daí que daqui a pouquinho tem muito mais pra você aqui no Conexão.
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2: Olá, boa noite, 22:52.
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1: Voltando por aqui no Conexão Sertaneja e na sua companhia sou eu, seu amigo Jorginho Amaral, com muito mais sucesso. Vamos de Conexão.
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1: Gente, não saia daí que daqui a pouquinho tem muito mais pra você aqui no Conexão.
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3: Confira na certa, 23:08.
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1: Seguindo eu mesmo, seu amigo Jorginho Amaral no Conexão Sertaneja. Bora de mais música.
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1: Gente, não saia daí que daqui a pouquinho tem muito mais pra você aqui no Conexão.
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2: Excelente noite pra você com o rádio ligado. Agora 23:24.
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4: 3 da madruga, a gente trocou.

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3: Já voltei por aqui sempre rápido, seu amigo Jorginho Amaral. Continua todo vapor aqui no Conexão Sertaneja.
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1: Fechando por aqui mais um Conexão Sertanejo. E aí, curtiu bastante? Cantou muito com o nosso Conexão? Fica triste não, porque amanhã, quinta, tem mais. E um abraço, bom resto de quarta-feira e até amanhã. Tchau, gente!
2: Uma excelente noite pra você, agora 23:41.
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1: Meia-noite e dois minutos.
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2: Meia-noite e 27 minutos.
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1: Meia-noite e 44 minutos.
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1: 1:09.
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2: 1:52.
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1: 2:09.
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1: 2:33.
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3: Olá, ótima quarta-feira. Eu confesso que antes de vir pro estúdio, eu dei uma passadinha lá na sala de programação para conferir as sequências, né? Olha, realmente, viu? Hoje tá fantástico, tá imperdível. Eu sou o Ronan Oliveira e a partir de agora trago para você

0: Aqui os intervalos são sempre muito rápidos, então não saia daí, é rapidinho e a gente volta com muito mais música. Até já.
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2: 3:06. 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
0: 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Muito bem, já estamos de volta aqui na sua rádio com a melhor programação. Foi um intervalo super rápido e já trazemos mais sucessos pra você.
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0: Pessoal, vou dar uma paradinha na programação, vamos ouvir as mensagens dos nossos parceiros, mas é super rápido e eu já volto com muito mais música. Já já estamos de volta, não saia daí.
1: 3:18.
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3: Legal, tivemos as mensagens dos nossos parceiros de programação e já estamos de volta com muito mais música.

0: tô te vendo, hein?
1: Tá na hora do intervalo, mas é sempre muito rápido. É o tempo de você tomar uma aguinha, um cafezinho e a gente já volta com muito mais música e na melhor programação, é claro, né? Não saia daí, eu já volto. 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
1: 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Legal, tivemos as mensagens dos nossos parceiros de programação e já estamos de volta com muito mais música. 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

0: esticada,
1: gostoso, Jonas, levanta a mãozinha, abre.
0: Que honra, meu irmão. Honra minha. Obrigado de coração. 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
2: 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A gente vai dar uma paradinha rápida em nossa programação, mas não saia daí. Daqui a pouquinho voltamos com muito mais pra você. É
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2: 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Muito bem, já estamos de volta aqui na sua rádio com a melhor programação. Foi um intervalo super rápido e já trazemos mais sucessos para você.

0: aqui os intervalos são sempre muito rápidos, então não saia daí, é rapidinho e a gente volta com muito mais música. Até já.
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2: 3:54.
0: Muito bem, já estamos de volta aqui na sua rádio com a melhor programação. Foi um intervalo super rápido e já trazemos mais sucessos para você.

0: Muito obrigado.
1: Essa nossa chat GPT.
0: Muito bom, muito bom.
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0: Pessoal, vou dar uma paradinha na programação, vamos ouvir as mensagens dos nossos parceiros, mas é super rápido e eu já volto com muito mais música. Já já estamos de volta, não saia daí.
1: 4:07.
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1: Deu tempo de tomar aquela aguinha? Muito bem, já estamos de volta com a nossa programação e eu sei que você vai adorar mais essa parte, com grandes sucessos aqui na sua rádio.

0: Pena que acabou. Chegamos ao final de mais um programa e eu quero agradecer a você, você também, você aí que esteve comigo até agora e que não desgrudou do rádio nem um minutinho sequer. Você que nos levou para todos os lugares do seu carro, enfim, muito obrigado. Até a próxima. Valeu, tchau. 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
1: 4:33.
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1: 4:33. 4:33.
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4: 3 da madruga, a gente trouxe.

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2: 4:34.
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0: 4:45.
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2: 5 horas e 1 minuto.

0: 5:15.
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1: 5:45.
2: Olá, meu amigo, minha amiga, compadre, comadre, pedimos licença para chegar mais uma vez na sua casa, no seu trabalho, onde você estiver, trazendo para você e para sua família também, para todo mundo sempre, né? Mais uma nova edição do programa O Homem e a Terra, Serviço de Comunicação do IDR Paraná, que é o Instituto de Desenvolvimento Rural do Paraná e a Par Emater.

Aqui na produção e apresentação estou eu, Amarildo Alba, conversando com você nesta quinta-feira de lua minguante, 14 de maio de 2026, dia continental do seguro e dia de São Matias. Data ainda do aniversário de Ventania, município do Norte, pioneiro aqui do nosso estado, que hoje completa 36 anos de sua emancipação política. E começamos aqui a nossa conversa de hoje destacando que amanhã, dia 15, né? Acontece em Novo Itacolomi o 13º Encontro Regional de Produtores de Banana, né? Evento realizado aí através de parceria entre a Prefeitura do município, o IDR Paraná e a Cooperativa dos Agricultores Familiares de Novo Itacolomi, que é a COFAI, né? Aliás, as palestras técnicas que acontecem pela manhã serão realizadas lá na própria sede da cooperativa e depois à tarde, né? O trabalho mais prático será na propriedade de uma família atendida pelo IDR Paraná, que tem uma plantação considerada referência, né? Uma plantação modelo na região pelo grau de tecnologia que aplica na produção desta fruta. Então, na agenda do encontro estão temas como cuidados pós-colheita, o plantio de mudas de qualidade, o manejo nutricional, a irrigação e o manejo do solo no cultivo da banana. Então, você que ficou interessado, pode conseguir mais informação ligando para o telefone, anote aí o telefone, 43 UTDD, o número 3420-4100. Ou também pode falar pelo WhatsApp, no WhatsApp 43, também que é o DDD, e o número 998061520. Como dissemos, esse 13º Encontro Estadual de Produtores de Banana acontece amanhã, dia 15, a partir das 8 da manhã, na sede da cooperativa COFAI, em Novo Itacolomi. Município, né, que tem 90 famílias dedicadas a esta cultura, a cultura da banana, plantando mais de 400 hectares e colhendo frutos de qualidade, né, que abastecem as Ciasas de Londrina e Maringá.

0: Pois é, em 2012, né, uma lei aqui do nosso estado criou a Política Estadual de Assistência Técnica e Extensão Rural, ou de forma simplificada, né, como o pessoal prefere falar, a Política Estadual de ATER, que organiza e regulamenta aí esse serviço de atendimento aos produtores em todo o Paraná. Destacando, né, que as diretrizes que definem essa política são traçadas em conferências realizadas nos municípios, primeiro, né, depois nas regiões e em nível estadual no final, com a participação de agricultores e representantes, né, de organizações que têm interesse na promoção do desenvolvimento do espaço rural paranaense. A última conferência estadual foi realizada no segundo semestre do último ano e no início deste ano de 2026, com a participação aí de pelo menos 12 organizações que apoiam o trabalho das famílias de agricultores, né, aqui no nosso estado, foi criada a Rede Estadual de Assistência Técnica e Extensão Rural, né, que a gente vai tentar explicar a partir de hoje, trazendo primeiro a participação da Terezinha Busanello Freire, diretora técnica da Secretaria da Agricultura, ela que vai falar então dos objetivos da Lei Estadual de Assistência Técnica e Extensão Rural, que considera, claro, né, a criação desta rede estadual de ATER, ou de Assistência Técnica e Extensão Rural, que está sendo criada aí neste primeiro semestre do ano. Vamos ouvir a Terezinha.
1: A formulação e gestão da política estadual de assistência técnica e extensão rural compete à SEAP, né, que é a Secretaria de Estado da Agricultura e do Abastecimento, e ao IDR Paraná compete a gestão técnica e executiva do programa de assistência técnica e extensão rural. A lei contempla também vários objetivos para atender essa política. Vou destacar aqui 4 deles que considero fundamental para a gente atingir de fato mudanças aí nessa área de assistência técnica e extensão rural. O primeiro que eu destaco aqui é justamente a questão da qualificação dos serviços de ATER. A gente sabe que qualificação é fundamental para fortalecer a agricultura, em especial a agricultura familiar, para aumentar a produtividade e garantir a sustentabilidade no campo. Então, o processo envolve aí desde modernização da abordagem, a capacitação contínua dos profissionais e o uso de novas tecnologias, entre outros fatores. Um outro objetivo importante também é ampliar o número de beneficiários dos serviços de ATER. Falta de assistência técnica e extensão rural no Paraná é um desafio estrutural que afeta principalmente os pequenos e médios produtores. Em especial, aqui destaco os agricultores familiares que, por vezes, não conseguem acessar nenhum tipo de assistência técnica. Um outro objetivo é aumentar a renda dos beneficiários, então justamente isso, qualificar e ampliar os serviços de assistência técnica vai permitir também ampliar a renda desses agricultores assistidos. Então isso é um dos objetivos também que as entidades vão perseguir para conseguir alcançar, para que haja então esse aumento de renda dos produtores rurais. E por fim, um outro objetivo que eu destaco aqui é justamente promover a integração entre as entidades de assistência técnica e extensão rural. Essa integração, ela passa e está contemplado na lei, que é justamente a estruturação da rede paranaense de assistência técnica e extensão rural. Então essa rede, ela permite que as entidades que trabalham com os serviços de assistência técnica e extensão rural possam se organizar, se juntar para fortalecer todo o sistema de assistência técnica. Então, a rede foi constituída agora em março de 2026 e já conta com a participação de 12 entidades que trabalham aí nesse segmento. Então, a consolidação da rede de ATER será possível identificar lacunas na oferta dos serviços, tanto em regiões sem atendimento, quanto em situações de sobreposição de assistência técnica, permitindo ampliar o acesso dos produtores rurais aos serviços, tanto de assistência técnica como os serviços de extensão rural.
0: Pois é o primeiro órgão a prestar o serviço de assistência técnica e extensão rural aqui no nosso estado, aqui no Paraná, né? Foi a CARPA, criada lá na década de 50, né? Há uns 70 anos, né? Vai fazer 70 anos. Uma estrutura que foi muito importante para a promoção do desenvolvimento do espaço rural aqui do nosso estado, inclusive orientando aí a formação das primeiras cooperativas agrícolas, né? Muitas delas hoje liderando o crescimento do agronegócio paranaense. Então, né, lá no início, a CARPA e depois a Emater trabalhava aí praticamente sozinha, né, com atendimento às famílias e agricultores, mas hoje a realidade mudou, né? Temos os departamentos técnicos das próprias cooperativas, os departamentos municipais de agricultura, né, das secretarias municipais de agricultura, várias ONGs e empresas privadas que também prestam este atendimento aos produtores rurais, né? Então, a criação da Rede Estadual de Assistência Técnica e Extensão Rural visa aí aproximar todas essas organizações para debater, né, e melhor orientar a prestação do serviço de ATER aos agricultores, visando principalmente levar esse atendimento àquelas famílias que ainda estão esquecidas, né, e precisam de apoio para poder evoluir, para poder crescer produzindo mais e produzir melhor. Então, terminando aqui o nosso trabalho de hoje, desejando a todos vocês uma ótima quinta-feira e até amanhã, tá certo? Quando estaremos aqui de volta, né? Para conversar com você, trazer para você e para sua família, para todos, né, que sempre acompanham a gente, uma nova edição do programa O Homem e a Terra. Forte abraço, fiquem com Deus e até lá. Música.

meu pastor, nada me falta. Ele me faz deitar em verdes pastagens. Às águas do repouso me conduz. Ele me reanima. Pelos bons caminhos me conduz, para a honra do seu nome. Mesmo se eu andar por um vale de sombra e de morte, não receio mal algum, pois estás comigo. Teu bastão e teu cajado me dão segurança. Diante de mim, fazes servir uma mesa em face dos meus adversários. Perfumas a minha cabeça com óleo. Minha taça é inebriante. Sim, felicidade e fidelidade me acompanham todos os dias da minha vida, e retornarei à casa do Senhor para longos dias.

Em nome do Pai, do Filho e do Espírito Santo. E com licença, patrão celestial, vou chegando despacito, enquanto servo amargo de minhas confidências, porque o romper da madrugada e o descambar do sol, tomara que todo mundo seja com o irmão. Eu pensei que qualquer guasca, bem pilchado, de faca, rebenque e esporas, não se afirma nos arrais da vida, se não se estriba na proteção do céu. Ouve, patrão celeste, a oração que te faço. Ao romper da madrugada e ao descambar do sol, tomara que todo mundo seja com meu irmão. Ajuda a perdoar as afrontas e não fazer aos outros o que eu não quero para mim. Perdoa, meu Senhor, porque rengueando pelas canhadas da fraqueza humana, de quando em vez, quase sem querer, eu me solto por ter afora. Eita, putrilho chucro, renegado e caborteiro. Mas eu te garanto, meu Senhor, quero ser bom e direito. Ajuda-me, Virgem Maria, primeira prenda do céu. Socorre-me, São Pedro, capataz da estância gaúcha. Mas para fim de conversa, vou te dizer, meu Deus, mas somente para ti, que tua vontade leve a minha de cabresto para todo ou sempre e até a querência do céu.

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3: Eita nós! Bom dia, bom dia, bom dia! Estamos chegando aí, rapaziada. Manhã fria na cidade do Azul, quinta-feira, véia, 14 de maio de 2026. Programaço Alma de Campo no ar a partir de agora aqui com o Malojão. Nesta quinta-feira abençoada. Hoje é dia de São Matias. Hoje é dia continental do seguro. É, nesse momento em Rio Azul estamos a 3 graus na cidade de Rio Azul. Frio, frio, frio, né? Chegou o frio com tudo essa semana aí, né? Vamos junto a partir de agora, 999-199752, WhatsApp, www.radiotalentofm.com.br e o aplicativo no seu celular, onde quer que você esteja no mundo inteiro, ligadaço comigo na programação mais campeira, mais bagual. Prepara o chimarrão, prepara o cafezinho, que o tranco é diferenciado, é buia de gaita por aqui e claro, com a sua participação melhor ainda, né? Tamo junto, rapaziada, riscando o suelo de espora, barbaridade, né? Forte abraço, meus amigos agricultores, fumicultores, a todos os trabalhadores e trabalhadoras do campo e da cidade, a você que está se encaminhando pro trabalho, a você que está trocando de turno aí, o pessoal das indústrias, das firmas de toda a região, pessoal aí do transporte escolar, das vans, dos ônibus, os estudantes, bom dia! Bom dia, meus amigos, meus irmãos caminhoneiros, pessoal cortando o trecho, tapando o céu de fumaça, cortando o trecho pelas BRs da nossa região, pessoal nos postos de gasolina, você com seu veículo, é, tá todo mundo ligado e sintonizado, levando o Malojão junto aí nas cabines dos caminhões aí, forte abraço, rapaziada! Aos frentistas, aquele abraço, pessoal que tá atracado com as mimosas, com as vaquinhas de leite, tirando leite nosso em cada dia aí, os padeiros, enfim, a todos os trabalhadores e trabalhadoras, um forte abraço, que Deus abençoe. Já é quinta-feira, amanhã é sexta-feira, sexta-feira tá logo ali, né?

0: 6:13.
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6: 6:15 da manhã aí, rapaziada. Aumenta o volume, aumenta o som, que o tranco é diferenciado. Vamos ver quem tá curtindo aí. 999-1997-52. Nelson Pixiba está ligado comigo. Valeu, Nelson. Daqui a pouco, a hora que esquentar o computador, eu vou abrir os áudios aí, rapaz. Tá devagar os áudios. Alô, Nelson Pixibes, como é que tá, meu amigo velho? Bom dia! Tem mais por aqui, bom dia, André. Tô ouvindo o seu programa, o Sabiá da Vila Feliz. Alô, Sabiá! Como é que tá, parceiraço? Alô, grande Laércio Klaser, tomando um mate, curtindo uma lojão aí. Valeu, Laércio, velho. Mexendo com a matungada já cedo, hein, Laércio? Forte abraço, meu amigo velho. Tudo de bom pra você aí. Tem mais por aqui, a Lúcia. Bom dia, Malojo. Bom dia, Lúcia. Como é que tá você, minha querida? Bem, tudo jóia.
7: Ela é igualzinha uma.
6: O grande antigo. Abençoada quinta-feira pra todos nós. Valeu, valeu, Anitta Xeremeta. Como é que tá, minha querida? Obrigado pela audiência aí, tá ligadaça comigo, né? Obrigado pelo carinho da sintonia. Tem mais por aqui, o Marco Velho lá em Malé. Alô, Malé. Alô, povão de Malé. Alô, Marco Velho. Bom dia. Bom dia, Malé. Ouve Talento FM. Como é que tá, meu parceiro velho? Tem mais por aqui, o Gustavo Gugu. Bom dia, bom dia. Valeu, parceiro, velho. Postou a foto num chimarrão, pinhãozão, velho, na chapa aí que eu me refiro, né? Alô, Paulo Frontin, vamos tentar abrir o áudio. Alô, Paulo Frontin. Alô, família Prasser, bom dia.
8: Bom dia, bom dia, Malujão. Movindo era do Quintal Frontin, família Prasser, movindo. Amanheceu o chiado de novo aí.
6: Nunca deu tão certo. Vamos se esquentar, gurizada. Laércio, velho, na lida com a bicharada. Laércio, velho, tateando o chapelão pra esse tal aí. Forte abraço, meu amigo, velho, tudo de bom pra você. Bora acelerar o passo, né, rapaziada? 6:17 da manhã, olha a hora.

0: 6:31.
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11: 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E quem tá curtindo aqui, travela lá pro meu amigo Marcelo. Alô, Marcelão, como é que tá, parceiro velho? Firme, forte, vive de coragem. Quem mais por aqui? Alô, Carlinho! Tá frio aí em São João no Triunfo, Carlinho, velho. Tem uma geadinha boa aí, hein? Forte abraço lá pra São João no Triunfo, pessoal curtindo, pessoal ligado, valeu, valeu pela sintonia, pela audiência. Quem mais por aqui? O Ademir, bom dia, Malojão, bom dia. Manda pra nós uma do Paulinho Mocelin, claro que sim, claro que sim. Quem mais tá pedindo aqui o... Alô, Luiz Cláudio! Tá aqui uma do Baitaca aí, maluco, velho. Sim, claro que sim. Já vamos programar uma do Baitaca pra ti também. Valeu, Luiz Cláudio. Obrigado pela audiência, obrigado pela parceria e companhia de todas as manhãs e rapaziada de todas as regiões e querências. 6:37 da manhã.

0: 6:51.
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0: Olha só a previsão do tempo para a cidade do Azul para hoje, quinta-feira, dia 14. Hoje, sol com muitas nuvens, período de céu nublado. Podem ocorrer aí em algumas regiões já a chegada da frente fria com algumas pancadas de chuva. Aqui em Rio Azul apenas com 40% de chance no final da tarde e início da noite, né? 40% apenas para hoje. Temperaturas mais elevadas hoje, 22 graus. A chuva deve chegar com força em nossa cidade aí a partir de amanhã. Amanhã temos aí uma probabilidade maior de chuva, mas também aí não de grandes volumes, né? Maiores informações você ouve aqui na Talento FM 6:58. Bom dia!
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0: 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Só chegar lá que você vai ser muito bem atendido. 6:59, quem tá curtindo aí a programação, bom dia, meu povo, bom dia. Alô, Alberto, velho, como é que tá, grande Alberto, bom dia. Quem mais? Bom dia, o vento. Estamos mateando na escuta, Renato Matilde Carvalho Butiazal, valeu, valeu, Butiazal, bom dia. Quem mais? O fundo da grota. Pra nós é o Leandro do Pontilhão, São Mateus do Sul, alô, Pontilhão, alô, São Mateus do Sul, bom dia, rapaziada. A Ângela Gobasquev está ligada comigo, bom dia, Ângela. Como é que tá você, minha querida? Tudo de bom, valeu, valeu, valeu. Tem mais por aqui, juntinho, o Leozão. Ah, Leozão, tá curtindo o frio aí, Léo, bom dia.
9: Isso, mano, vamos fazer isso.
0: Vamos atracar, Léo. Deus o livre, senão, né, meu amigo, né? Bom dia pra você, bom dia pra toda a família, valeu, meu compadre velho. 7 horas da manhã, a Águida Albuquerque Bueno tá ligada comigo, alô, Águida, bom dia. Bom dia, Sônia Angoski, como é que tá, minha querida? Deus abençoe seu dia também. Ah, uma do Paulinho, Mocelinho, B.A. Já toquei uma agora há pouco, daqui a pouco sai mais uma do Paulinho, velho, B.A. Vem comigo. Atendendo tudo ser povo, hein? Valeu, B.A. Tem mais por aqui, o Marcelão Rodrigues, o pescador, tá ligado comigo. Bom dia, bom dia. Vamos que vamos, dele que dele. Alô, alô, Davi Azeli, alô, Pinhalzinho, ouve Talento FM, bom dia, Pinhalzinho. Valeu, rapaziada. Bom dia. Alô, Fábio. Como é que tá, Fábio, velho? Tudo bem contigo, parceiraço? Bom dia. Um abração pra você e pra toda a família. A Lídia, bom dia. Música. Entendi a música aqui da Lídia. Alô, Lídia, como é que tá, minha querida? Tudo de bom pra você, viu? Obrigado pela sintonia, pela audiência. O Fábio, velho, tá atracado, grimpeão por dia por lá, né? Ô, Fábio, velho, forte abraço, na lida com os canteiros, hein, Fábio, velho?

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1: 7:11.
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9: Bom dia, André. Bom dia, queridos ouvintes da Rádio Talento FM que estão sintonizando. Bom dia, querido amado povo de Deus. Iniciemos este novo dia, ouvir e meditar a palavra de Deus. Em nome do Pai, do Filho e do Espírito Santo. Amém. O Senhor esteja convosco. Ele está no meio de nós. Proclamação do Evangelho de Jesus Cristo segundo João. Glória a vós, Senhor. Capítulo 15, versículos 9 até 17. Naquele tempo disse Jesus aos seus discípulos: como meu Pai me amou, assim também eu vos amei. Permanecei no meu amor. Se guardardes os meus mandamentos, permanecereis no meu amor. Assim como eu guardei os mandamentos do meu Pai e permaneço no seu amor. E eu vos disse isso para que a minha alegria esteja em vós e a vossa alegria seja plena. Este é o meu mandamento. Amai-vos uns aos outros assim como eu vos amei. Ninguém tem amor maior do que aquele que dá sua vida pelos amigos. Vós sois meus amigos se fizerdes o que eu vos mando. Já não vos chamo servos, pois o servo não sabe o que faz o seu senhor. Eu vos chamo amigos, porque vos dei a conhecer tudo o que ouvi de meu Pai. Não fostes vós que me escolhestes, mas fui eu que vos escolhi e vos designei para irdes e para que produzais fruto e o vosso fruto permaneça. O que então pedires ao Pai em meu nome, Ele vo-lo concederá. Isto é o que vos ordeno. Amai-vos uns aos outros. Palavra da salvação. Glória a vós, Senhor. Caríssimos irmãos e irmãs em Cristo, hoje a igreja celebra a festa de São Matias, o apóstolo escolhido para ocupar o lugar deixado por Judas Iscariotes. Seu nome significa dom de Deus, e sua eleição manifesta sua que é a missão de Cristo continua firme, apesar das fragilidades humanas. Depois da ascensão do Senhor, reunidos em oração, invocando o Espírito Santo, os 11 apóstolos escolheram Matias para completar o número dos 12. Ele se tornou testemunha da ressurreição e colaborar da missão de anunciar o Evangelho ao mundo. A escolha de Matias recorda para nós que Jesus nunca abandona sua igreja. Mesmo diante da traição, do pecado e da infidelidade humana, o projeto de salvação de Deus não é interrompido. Judas se afastou da comunhão e seguiu seus próprios interesses. Mas a missão confiada por Cristo permaneceu viva. Assim também acontece em nossa caminhada cristã. As dificuldades, os erros e as fraquezas humanas não têm força para impedir a ação de Deus. O Senhor continua chamando, formando e enviando discípulos para anunciar o reino. A eleição de Matias também nos mostra que Deus conhece profundamente o coração daquele que escolhe. Cada chamado acontece no tempo certo e segundo a vontade divina. Jesus mesmo afirma no Evangelho: não fostes vós que me escolhestes, mas fui eu que vos escolhi. E vos designei para irdes e para que produzais fruto. Somos escolhidos por Cristo para permanecer nele, viver seu amor e produzir frutos que permanecem. Não basta apenas sentir o chamado de Deus no coração. É necessário responder com generosidade, fidelidade e compromisso. Os frutos do reino aparecem nas boas obras, no testemunho da fé. na caridade e no amor ao próximo. Tudo isso só é possível quando permanecemos unidos a Cristo, vivendo seu mandamento maior: amar uns aos outros como Ele nos amou. Jesus nos chama de amigos e nos trata como

0: Ó Deus, que associaste São Matias ao colégio dos apóstolos, concedei-nos por sua intercessão que na alegria de sermos agraciados por vosso amor, mereçamos ser contados entre os eleitos. Por nosso Senhor Jesus Cristo, vosso Filho, que Deus e convosco vive e reina na unidade do Espírito Santo por todos os séculos dos séculos. Amém. O Senhor esteja convosco. Ele está no meio de nós. Que desça sobre vós, vossas famílias, trabalho e compromisso nesse dia a bênção e a proteção de Deus Todo-Poderoso, Pai, Filho e Espírito Santo. Amém. A todos um bom dia abençoado. E viva o coração de Jesus em nossos corações e nos corações de todas as pessoas. 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
1: 7:25.
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5: 28 da manhã aí, rapaziada, aumenta o volume.
6: Manhã cedo.
5: O tranco é mais ou menos assim,
6: passarada. Por isso faço um pedido para os mais velhos, pra gurizada.
5: Eita, é nós, rapaziada. Alô, Vanderlei Nevola, como é que tá, Taura Velho? Tudo bem contigo? Alô, minha amiga Lídia, agora entendi a música que você quer, vou encerrar o programa com a música. É a Associação dos Maridos, mandado pelas mulheres. Essa é a última música do programa, hoje já vou programar pra você daqui a pouquinho, tá bom, querida? Quem mais por aqui? Bom dia! Manda um alô pro Jordaninho, tá na escuta, tá na audiência, manda o Xeloquedo, claro, ele é fã, e quem não é fã, né? Grande cantor do Rio Grande, uma voz é marcante de fundamento, né? Alô, Jordaninho! Alô, Eloy, alô, toda a família, bom dia, Deus abençoe vocês, obrigado pelo carinho da sintonia. Bom dia, meu amigo Márcio Tanaka, é Tanaka, é. Como é que é?

Tá, Tanaka, bom dia! Bom dia, parceiro velho! Alô, Abel! Como é que tá, Abel, velho? Eita, Abelzão, velho! Aí que eu me refiro sempre na sintonia e na audiência, também o Dário Ferreira Bueno, um chimarrão, velho, bagual, um pinhãozinho na chapa, eita coisa bem buena. Valeu, Dário! Como é que tá, meu amigo? Firme, forte, rígido e corado, e por aqui o Malojão vai tapando de grito aí pra toda a nossa região. Opa, opa! Um abraço pro Adolfo de Rio Negro! Alô, gurizada de Rio Negro, como é que tá, Rio Negro? Muito frio por aí? Alô, Adolfo, velho, como é que tá? Tá curtindo o Malojão por lá, né? Que beleza! Toda a nossa região e os pagos mais distantes aí também. O povão ligadaço com a gente, né? Rio Negro ouve Talento FM. Um abraço, Adolfo, velho. Meu amigo Marlo. Ela, Marlo, velho. Aí eu vou te dizer, né? Ia de fundamento. Como é que tá, Marlo? Aquecendo o peito com chimarrão aí já, meu compadre. O sol já tá ficando a pino. E amanhã, sexta-feira, tá tudo dominado, rapaziada. Bom dia, meu amigo André Loirene, como é que tá, minha querida? Bom dia! Deus abençoe, um chimarrão, velho, especial de primeira também. Aumenta o volume, rapaz!

0: 7:39.
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8: Bueno, minha gente, infelizmente chegamos ao fim do nosso programa. Agradecendo a sua companhia, sua parceria, sua audiência, meu muito obrigado. Estaremos aqui novamente amanhã, se assim nos permitir o patrão velho lá de cima. Deus abençoe, ilumine, saúde e paz. O resto a gente corre atrás. Fui, tchau.

0: 7:46.
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10: De quinta-feira, 14 de maio, vamos a mais uma edição do Talento Notícias. Neste momento, 6 graus a temperatura em Rio Azul e região, e a máxima hoje se eleva até os 22 graus.

0: Pois é, gente, começamos falando do tempo. O frio já começou a perder intensidade a partir de hoje, quinta-feira. Olha, de acordo com o CIMEPAR, em Rio Azul hoje, a temperatura máxima se eleva até os 22 graus. E hoje já há uma possibilidade de chuva lá pro fim da noite, tá, gente? A partir das 10 da noite já há possibilidade de pancada de chuva. E amanhã, sexta-feira, tem 6,9 milímetros previstos para Rio Azul. Essa chuva amanhã deve cair durante a manhã e ali comecinho da tarde. Para sábado tem 4,1 milímetros, domingo 7,6 e na segunda-feira 8,6 milímetros. Então temos previsão de pancadas de chuva para os próximos dias em Rio Azul. Mas hoje, ainda durante o dia, devemos seguir com tempo firme, um dia ensolarado em Rio Azul. Bom dia para você que está tomando o seu café da manhã, para quem já está no trabalho e acompanhando a 97. E falando em previsão do tempo, olha, com previsão de El Niño no segundo semestre, o estado do Paraná já está se preparando. Confira a reportagem.
1: O CIMEPAR acompanha semanalmente a evolução do El Niño, padrão climático natural que influencia diretamente o clima global. Com previsão de impacto ao longo do inverno, a Defesa Civil também atua diariamente na orientação das prefeituras com ações preventivas, treinamentos e simulações. A sigla ENOS se refere ao padrão climático natural que oscila entre o aquecimento, o El Niño, e o resfriamento, o La Niña, das águas do Pacífico Equatorial. De acordo com o Centro de Previsão do Clima da NOAA, a Administração Nacional Oceânica e Atmosférica, uma agência federal americana, esse é um dos fenômenos climáticos mais importantes da Terra. Reinaldo Knaib, meteorologista do CIMEPAR, explicou que analisando o ENOS é possível prever com antecedência os impactos mais fortes do fenômeno.
2: Nesse momento a gente está acompanhando, né, como é que vai ser a evolução do fenômeno, né? Já existe tem previsão de chuvas acima da média agora no inverno, né? Então, de certo modo é benéfico, porque a gente está precisando de chuva para o solo ficar úmido. Então, nesse momento, o início do fenômeno vai ser benéfico, porque ele vai trazer a umidade que está faltando no solo, né? E aí depois nós vamos acompanhar para ver a evolução e os impactos em cada região, impacto no tempo, vamos dizer assim.
1: O índice oceânico Niño relativo é o principal indicador para monitorar a parte oceânica do ENOS. A parte atmosférica é monitorada pelo índice de oscilação sul. Os critérios para definir a intensidade do El Niño se baseiam na anomalia da temperatura da superfície do mar. A NOAA classifica a evolução do fenômeno por trimestre. Essa média móvel é comparada aos 30 anos anteriores. No período entre abril e junho, segue a condição de neutralidade das águas do Oceano Pacífico Equatorial. A partir do inverno, o El Niño se desenvolve e influencia o clima no Paraná, gradativamente aumentando a intensidade para forte a muito forte entre a primavera e o verão. O secretário do Desenvolvimento Sustentável, Everton Souza, destacou que a pasta vem se preparando para melhorar a capacidade de prevenção.
3: Estamos trabalhando agora, reforçando bastante a questão da previsão, né? Nós temos um programa chamado Monitora Paraná, que vai adquirir radares, tem o Monitora Litoral, que também vai adquirir radar, para que nós possamos fazer a previsão da melhor forma possível. E diante da previsão, orientar a população no sentido de se precaver em determinadas situações. E aí, nesse ponto, é que existe uma conexão muito forte entre as nossas ações da Secretaria de Desenvolvimento Sustentável com a Defesa Civil, que, pegando as informações do CIMEPAR, com uma precisão cada vez maior meteorológica, que a gente possa realmente informar a população para evitar transtornos.
1: Comparando a previsão com as anomalias mensais acompanhadas pelo CIMEPAR no Paraná, o inverno vai ter menos ondas de frio intenso. No segundo semestre, acontecem chuvas mais intensas, entretanto irregulares e persistentes, principalmente na metade sul do estado, que costuma ser a mais afetada pelo fenômeno. A Coordenadoria Estadual de Defesa Civil fez uma reunião nesta terça com os 10 núcleos de atuação regional para reforçar as atividades junto aos municípios. As principais medidas são a revisão do plano de contingência com mapeamento atualizado das áreas de risco vulneráveis a inundações e a deslizamentos. De acordo com o Coronel Fernando Schunig, coordenador estadual da Defesa Civil, a atenção está voltada principalmente para as regiões onde há o histórico de ocorrências em razão de chuva.
4: Nós temos feito já uma série de ações e trabalho com os municípios. Posso citar agora recentemente, já fizemos todo um plano de treinamento e evacuação, por exemplo, no município de Morretes, para as populações que estão em área de risco e já sofreram com vários danos aí, historicamente. Estamos com um novo treinamento já programado agora para o município de Antonina, que também tem áreas muito sensíveis. Nós temos hoje várias obras de macro e micro drenagem em regiões que historicamente alagam, né? Por exemplo, tanto no nosso litoral, temos o município de Londrina, de Laranjeiras do Sul, enfim, são várias obras aí em torno de mais de 17 milhões que já foram investidos em obras de prevenção, que vão evitar desastres maiores nessas localizações.
1: Este mês, a Defesa Civil faz também a maior capacitação de voluntários da história. Mais de 3 mil pessoas estão em processo de formação e quem finalizar os 7 módulos até o próximo dia 1º fica habilitado para ajudar em momentos extremos. Repórter Gustavo Paz.
0: A gente então reforçando que para amanhã, sexta-feira, dia 15, já não há nenhuma previsão de geada para o Paraná, tá? Pois as temperaturas não ficam tão baixas e o tempo passa a ficar mais instável em diversas regiões do estado, segundo o CIMEPAR. Para amanhã temos previsão aí de pancadas de chuva com 6,9 milímetros, mínima de 11 graus e a máxima 17. Olha, no município de Rebouças, neto tenta coagir a avó idosa para obter cartão de benefício. Gente, olha essa situação. No município de Rebouças, na tarde dessa quarta-feira, a polícia militar foi acionada por volta das 5h45 da tarde, após denúncias de que o suspeito estaria intimidando a idosa para obter seu cartão de aposentadoria. Ao chegarem na residência, os policiais relataram um cenário de forte abalo emocional. A vítima foi encontrada acuada e chorando atrás de uma porta, enquanto o neto, em visível estado de embriaguez, gritava de forma desconexa dentro do imóvel. Além das ameaças verbais, o homem teria danificado a porta da casa com chutes. A filha da vítima, que possui uma procuração legal devido ao estado de saúde debilitado e falhas de memória da mãe, manifestou interesse em representar criminalmente contra o sobrinho. Segundo ela, existem provas em áudio e vídeo das intimidações enviadas através de um aplicativo de mensagens. O autor foi encaminhado à Delegacia da Polícia Civil de Irati para os procedimentos judiciários. Em Ivaí, tráfico de drogas. Uma operação policial de combate ao tráfico de drogas movimentou a localidade de Palmital do Cunha, em Ivaí, na noite dessa quarta-feira. A ocorrência teve início quando a equipe visualizou uma motocicleta saindo de uma residência suspeita. O condutor desobedeceu a ordem de parada e iniciou uma fuga em alta velocidade pela PR-487. Durante o acompanhamento tático, o suspeito tentou se desfazer de objetos às margens da via. A abordagem final ocorreu próximo ao trevo com a PR-522, onde o indivíduo ofereceu resistência física com socos e chutes e por isso foi necessário o uso de força moderada para fazer a imobilização dele. No local do descarte foi encontrada uma bucha de cocaína. Dando continuidade à ação, a PM retornou à residência de origem, onde localizou mais porções de entorpecentes, balança de precisão, embalagens e dinheiro em espécie. Dois homens foram detidos, um por tráfico de drogas e outro por posse para consumo, desobediência e resistência. A motocicleta foi apreendida devido a irregularidades administrativas. E a região registrou novos casos de estelionato e golpe do troco contra comércios e idosos. Olha só, criminosos voltaram a agir na região da 8ª Companhia Independente da Polícia Militar utilizando diferentes modalidades de estelionato. Em Imbituva, dois estabelecimentos, uma farmácia e um posto de combustível foram vítimas do chamado golpe do troco maluco. O autor utiliza uma nota de R$100 para confundir os atendentes com trocas rápidas de moedas, levando o troco sem entregar o papel moeda. Imagens de segurança confirmaram que o criminoso pode estar agindo com um comparsa. Já em Fernandes Pinheiro, um idoso foi vítima de um golpe mais elaborado através do WhatsApp. Criminosos se passaram por um escritório de advocacia e, utilizando os dados reais de um processo judicial da vítima, alegaram que a vítima teria R$34 mil para receber. Sob o pretexto de taxas de liberação, a vítima realizou um PIX de R$3 mil antes de perceber a fraude. O caso foi encaminhado para investigação na delegacia de Teixeira Soares. E vale a pena reforçar, gente, atenção, são muitas modalidades de golpe. Uma delas é o golpe do falso advogado, tá? Então, o golpista, ele vai lá, ele consegue os dados do seu processo. Você tem algum processo que está rolando aí na justiça, ele vai lá, pega os dados desse processo, né? Entende ali o que está acontecendo, qual que é a situação, e aí ele se passa pelo seu advogado. Ele entra em contato, inventa uma historinha ali, diz que precisa de um certo valor para fazer isso, isso e aquilo, para dar andamento no processo, e aí a vítima, sem conferir, vai lá, acaba fazendo PIX, fazendo transferência, e esse dinheiro vai então para o golpista. O golpe do falso advogado é um golpe já que está acontecendo há bastante tempo. Então, se essa situação acontecer com você, você receber uma mensagem aí no WhatsApp de um contato se dizendo, né, se passando pelo seu advogado, dizendo: ó, preciso de um valor, de um PIX aqui para fazer, para dar andamento no processo. Gente, primeira ação é você tentar fazer contato com o seu advogado. De preferência, vai até o escritório, tá? Vai ao escritório pessoalmente, porque em muitos casos o próprio WhatsApp, seja ali do escritório ou o WhatsApp do próprio advogado, pode acabar sendo clonado. E aí os golpistas utilizam o número real, original, ali da pessoa oficial, né? O contato oficial da pessoa, para passar golpe, para mandar, enviar mensagens aos clientes, tá? Então tem que tomar cuidado, e de preferência, gente, sempre ir pessoalmente até o escritório, conversar, né, tirar suas dúvidas, mas nunca sair fazendo PIX, fazendo transferência sem verificar e ter certeza antes, tá? Porque esse é um golpe muito comum, muitas situações estão acontecendo, então é importante tomar cuidado. Já Inácio Martins, durante a fiscalização de trânsito no bairro Curtume, Em Inácio Martins, a Polícia Militar interceptou um Fiat Siena carregado com mercadorias oriundas do Paraguai sem a devida documentação fiscal. No veículo estava um casal que confessou a intenção de comercializar os produtos em Palmeira. A carga apreendida continha aproximadamente 20 aparelhos, celulares, perfumes e artigos de vestuário, eletrônicos, carregadores e utensílios domésticos. A Receita Federal foi comunicada e orientou a apreensão total da mercadoria e do veículo.
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3: 8 horas e 7 minutos.

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5: Olha, atenção para a oportunidade de emprego aqui em Rio Azul. 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Os requisitos: ensino médio completo, conhecimento e experiência em solda MIG, experiência em montagem, desmontagem e regulagem preventiva e corretiva em equipamentos e máquinas industriais. 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Os benefícios também oferecidos são seguro de vida, uniforme completo, convênio farmacêutico, convênio odontológico, convênio gás, convênio empréstimo consignado e cartão presente de Natal. E tem vagas também para auxiliar de produção nos períodos diurno e noturno. Os benefícios: seguro de vida, uniforme completo, convênio farmacêutico, odontológico, gás, convênio empréstimo consignado, cartão presente de Natal e também ajuda de custo para combustível aos colaboradores que moram em outras cidades. 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Essas são as oportunidades, então, que a Madeireira Rio Claro de Rio Azul está ofertando: vaga para auxiliar de mecânica industrial e vagas para auxiliar de produção. Agora vamos falar do campo. Informações do Boletim Conjuntural do DERAL, que traz informações sobre culturas que são cultivadas no estado do Paraná. Olha, as informações do boletim foram compiladas de relatórios encaminhados ao longo da semana pelos funcionários lotados em núcleos regionais de todas as regiões do estado. As informações levam em consideração a semana de 5 a 11 de maio. Em relação à cultura da batata, a batata de segunda safra apresenta bom desenvolvimento vegetativo na maior parte das áreas, beneficiada pela recuperação da umidade do solo após chuvas recentes. Em relação ao feijão, o feijão de segunda safra apresenta um cenário heterogêneo. Em parte das áreas, a colheita avança, ainda que de forma lenta devido às condições climáticas, com registros de produtividade variável e, em alguns casos, abaixo do esperado. Há relatos de perdas associadas à estiagem no início do ciclo, agravadas por excesso de chuvas e depois por geadas. Em outras áreas, o desenvolvimento é considerado satisfatório, com intensificação da colheita prevista. O mercado apresenta comportamento distinto entre tipos comerciais com melhor remuneração para o feijão carioca em comparação ao feijão preto. Em relação às hortaliças, segue com priorização da colheita das culturas em final de ciclo, especialmente após períodos de chuva que limitaram o acesso às áreas. Produtores têm buscado atender a demanda de mercado, aproveitando janelas de tempo firme. Na cultura da cebola, avança a formação de canteiros e também a semeadura para a produção de mudas. Em relação a mandioca, a colheita da mandioca ocorre dentro do cronograma nas áreas de dois ciclos, porém os baixos preços pagos ao produtor têm desestimulado o setor, podendo resultar em redução da área plantada nas próximas safras. E o milho de segunda safra apresenta de forma geral boas condições de desenvolvimento, impulsionado pelas chuvas recentes que contribuíram para a recuperação da umidade do solo. As lavouras se encontram em fases de floração e frutificação, com algumas áreas já em maturação. Apesar da melhora, ainda há variabilidade no potencial produtivo em função de estresses hídricos anteriores. A queda nas temperaturas e a ocorrência de geadas em algumas regiões elevam o risco de perdas, especialmente em áreas mais tardias, além de poderem retardar o desenvolvimento e o ciclo da cultura. Sobre cereais de inverno, plantio das culturas de inverno como trigo, aveia e cevada segue em avanço em diversas regiões, favorecido pela boa umidade do solo. Em algumas áreas, as chuvas interromperam de forma temporária a semeadura, mas não comprometeram o desenvolvimento inicial. As lavouras já implantadas apresentam bom estabelecimento e desenvolvimento vegetativo, de acordo com informações do DERAL. Essas são as informações do último boletim divulgado pelo DERAL, com informações de cultivo no estado do Paraná. Agora é hora de conferir os indicadores agropecuários com Diego Brião.
6: Indicadores agropecuários com Diego Brião. Soja.
7: Os contratos futuros de soja com vencimento em maio registraram elevação nos Estados Unidos na quarta-feira. Na Bolsa de Chicago, a cotação era de $12.15 por bushel ao final do dia. Valor do mercado físico no Brasil por saca de 60 quilos. Estado do Mato Grosso, cidade de Rondonópolis, R$115. Paraná, Marechal Cândido Rondon, 110. Bahia, Luiz Eduardo Magalhães, 114. E Rio Grande do Sul, não me toque, R$113 por saca de 60 quilos.
6: Milho.
7: Valores no mercado físico por saca de 60 quilos. Paraná, Marechal Cândido Rondon, R$53, valor em estabilidade na comparação com a cotação anterior. Mato Grosso, Rondonópolis, R$52, também em estabilidade. E Goiás, Jataí, R$55, em estabilidade.
6: Boi gordo.
7: Em São Paulo, na B3, os contratos com vencimento em maio eram negociados ao final da quarta a R$340,05 por arroba. Houve queda de 0,95% no dia. Boi à vista, Mato Grosso, Rondonópolis, R$344 por arroba.
6: Café.
7: Os contratos futuros de café arábica com entrega prevista para maio terminaram a quarta-feira em Nova York, nos Estados Unidos, em elevação. A cotação era, ao final do dia, de R$ 1.951,56. por saca de 60 quilos. No Brasil, na B3, os contratos futuros de café arábica, com entrega prevista para julho, apresentaram elevação com cotação de US$ 352,50 por saca de 60 quilos. Valor no mercado físico do café arábica tipo 6 por saca de 60 quilos. Minas Gerais, Varginha, R$ 1.780. Bahia, região oeste, R$ 1.657,50. E São Paulo, Franca, R$ 1.750.
8: Algodão.
7: Valor do algodão em pluma por arroba, Mato Grosso Sorriso, R$ 131,57, valor em elevação na comparação com a cotação anterior, e Bahia, região oeste, R$ 139,50, também em elevação.
8: Trigo.
7: Valor no mercado físico do trigo por saca de 60 quilos. Paraná, Marechal Cândido Rondon, R$ 66, em estabilidade. E Rio Grande do Sul, Nonoai, R$ 65, também em estabilidade.
8: Arroz.
7: Valores no mercado físico, Bahia, região oeste, R$ 79,50, por saca de 60 quilos, em estabilidade, e Rio Grande do Sul, média estadual, R$ 60, por saca de 50 quilos, também em estabilidade.
6: Indicadores agropecuários com Diego Brião, produção, Agência Rádio Web.
5: Bom dia para você que acompanha a primeira edição do Talento Notícias desta manhã de quinta-feira. Você pode participar com a gente aqui da programação enviando sua mensagem através do 999-19-9752. Conta pra gente o que você está fazendo, se já está no seu trabalho, se está em casa, tá aproveitando para tomar um chimarrão, para tomar o seu café da manhã. E agora a gente vai ir até Curitiba, porque Jomar Valença traz as informações atualizadas para a gente do Paraná. Jomar, bom dia para você.
9: Alô, alô, muito bom dia, Thaís Vieira. Bom dia a toda a equipe, bom dia aos convidados do programa. Thaís sempre conversa, entrevista pessoas interessantes, com histórias muito bonitas e com informação, isso é importante. É o Talento Notícias, primeira edição, a você que está sintonizado em Rio Azul e toda a região. Bom dia, quinta-feira, 14 de maio. Temperatura em Curitiba nesse momento está em 8 graus e deve subir para 22 graus na tarde de hoje. E o governo do Paraná entregou 58 novas viaturas para reforçar a segurança pública em Maringá e região. Os veículos serão destinados à Polícia Militar, Polícia Civil, Polícia Penal e Polícia Científica, ampliando o patrulhamento e a capacidade de atendimento das forças de segurança. O pacote inclui ainda equipamentos, armamentos, tecnologia e estruturas operacionais. Um grupo de investidores chineses está avaliando a instalação do futuro Porto Guará, em Paranaguá, no litoral do estado. O projeto prevê uma nova estrutura portuária voltada ao escoamento de cargas e expansão da logística na região. Segundo os responsáveis pelo projeto, a proposta ainda está em fase de estudos e análises técnicas, mas pode ampliar a capacidade portuária do Paraná e atrair novos investimentos para o setor. Com previsão de 22 graus para a tarde de hoje em Curitiba, Jomar Valença com as informações da rede AERP. Uma ótima quinta-feira a todos.
5: Muito obrigada, um abraço para você, Jomar. Jomar que volta ainda na segunda edição do Talento Notícias ao meio-dia com mais informações sobre o Paraná. Olha, e falando em convidados, gente, amanhã nós vamos falar sobre a Expo Tabaco, né? Neste ano está chegando mais uma edição da Expo Tabaco, que já é um evento que se tornou tradicional, evento, né, em que o lucro é revertido para o Lar dos Velhinhos aqui de Rio Azul. Então amanhã a gente vai contar, vamos receber o Talbian e também o Miguel, que vão contar pra gente como que vai acontecer o evento neste ano, quais são as novidades e tudo certinho para você que quer participar dessa festa que é tão bonita, né, gente, é tão legal e por uma ótima, uma excelente causa, né? Então amanhã na edição do Talento Notícias você confere essa nossa conversa. E o quadro Fala Doutor de hoje traz um tema que interessa aos pais, que é o refluxo. Confira.
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11: Gonfadas, regurgitações e irritabilidade são queixas frequentes entre os pais de bebês e isso pode ser mais comum do que muitos imaginam. Estudos indicam que cerca de 70% a 85% dos lactentes apresentam episódios de regurgitação diária nos primeiros meses de vida, especialmente por volta dos 3 a 4 meses, e que a maioria desses casos tende a desaparecer até o primeiro ano de vida. No Fala Doutor de hoje, conversamos com a gastroenterologista pediátrica, doutora Giovana Estival da Silva, do Hospital Pequeno Príncipe, sobre o que explica o refluxo em bebês do ponto de vista gastrointestinal, como diferenciar o refluxo comum do refluxo que precisa de tratamento, como identificar sintomas como dor, irritabilidade e interferência no ganho de peso, quando exames e medicação são indicados.

0: exterioriza. Então, esse é o conceito de refluxo gastroesofágico. E isso pode acontecer nas crianças, nos bebezinhos pequenos, porque aquela válvulazinha anti-refluxo que nós temos, que teoricamente não permitiria esse retorno e só permitiria que o conteúdo alimentar fosse para frente, ela tá ainda bastante matura, né? Então, o que faz essa válvula ficar competente é a musculatura diafragma potente, são os ângulos que se formam, né? Enfim, é todo um processo de maturidade do trato digestivo e que vai fazer dessa válvula ficar mais competente. Isso não acontece nos primeiros dias ou meses de vida. Vai fazendo isso com o crescimento do bebê. Então, no bebezinho pequeno, principalmente, né, nos primeiros meses de vida, é muito comum ter o retorno do conteúdo gástrico justamente porque essa válvula está incompetente. Então, eu brinco com meus pacientes que é como se o bebê fosse uma garrafinha cheia de líquido com a tampinha entreaberta ou tampinha frouxa. Então, dependendo de algumas situações, fazem com que o conteúdo gástrico retorne com mais facilidade. Então, por exemplo, se você enche demais a garrafinha, que seja quando a criança mama demais, ela pode ter episódios de refluxo mais intensos e mais frequentes. Quando deita a criança, situações que a criança se agita, né? Então, são todas situações que de aumento da pressão abdominal e que pode favorecer o refluxo.
1: Quando o refluxo deixa de ser apenas uma fase do desenvolvimento e passa a ser considerado um distúrbio que exige tratamento específico?
0: Nem todo refluxo gastroesofágico é uma doença, né? Então, a gente divide as causas de refluxo gastroesofágico em duas, né? Então, você tem o refluxo fisiológico, que é essa condição normal do bebezinho ainda com a válvula imatura de permitir o retorno do conteúdo gástrico para o esôfago. E tem o refluxo patológico, que esse sim a gente considera como doença, ou seja, eu tenho um refluxo gastroesofágico, mas que isso de certa forma está prejudicando o bebê. Então, assim, a diferença entre o refluxo fisiológico e patológico não é a frequência dos vômitos, ou se é regurgitação, se é vômito em jato, não é como está saindo esse conteúdo alimentar, se está coalhadinho, se está líquido, né? E nem também o tempo que demora para sair. Então, a criança vomita depois de uma hora, duas horas depois que mamou. Então, a diferença entre um e o outro não são essas características, mas sim como a criança está reagindo frente a esse refluxo. Então, você tem refluxo fisiológico vomitando bastante, como você tem um refluxo patológico com menor volume, né? Então, o que a gente precisa diferenciar é se a criança está desenvolvendo bem, se a criança está ganhando peso, se a criança tem outros sintomas associados, se a criança tem alguns sinais e sintomas de alarme que possam preocupar e isso ser uma doença.
1: Doutora Giovana, é possível que o refluxo cause dor, irritabilidade intensa, tosse ou distúrbios do sono? E como identificar quando esses sintomas estão relacionados ao problema?
0: Quando suspeitamos de algo patológico, de uma doença, então a gente tem que levar em consideração alguns sinais que são sinais de alerta, né? Então, quando a criança é bastante irritada, isso pode conferir dor, né? Então, quando você tem um processo inflamatório desse esôfago que a gente chama de esofagite, e isso é causado pelo retorno do ácido do estômago para o esôfago, então aí você pode ter uma criança bastante irritada, chorosa, criança que não se acalma tão com tanta facilidade, que não tem um choro consolável, uma criança que tem uma dificuldade de sono, né? Uma criança que precisa o tempo todo estar mamando para tentar aliviar, vamos dizer assim, esse desconforto dela, criança que tem vômitos com sangue, né? Então essas são condições que realmente a gente precisa avaliar, e principalmente o ganho de peso, né? Então aquela criança que não está desenvolvendo bem, que não está ganhando peso, sem dúvida alguma a gente precisa pensar que esse refluxo seja de maneira patológica.
1: De que forma o refluxo interfere no ganho de peso e em quais situações o desenvolvimento pode ser comprometido?
0: O refluxo gastroesofágico pode interferir sim no ganho de peso da criança, a doença do refluxo no caso. Então, o que acontece? Às vezes a criança está tendo um grande volume de vômitos, né? Ou uma frequência maior de vômitos, e esse conteúdo que está sendo eliminado, ele está fazendo falta para o ganho calórico da criança, né? Então, não é apenas o excesso da mamada que a criança está vomitando, que normalmente a gente encontra no refluxo fisiológico. Então, esse conteúdo desperdiçado durante o vômito, ele pode realmente atrapalhar no ganho de peso. Outra situação, principalmente em crianças maiores, né, que já tem um refluxo mais ácido, né, então as crianças acima de 5, 6 meses, que você já tem uma produção ácida capaz de fazer esofagite, a criança mama menos e come menos, já quando já está na introdução alimentar, por dor. Então, você tem uma situação de esofagite e a criança acaba ingerindo menos oferta calórica, que também pode atrapalhar no desenvolvimento ponderal da criança, desenvolvimento de peso e estatura.
1: E como é feito o diagnóstico diferencial entre refluxo funcional e refluxo associado à alergia?

0: como a PLV?
1: Vômitos são sintomas, né? E o sintoma pode estar associado com diversos tipos de doenças, né? Então o vômito pode ser decorrente de um refluxo funcional, pode ser um sintoma de um refluxo patológico e também pode ser um sintoma de algumas alergias alimentares na faixa etária dos bebezinhos pequenos, né? Então, em crianças menores de um ano, quando você tem vômitos associados à irritabilidade, a um peso inadequado, um ganho de peso inadequado, né? E alguns outros sintomas, inclusive pele, ou enfim, de dificuldade de sono, você também pode pensar que isso possa ser uma alergia alimentar. Na verdade, bebezinhos pequenos, que ainda não produzem o ácido de maneira adequada, como aqueles bebezinhos de 2, 3 meses, a alergia alimentar até deve ser a primeira coisa a ser pensada antes mesmo de pensar numa doença do refluxo por esofagite, tá? Então, antes de pensar em colocar medicamentos, fazer investigações um pouquinho mais invasivas, tem que se pensar realmente que isso pode ser parte de um processo de uma alergia alimentar e ser investigada e tratada conforme os achados.
0: Doutora, quando os exames especializados, pH-metria, endoscopia, ultrassonografia são realmente necessários e o que cada um deles revela?
1: Quando se está suspeitando de uma doença do refluxo gastroesofágico, causando esofagite, na grande maioria das vezes, a suspeita clínica se faz através de uma boa história clínica, né? De uma boa conversa com a mãe, de saber, de entender o que está acontecendo e até mesmo de um exame físico bem feito, né? Então, na grande maioria das vezes, não é necessário lançar mão de exames complementares. Porém, existem algumas situações que realmente há necessidade de fazer alguns exames para investigação e para ver consequências piores aí de um refluxo, uma doença do refluxo. E com relação a esses exames, vai depender muito da faixa etária da criança, da situação clínica, de como que estão sendo o ganho de peso, como é que está sendo esses sintomas, né? Temos alguns exames que podem ser lançados, pode ser lançado mão para fazer, né? Então, a gente tem, dependendo de cada caso, aquela criança que tem um ganho de peso ineficiente, já é uma criança que tem uns 2 meses, você pode pensar em quadros obstrutivos, como estenose hipertrófica do pelouro, aí o ultrassom vai ajudar. Alguns outros quadros de obstrução, de alterações congênitas, como membranas duodenais, você pode lançar mão de um raio-x contrastado, do aparelho digestivo. Se você está suspeitando de uma esofagite, né, principalmente em crianças um pouco maiores, você pode lançar mão de endoscopia, né, mas obviamente que os exames complementares sempre vão ser complementares a uma história clínica e a um bom exame físico. Então, elas devem ser indicados de maneira individualizada, conforme a queixa do paciente, principalmente conforme a evolução e do exame físico também.
0: Em caso de tratamento medicamentoso, em quais casos é indicado? Quais riscos existem no uso inadequado de antiácidos ou outros remédios?
1: O tratamento medicamentoso, ele só deve ser indicado quando você realmente tem uma doença do refluxo gastroesofágico. Não usamos tratamento para tratar refluxo fisiológico. Então, se a criança está em bom desenvolvimento, está assintomática, apesar dos vômitos, das regurgitações, na sua grande maioria das vezes, você não precisa fazer investigações maiores e muito menos fazer tratamento medicamentoso. Então, você vai lançar mão dos medicamentos, dos inibidores de ácidos, dos bloqueadores de bonde de próton, se você estiver suspeitando de uma esofagite, né? Ou se tiver comprovado uma esofagite através de uma endoscopia, né? E, dependendo da faixa etária da criança, você pode fazer alguns testes terapêuticos também, tá? O uso inadequado dos medicamentos, principalmente os inibidores de bomba, pode ser bastante prejudicial, principalmente nos bebezinhos pequenos. Então, você pensa que é uma medicação que vai poder alterar a sua imunidade, é uma medicação que pode alterar a microbiota gástrica, a microbiota intestinal, você pode alguns estudos falando que você pode promover alergias, dependendo do tipo de medicamentos procinéticos, você pode ter efeitos neurológicos, cardiovasculares, né? Então, o uso de medicamentos só deve ser indicado se realmente você tem uma comprovação de uma esofagite ou realmente de um refluxo patológico e você vai tratar essa causa. Então, jamais fazer isso de maneira empírica, tem um bom senso, sim, é uma indicação precisa para isso.
0: Doutora Giovana, que mudança na rotina podem ajudar a reduzir o refluxo? Além das medidas clássicas, existem recomendações baseadas em novas evidências?
1: Para amenizar as situações de refluxo, ainda é muito válido aquelas medidas posturais, tá? Então, você pensar realmente naquela garrafinha que tá com a tampinha frouxa, né? Então, aquela garrafinha cheia de líquido com a tampa frouxa. Então, evitar mamadas muito prolongadas, né, com grande volume, preferir as mamadas mais fracionadas, né, se a criança tá vomitando bastante, evitar que a criança deite ou que dobre as perninhas durante uma troca de fraldas, enfim, logo depois, principalmente logo depois que a criança mama, para não aumentar a pressão abdominal e não favorecer o refluxo. Tentar deixar uma inclinação leve, não precisa grande inclinação, porque senão a criança vai escorregando ali no bercinho, no carrinho, e pode até piorar essa postura da criança e favorecer mais o refluxo. Então, uma inclinação leve do bercinho ou do trocador também é bem-vinda, né? E situações de refluxo fisiológico, que o bebê não esteja mais amamentando ao seio, que esteja fazendo uso de fórmulas, existem algumas fórmulas com espessantes que podem ser usados e que favorecem menos episódios de regurgitação, né? Com menos retorno, por serem fórmulas teoricamente mais espessadas, né? Que ficam mais tempo dentro do estômago. Então, são algumas medidas aí que a gente pode estar lançando mão, né? Não medicamentosas, mas que podem ajudar realmente a reduzir a frequência e o volume do refluxo.
0: A cirurgia é algo que os pais precisam temer? Em quais raros casos esse procedimento é indicado?
1: A cirurgia antirrefluxo, ela é avaliada em crianças maiores, né? Jamais a gente pensa precocemente como uma primeira opção de tratamento a cirurgia, né? Mas ela tem suas indicações sim naquela criança que já é mais velha, que já tem o seu desenvolvimento ponderoestrutural mais definitivo e eventualmente conforme a gravidade desse refluxo, né? Então, tem crianças que tem o tratamento clínico, uma dependência do tratamento clínico, tem crianças que têm uma esofagite de grau bastante elevado, bastante grave, que tem situações que já tem associado a hérnia de hiato, que é uma situação que vai deixar essa válvula totalmente incompetente, que medicamento não vai curar isso, que você tem que fazer o ajuste dessa válvula e isso é feito cirurgicamente, né? Mas jamais você vai pensar numa cirurgia nos refluxos fisiológicos ou nos refluxos leves, né? E principalmente aqueles que, na sua grande maioria, respondem muito bem ao tratamento clínico, né? Com medicamentos e com controle de dieta, controles posturais e de hábitos de vida, né? Emagrecimento naquelas crianças que são mais sobrepeso, mais obesas. Então, geralmente, esse tratamento clínico já é, na sua grande maioria das vezes, eficaz. Porém, existem algumas situações que você realmente precisa lançar mão da cirurgia para uma correção definitiva.
0: Como evoluem os casos de refluxo patológico com acompanhamento adequado? E quais são os sinais de boa resposta ao tratamento?
1: Na sua grande maioria das vezes, um refluxo gastroesofágico bem tratado e bem acompanhado, ele tem sucesso de tratamento absoluto, tá? Isso na grande maioria das vezes. Então, você primeiro, fazer um bom diagnóstico, segundo, uma boa indicação de tratamento com medicamento correto, na dose correta e no período de tratamento correto, geralmente isso é suficiente para você ter, primeiro, uma melhora clínica e, segundo, uma cura da esofagite e da inflamação que acaba sendo consequência do processo do refluxo. Então, obviamente que esse controle tem que ser feito, principalmente feito pelo gastroenterologista pediátrico. A gente tem que observar muito, principalmente depois que você termina o tratamento, como é que essa criança evolui. A doença do refluxo, ela pode sim voltar, porque eventualmente a válvula pode persistir permitindo o refluxo do conteúdo, e essa esofagite, ela pode voltar e deve ser realmente avaliada novamente, os sintomas podem voltar, então tem que ser avaliada pelo médico e ver a necessidade de novos exames e a necessidade principalmente de novos tratamentos, tá? Então, esse acompanhamento mesmo no pós-tratamento é super importante você manter para que evite que isso venha desenvolver quadros mais graves de refluxo.
0: Para finalizar, doutora, qual é a melhor orientação para pais que estão inseguros, sem saber se o bebê tem apenas golfadas normais ou refluxo significativo?
1: Como grande mensagem que eu deixo é que nem todo vômito, nem toda regurgitação é preocupante, tá? Na verdade, a grande maioria dos bebezinhos, principalmente bebezinhos novinhos, eles têm regurgitação, eles têm refluxo, têm até mesmo vômitos, né? E isso nem sempre é doença, tá? Na grande maioria das vezes, faz parte apenas do processo de maturação ali do sistema digestivo, de estar se formando ainda, de estar crescendo junto com o bebê, e e isso vai melhorar conforme o desenvolvimento da criança, né? Então, na grande maioria das vezes, voltar o leite, ter as gofadas, a regurgitação, até mesmo os vômitos, e se a criança tá bem, a gente não deve se preocupar. Obviamente que quando isso foge dessa normalidade, quando a criança começa realmente ter um quadro de irritabilidade importante, quando a criança começa a não desenvolver direito, sem dúvida alguma deve ser procurado e ser relatado isso ao médico, e aí sim a gente precisa olhar com outros olhos, tá? Mas a grande maioria das vezes, o fato da criança estar regurgitando, até mesmo vomitando, não é preocupante.
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2: 8:42.
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5: 8:45.
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1: Um bom dia para os nossos ouvintes sintonizados. O abraço vai lá para Marumbi dos Elias. Nossos ouvintes que estão trabalhando de pedreiro e ouvindo a Talento é o Oziel e o Ricardo Robasqueves de Marumbi dos Elias. Até recebi uma foto aqui da obra, né? O pessoal tá lá fazendo obra, serviço caprichado. Então, bom dia para você, trabalhador que acorda cedo todos os dias e vai para a luta. Um abraço a todos os pedreiros, inclusive, né, que estão sempre na sintonia. A gente passa aí pelas obras e escuta um rádio a todo volume. Então, obrigada pela companhia de sempre. Para vocês que estão aí trabalhando sempre, né? Faça chuva, faça sol, frio, calor, enfim, estão lá, estão na luta. Importante na companhia sempre da 97. Mais uma vez, abraço pro Oziel e pro Ricardo Robasqueves em Marumbi dos Elias. E agora é hora de falar de esporte. Na série que traz curiosidades sobre as seleções da Copa 2026, hoje Daniela Esperon fala sobre a Escócia.
2: Na série Curiosidades sobre as seleções da Copa do Mundo de 2026, neste episódio vamos falar da Escócia, que é um país fascinante, integrante do Reino Unido, mas com uma identidade cultural e histórica profundamente singular. Ela é conhecida por suas paisagens dramáticas e tradições antigas. Surpreendentemente, o símbolo oficial da Escócia desde o século XII é o unicórnio, representando a pureza, a inocência, força e masculinidade. E olha que curiosidade interessante para quem gosta de Harry Potter, aquele filme famoso. Você sabia que o país está repleto de cenários que inspiraram ou foram usados no filme? Pois é, Harry Potter é um tremendo sucesso. E olha, não é só o Harry Potter, viu? A Escócia também é cenário frequente de grandes filmes e séries pelo mundo todo. Já é uma particularidade muito conhecida do país. A música também tem um símbolo nacional, a gaita de fole, instrumento típico escocês, costuma aparecer em celebrações, desfiles e apresentações culturais. Outro destaque também é o famoso Highlands, competições tradicionais que incluem provas de força e danças típicas. Agora, a culinária escocesa tem um dos pratos mais conhecidos, que é o haggis, que é preparado com carne e temperos. Agora, a bebida mais famosa, você já sabe, né? É o uísque escocês, considerado um dos melhores do mundo e produzido há centenas de anos em destilarias espalhadas pelo país. Entre os mistérios, a Escócia também ficou mundialmente conhecida pela lenda do monstro do lago Ness. Segundo a tradição popular, uma criatura viveria nas águas profundas do lago, localizado em Highlands escocesas. Até hoje, o tema desperta curiosidade e movimenta o turismo da região, com castelos históricos, lendas misteriosas, tradições preservadas ao longo dos séculos. A Escócia segue encantando visitantes e mantendo viva uma das culturas mais marcantes da Europa. A Escócia está na Copa do Mundo de 2026 e tem estreia marcada contra o Haiti, dia 13 de junho, em Boston. Agência Rádio Web com curiosidades da Copa do Mundo, Daniela Esperon.
0: Giro Esportivo. A Federação Paranaense de Futebol confirmou as datas e horários das semifinais da segundona do Campeonato Paranaense. O Paraná Clube enfrenta o Araucária na disputa por uma vaga na final e pelo acesso à elite estadual. O jogo de ida será nesse domingo, 17 às 15h30, no Estádio Gigante do Itiberê, em Paranaguá. A partida de volta acontece no próximo sábado, na Vila Capanema, em Curitiba. O tricolor decide em casa por ter feito a melhor campanha da competição e segue com 100% de aproveitamento, jogando em Curitiba nesta temporada. E a pré-lista de 55 nomes do técnico Carlo Ancelotti para a Copa do Mundo conta com atletas que passaram por clubes do Paraná. Entre os nomes estão jogadores revelados ou com destaque em equipes como Atlético Paranaense, Coritiba e Paraná Clube. A lista inclui nomes como Bento, Everton, Bruno Guimarães, Alexandro, Matheus Cunha e Léo Pereira. A convocação final com os 26 jogadores que vão disputar a Copa será anunciada oficialmente na próxima semana pela CBF. Grande abraço para você, uma ótima quinta-feira e até amanhã. De Curitiba, Mauro Conte, com informações da Rede AERP.
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1: Chegando ao fim de mais uma edição do Talento Notícias, agradecendo sempre a sua companhia. E recebi mais mensagem, mais foto aqui do ouvinte, também de uma obra, viu? Parece que tem mais gente sintonizado aí em obra. Falei que os pedreiros estão sempre na sintonia da 97, trabalhando e acompanhando a nossa programação. Um abraço para nossa ouvinte que mandou a foto aqui, é a Águida. Águida, bom dia, obrigada pela sintonia. Se você perdeu algum detalhe, te espero ao meio-dia, a partir das 12 horas, com a segunda edição do Talento Notícias. E não esquece, amanhã vamos falar sobre a Expo Tabaco 2026. Uma excelente manhã, daqui a pouquinho a gente se encontra no Interligados.
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gratidão pelo dia de hoje. Seu contrato com a vida acaba de ser renovado por tempo indeterminado. Se o seu dia está começando, aproveite o novo dia que te espera. Anime-se. Você ouve, vê, sente e pensa. Logo, existe. A cada segundo, tudo se renova. O sol hoje brilha sobre o mundo novo e você nunca passará pelo mesmo rio duas vezes. Sim, é importante lembrar que a vida passa e que você não passará pelo mesmo rio duas vezes. Ele sempre será outro rio, novas águas. Saiba ver e entender a mudança. Não perca o seu olhar no ontem. Fique tranquilo que a sua história vai te acompanhar até o futuro. Agora, concentre-se no seu dia de hoje, o seu presente. Use o passado como aprendizado. Foque no hoje e vá caminhando, construindo o seu caminho para o futuro. Hoje você vai se dar bem, porque vai se entregar inteiro na busca de ser e de fazer feliz. Se dar é se entregar de corpo e alma para a vida, para os encontros, para os entendimentos, os bons sentimentos. A luz do sol criada vai iluminar o seu caminho e a luz do conhecimento há de clarear as suas ideias. E você terá sabedoria para todas as decisões que você vai tomar hoje. Diga sim para a vida. Diga sempre sim para a vida. Este será mais um dia que você vai enxergar o seu talento. Não importa a sua idade, a sua profissão, a sua ideia de projetos para hoje. O que importa é que a sua vontade de viver bem e para o bem está aí, no seu coração a cada segundo. Seja mais grato pelo dia de hoje. Diga sim para a vida e viva. Aproveite. Uma excelente quinta a você.

agora, né, gente? Bora pra mais uma manhã, quinta-feira, dia 14 de maio. E será que você reconhece essa música, gente? Se você ainda não conhece, você vai conhecer a partir de hoje, viu? Hoje, às 20 horas, tem lançamento oficial da música, gente, o novo hit da Shakira. A música se chama Dai Dai e é a música tema da Copa do Mundo FIFA 2026, viu? É. O clipe foi gravado no estádio do Maracanã, gente, aqui no Brasil. A faixa foi anunciada no início agora do mês de maio e conta com a parceria de um cantor nigeriano e tem lançamento oficial marcado para hoje, dia 14 de maio, às 20 horas. E aí, será que essa música vai ser chiclete? Será que ela vai pegar? A Shakira anunciou Dai Dai, né, como nova música para a Copa do Mundo. E eu não sei se você lembra, mas a Shakira emplacou um sucesso, gente, anos atrás, lá no ano de 2010, a música Waka Waka. A música virou hit e até hoje a gente canta muito, dança muito. E já que é quinta-feira e é dia de TBT musical, sabe o que a gente vai fazer? A gente vai abrir o TBT de hoje, relembrando então Waka Waka do ano de 2010. Afinal de contas, quem não se lembra da energia contagiante da Copa do Mundo da África do Sul? Pois é, e o hit Waka Waka da colombiana Shakira completa, né, mais um ano com um dos maiores hinos da história dos mundiais. A música não foi apenas um sucesso de vendas, alcançando o topo das paradas em mais de 15 países, mas também marcou a vida pessoal da cantora. A letra é uma mensagem de resiliência e força, e o refrão icônico foi inspirado em uma canção popular. E a música é para elevar o alto astral e a gente vai matar a saudade agora, então, no TBT Musical.

0: matando a saudade desse hit que é hit até hoje, né, gente? A música que foi tema aí da Copa do Mundo de 2010 na África do Sul, a querida Shakira com Waka Waka Waka.
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0: E essa música foi só pra começar, só pra abrir o TBT Musical. A partir de agora você pode indicar aqui no 999199752 qual música você quer relembrar lá do passado, viu, gente? Como eu disse, essa música lá do ano de 2010, ela foi lançada naquele ano. E olha, uma curiosidade, gente, Waka Waka significa algo como faça isso ou brilhe em um dialeto africano, tá? Então é uma música animada, dançante, que a gente adora, né? Adora ritmos dançantes. E olha, como eu disse no início do programa, hoje, dia 14, às 8 horas da noite, tá marcado aí o lançamento oficial de um novo hit da Shakira. Uma música, gente, que é a música tema da Copa do Mundo FIFA 2026, então deste ano, a música Dai Dai. Daqui a pouquinho eu vou trazer algumas curiosidades sobre essa música, tá? O lançamento oficial é hoje, então só um trechinho, uma prévia pra você, essa prévia que foi anunciada pela Shakira no começo do mês. E amanhã, na edição do Interligados de amanhã, eu trago ela completinha pra você curtir, viu? E aí me conta, o que você acha? Será que essa música vai pegar? Será que ela é chiclete? Olha, não sei se essa música vai ser chiclete, vai pegar, mas eu sei que Waka Waka pegou, hein, gente? Foi uma febre naquele ano, ano de 2010, e nos anos seguintes foi uma febre. E até hoje a gente gosta de curtir, né? Enfim, Shakira geralmente emplaca vários hits. Resta saber se Dai Dai vai pegar aí no gosto, né, da galera. Todo mundo vai querer ouvir, curtir. E agora eu vou pro intervalo e eu volto daqui a pouquinho com o TBT Musical. É só você indicar aqui qual música você quer matar saudade, as mais antigas, lá do passado, de 5 anos pra trás, tá valendo, viu, gente? Pra matar saudade.
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6: E olha, a indicação, a primeira indicação.

0: Thelma, obrigada pela sintonia, um bom chima pra você. Quando você vai tomando um chima aí, a gente vai trazendo as músicas pra matar a saudade, pra relembrar. Ela indicou qualquer música com Renan e Raí. Quem mais tá com a gente? O Rafael Schneider também pediu Amado Batista. Valeu, Rafael. Um abraço pra Elizabeth. Pediu Gustavo Lima. Tem muita indicação, muita mensagem chegando. E olha, agora vamos então ao primeiro sucesso deste bloco do TBT. Eu falei que é uma música dançante, né? Pois é, e o nosso TBT de hoje traz um ritmo que não deixa ninguém parado. Vamos falar de um divisor de águas na música paraense, a música conhecida como Cavalo Manco, primeiro grande sucesso da banda Calypso. Lançada lá em 1999, no primeiro disco da banda, essa música foi a responsável por apresentar a voz marcante da Joelma e a guitarra inconfundível do Chimbinha para todo o Brasil. O que começou nas feiras e rádios do Norte e Nordeste virou logo um fenômeno nacional. O curioso é que Cavalo Manco não é apenas uma música, é quase um estilo de dança, viu? Quem nunca tentou imitar aquela coreografia frenética e o famoso bate-cabelo da Joelma quando esse som começa a tocar? Tenho certeza que você já tentou, hein? Alguma fase da sua vida, quem era criança naquela época, adolescente, jovem, né? Tentou imitar aquela coreografia da Joelma, sempre marcante. Ela sempre usou, né, algo muito característico nos figurinos dela, bota, aquela bota de cano longo. E quem nunca tentou fazer, reproduzir o famoso bate-cabelo da Joelma, jogando pra lá, jogando pra cá? E olha, a letra dessa música traz aquela pegada de romance e traição típica do brega, mas com uma batida tão acelerada que transformou a banda Calypso em uma das maiores vendedoras de disco da história no nosso país. Mas é claro, né, gente, o tempo passa e as coisas mudam. É importante lembrar que, embora o sucesso de Cavalo Manco seja eterno, a formação que a gente conheceu lá atrás da banda Calypso não existe mais. Joelma e Chimbinha colocaram um fim no casamento e na parceria profissional em 2015. De uma forma, inclusive, bem conturbada, o que parou o Brasil, gente. Então, desde lá, né, eles não fazem mais parceria nem profissional e nem como casal. Desde então, né, a loira seguiu carreira solo de muito sucesso, mas agora a gente vai viajar lá pro passado então pra relembrar essa aqui, ó. Gente, também dançante, né?
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Indicação do ouvinte Rafael Schneider. Um trechinho pra gente matar a saudade aqui no TBT Musical, gente. Essa música que foi lançada originalmente lá no ano de 1985. E a música se tornou um hino das festas populares e dos bailes pelo interior do país. Com aquela batida inconfundível e uma letra que fala de saudade, encontros e o clima gostoso das festas de antigamente. Bailinhos é o tipo de canção que atravessa gerações. E você tem saudade dos bailinhos de antigamente? Me conta aqui como que era na sua época, lá na época que você era jovenzinho, de juventude, que ia pros bailinhos dançar, aproveitar. Como que era, hein? Você sente saudade? Naquela década de 80, o Amado Batista já era um fenômeno de vendas e essa faixa ajudou a consolidar ainda mais sua carreira como o porta-voz do povo. É uma música que traz uma nostalgia gostosa, lembrando o tempo em que a diversão era garantida nos salões de dança.

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0: De volta com as participações aqui no nosso WhatsApp pro TBT Musical de hoje, que tá bombando. Tem indicação pra música É o Amor, viu, gente? A música É o Amor. Essa música é linda, né? Com Zezé de Camargo e Luciano, interpretada pelas vozes de Zezé de Camargo e Luciano, que são inconfundíveis. Tem indicação aqui, tem áudio. Bom dia.
6: Bom dia, Thaís. Manda a música pra nós aqui do bairro Bela Vista. Tentando é o Mário com Luana Tavares, Coração Vagabundo. Tudo bom.
0: Tudo de bom pra você, Mário, pessoal do bairro Bela Vista, valeu pela sintonia. A nossa ouvinte lá de Antônio Olinto também tá confirmando audiência. A Regiane adora a quinta-feira, né, Regi? Porque a Regi, assim como eu, gente, ela gosta de viajar pro passado e curtir aquele sucesso, sabe, lá de antigamente, que são bons demais. Valeu, Regiane, abraço pros nossos ouvintes de Antônio Olinto, abraço também pra quem tá por aqui. A Laura e o Marcos, eles estão mandando música para Valéria Domingues, que tá de aniversário hoje, viu, gente? Eles são pais, então, da Valéria. A Laura e o Marcos, quero mandar um abraço para toda a família e desejar um feliz aniversário, então, para Valéria. Felicidade, saúde e coisas boas na sua vida, viu? Quem mais por aqui? Tem mais áudio? Tem gente comendo pinhão? Oh, coisa boa. Ah, tô vendo aqui a foto de hoje mais cedo. É o Dário, gente. Ele tava no pinhão, tava no chimarrão, né, Dário? Bom dia pra você. O Dário e seus passarinhos, viu, gente? Sempre que o Dário manda áudio.
7: Tá aí. Oi. Tudo animado, muito frio.
0: Ah, tá frio, né?
7: Estou na escuta do programa também. Tá muito legal.
0: Que bom.
7: Peço pra você rodar a música com Maria Paza. Fica comigo. E ofereço para todos que estão na escuta o seu programa. Se for atendido, muito obrigado. Até.
0: Até. Abraço para você, gente. Sempre que o Dário manda áudio aqui, sempre tem passarinho cantando ao fundo. É lindo, hein? O Dário tô espiando aqui as mensagens de hoje mais cedo. Você tava no pinhão, né, Dário? Aquele par, aquela dupla inconfundível do inverno, chimarrão e pinhão. Abraço também para quem tá na lida do tabaco. A Kaline, lá de Manubi dos Elias, diz que tá na lida do fumo. Mandou até foto aqui. Um bom trabalho para vocês, gente. Para todos os fumicultores de Rio Azul e região, povo trabalhador, povo que tá aí sempre na luta. Abraço pro Paulo de lá e também confirmando a audiência, foi ele que indicou a música, é o amor. E a gente vai matar a saudade agora, gente. No nosso TBT, né? A gente para tudo para falar da música que mudou o destino de uma família e a história do sertanejo no Brasil. Vamos de É o Amor, o primeiro e grandioso sucesso de Zezé de Camargo e Luciano, lançada em 1991 no primeiro álbum da dupla. Essa canção foi composta pelo próprio Zezé em uma madrugada de inspiração. O que muita gente lembra com carinho é a história por trás do sucesso, o esforço do pai, seu Francisco, que gastava suas fichas de telefone ligando para as rádios e distribuindo fichas para os amigos pedirem a música, é, gente? E o resultado? Pois é, o resultado é o amor, estourou de um jeito sem precedentes, vendendo mais de 1 milhão de cópias em apenas um ano e abrindo as portas para que a dupla se tornasse uma das mais amadas de todos os tempos. É um hino que fala de entrega, de dúvida e de paixão, o que hoje emociona ainda quem ouve. Bora de TBT, é hora de É um Amor.

0: um trechinho dessa música, gente, um trechinho dessa música com Rita Coolidge, só pra nosso ouvinte lá de Antônio Olinto, a Regi, não ficar triste comigo, viu, Regi? Só um trechinho, porque o tempo é curto, chegando ao fim de mais um programa. E olha, eu preciso ainda, gente, preciso te contar algumas curiosidades sobre a música que eu falei no início do programa, que será lançada oficialmente hoje às 8 horas da noite, a música Dai Dai, que é a música oficial, né, de tema da Copa do Mundo FIFA 2026, e será, né, interpretada a música pela Shakira, nossa querida Loba, como ela é carinhosamente chamada pelos fãs. A música é essa aqui, ó, gente. E agora a curiosidade que eu vou te contar é que você sabia que essa música, cantada por Shakira, ela é cantada no refrão em 5 idiomas, viu? Então Shakira canta em 5 idiomas no refrão dessa música. Então começando por Dai Dai, gente, é italiano, da língua italiana, tá? Iko é japonês, Dali, espanhol, Alês é francês e Let's Go é inglês. E todas essas palavras, nesses 5 idiomas diferentes, significam uma mesma coisa, um mesmo sentido, que é, traduzindo, gente, seria como vamos, bora, partiu, entendeu? Então é isso aí, no refrão que diz a música, nesses 5 idiomas diferentes, italiano, japonês, espanhol, francês e inglês, é um vamos, vamos, bora, partiu, vamos lá. Let's go, die, die. Então, lembra, hein? Pra você já ir aprendendo a cantar, é Dai Dai, Iko, Dali, Alês e Let's Go. São 5 idiomas diferentes na música que será lançada hoje à noite, tá? Será que essa música vai pegar? Não sei. Vamos ver nos próximos dias. 10 horas, obrigada pela companhia. Eu volto após o padre Reginaldo Manzotti.
1: Horas e um minuto.
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3: 3 da madruga, a gente

0: amor.
1: Por favor,
0: saúda você que me acompanha pela TV Evangelizar, sinal digital em todo o país, em várias cidades, canal aberto, pelo YouTube, Padre Manzotti Oficial. Padre Manzotti Oficial, e pelo aplicativo da Obra Evangelizar é Preciso e todas as plataformas digitais. Vamos juntos? Quinta Eucarística. Graças e louvores se deem a todo momento ao Santíssimo e Diviníssimo Sacramento, em nome do Pai, do Filho e do Espírito Santo. Amém. Senhor Jesus sacramentado, presente na hóstia santa, eu vos amo, eu vos adoro, eu vos louvo. Diga esse ato de amor a Jesus. Jesus sacramentado, eu vos amo, eu vos adoro, eu vos louvo. E o Evangelho nos diz assim: naquele tempo, disse Jesus a seus discípulos, como meu Pai me amou, assim também eu vos amei. Permanecei no meu amor. Eu repito o verbo: permanecei no meu amor. E Jesus continua tentando desmembrar o que significa a palavra permanecer. Permanecer é muito mais que ficar, permanecer é muito mais que visitar, permanecer é estar. Permanecei. Se guardardes os meus mandamentos, então permanecereis no meu amor. Assim como eu guardei. Então permanecer, o primeiro verbo que se desdobra é guardar. Não nos faz lembrar Nossa Senhora, naturalmente, que guardava tudo no seu coração. E continua: eu vos disse isso para que a minha alegria esteja em vós. A consequência de permanecer, guardar, estar em Jesus é que a alegria permanece. Ela fica. Não é uma alegria passageira, fútil, fruto de um sentimentalismo ou de uma euforia. É um estar em Jesus. Então, Senhor, eu quero permanecer em Ti. Reza isso. Senhor, eu quero permanecer em Ti. Pela força do Teu Espírito, dai-me a graça de guardar, guardar no coração, guardar na alma, guardar no meu interior, guardar com cuidado toda a Tua palavra, aquela que compreendo, aquela que não me é clara, mas é Tua palavra, Senhor. Jesus, no final do Evangelho, vai dizer: não fostes vós que me escolhestes, fui eu que vos escolhi. Então diga obrigado, Jesus, porque pelo batismo me escolheste. Obrigado, Jesus, por ter me escolhido. Jesus, eu quero estar em Ti. Ei, diga isso. Eu quero estar em Ti. Eu sei, eu tenho a fazer, Senhor. Eu tenho uma vida para cuidar, família para cuidar, trabalho por fazer. Eu tenho que garantir o pão nosso de cada dia. Mas em tudo isso que eu fizer, estarás comigo, Senhor. Porque eu sei que darei fruto por permanecer em Ti, ao Evangelho. E ele termina com esta frase maravilhosa, que diz assim: então, Se estiverdes em mim, e eu quero estar em ti, Senhor, tudo que pedirdes ao Pai em meu nome, ele vo-lo concederá. Senhor, então hoje eu rezo. Eu rezo por aquilo que me tira da tua presença. Eu rezo, Senhor, pelos problemas que estou enfrentando, as muralhas que se levantam. Eu rezo, amado Deus e Senhor, por aqueles que se recomendaram às orações, por aqueles que pediram graças e bênçãos. Senhor Deus, para aqueles que não estão felizes hoje, o teu evangelho fala de alegria, de felicidade. Então aparte de mim aquilo que me tira a alegria. Tira de mim aquilo que está dando tristeza. Soberano Deus, amado Senhor, soberano Senhor e Deus, afaste de mim aquilo que é motivo de tristeza, aquilo que é motivo de angústia, aquilo que é motivo de depressão, aquilo que não faz bem ao meu coração. Amado Deus e Senhor, dai-me esta alegria, dai-me esta alegria. E o Senhor ainda tem mais uma palavra. Depois de tudo dito, permanecer, guardar, alegria, tudo dará fruto. Tudo que pedirdes o Pai lhe concederá. Ele diz: eu vos ordeno, amai-vos uns aos outros. Portanto, nós começamos com o evangelho do dia, este evangelho maravilhoso, que nos coloca verbos profundos e desafiadores. Mas no fundo do nosso coração a palavra: Senhor, dai-me a graça de permanecer em ti. A frase orante: dai-me a graça de permanecer em ti, guardar tuas palavras, dar frutos no teu amor, porque eu sei, eu confio que o que eu pedir ao Pai em teu nome, ele me concederá. Dai-me esta graça, Senhor. Eu vou para o intervalo, eu volto já, volte comigo.

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9: zote.com.br. Acesse. Ao acessar, você encontrará um valor. Escolha o valor que você, sua família, seus amigos poderão contribuir. Rode um pouquinho, coloque as intenções, seu nome. Insisto em dizer, se já é uma graça recebida, um ex votos. Se não, algo a se receber, mais um ato de gratidão, ou ao menos deixar que seu nome fique ali. Por exemplo, estou vendo ali o Rodrigo Silveira de Curitiba colocou o nome de toda a família, pelo que eu percebi. Muito bem, Rodrigo. É assim, porque este livro, ele é virtual, depois ele se tornará um livro físico e será colocado na pedra fundamental do Cruzeiro na Terra Prometida. Também a Roberta Janaína Soares Mendes, de São Luís, Maranhão. Faça como eles, e o seu nome ficará neste oratório, onde, neste cruzeiro, muitos terços, muitas orações, muitas adorações serão feitas. 17ª parcela. Ajude-nos, por favor, ajude-nos. Você pode fazer de qualquer parte do mundo. Felipe, que a paz de Jesus esteja com você, Felipe.
4: Bom dia, Padre, sua bênção. Né?
9: Deus o abençoe. De onde você fala, Felipe?
4: Eu falo da cidade de Ponta Grossa, no Paraná.
9: Meu abraço à cidade de Ponta Grossa. E como que você me acompanha aí?
4: Eu acompanho geralmente pela Rádio Santana e algumas vezes pelo YouTube.
9: Tá certo. Então, minha saudação à Rádio Santana FM. Pois não, filho. Partilhe.
4: Então, eu gostaria de compartilhar, primeiramente, uma história de conversão.
9: Pois não.
4: Se o tempo permitir, depois eu gostaria de comentar brevemente sobre uma graça.
9: Então vamos com história de conversão. Fala bem alto.
4: Isso, claro.
9: Por
4: então
9: favor.
4: Vamos lá. A história de conversão é a minha, que hoje nós estamos em 2026. E até 2021 eu não era católico.
9: Sim.
4: Eu fui batizado quando criança, mas nunca frequentei a igreja católica.
9: Certo.
4: E em 2022, quando eu me mudei para o bairro onde eu moro hoje, a minha filha começou a frequentar a catequese.
9: Opa.
4: E a presença nas missas era obrigatória. Ela já era o terceiro ano de catequese dela.
9: Tá.
4: Ela fez 2 anos anteriores em outra localidade e quando a gente mudou para cá, a presença era obrigatória.
9: Certo.
4: E eu, apesar de não ser católico, sempre incentivei, nunca desmotivei.
9: Sim.
4: Só que eu fui muito bem acolhido ali na capela.
9: Opa.
4: A capela São José, inclusive o nome da capela é a Capela São José, aqui no bairro do Ibirapuera.
9: Só um minutinho, você já vai continuar. Gente, atenção, sim, olha como a catequese é importante. Parece uma obrigação, mas como dá frutos. Segundo, a palavra que ele disse, acolhimento, como foi importante. Continue.
4: Que acompanhava a parte litúrgica. No mesmo ano, eu senti um chamado.
9: Olha.
4: No início do ano seguinte, a minha cunhada sonhava em ser mãe, até então não era. E como eu não tinha os sacramentos, eu falei o seguinte: vou fazer a catequese de adultos, para ter o crisma.
9: Sim.
4: E poder ser padrinho, caso realmente venha a ter um sobrinho.
9: O catecumenato, que nós chamamos, né?
4: Isso. E eu resolvi fazer a catequese de adultos.
9: É.
4: Onde eu adquiri muito conhecimento e realmente surgiu a verdadeira conversão.
9: Opa.
4: Então, adquiri muito conhecimento, foi muito forte para mim. E no ano seguinte, eu vou tentando resumir a história.
9: Claro.
4: No ano seguinte, nós, eu e minha esposa, fomos convidados a nos tornarmos catequistas na nossa comunidade. E, ou seja, em 2024, isso. E na metade do ano desse 2024, fizemos o nosso casamento religioso.
9: Meu Deus, que história lindíssima de transformação, filha, de conversão. Sim. Nós chamamos isso de catecumenato quando se trata de uma volta à iniciação cristã, um fazer a iniciação cristã enquanto adulto. E veja, gente, ele já vai continuar, mas veja, o acolhimento, primeiro foi por causa da filha, depois fez o processo, não, tomei consciência, se tornou um catecúmeno, fez a catequese de adulto, que é diferente da catequese de criança. Se você, por acaso, ele já vai continuar, você não tem o batismo, primeira comunhão e crisma, faça como Felipe, faça catequese de adulto, como se não bastasse, ele se casou na igreja e se tornou um catequista. Toca a corneta, sacristão! Louvado seja Deus! E você está feliz hoje, Felipe?
4: Estou muito feliz, realizado. E só seguindo com a finalização dessa conversão, ainda em 2024, eu recebi um convite para me tornar um ministro extraordinário.
9: Meu Deus.
4: E no ano passado, eu e minha esposa aceitamos esse chamado. Então, hoje nós somos catequistas, fazemos parte da equipe da liturgia e que também maravilha. Somos ministros da Eucaristia. Ministros extraordinários.
9: Maravilha, filho. Uma vida transformada em Jesus Cristo. E conta o seu testemunho agora. Esse já é um grande testemunho, mas você disse que queria contar mais um.
4: Isso. O segundo é uma graça que recebemos na novena de São José.
9: É.
4: Isso pela parte da minha esposa. Sei que o tempo é curto, então vou tentar.
9: Não, pode falar.
4: A minha cunhada, a irmã da minha esposa, ela por muitos anos tentou ser mãe e não conseguia. Ela teve um relacionamento de 15 anos e que não deu certo, ela se separou. E dentro desse relacionamento ela já tinha feito várias tentativas, só que a idade chegando próximo dos 40, isso dificultava. Ela tem alguns problemas de saúde, como endometriose e ovário policístico. Então isso dificultava muito. E depois desse relacionamento, em 2020, ela começou um relacionamento novo, com uma nova pessoa. Em 2024, no início do ano, ela recebeu a bênção de ficar grávida.
9: Amém.
4: Daí, inclusive, foi próximo do dia de São José. A gente estava no início do ano. Porém, infelizmente, logo depois ela perdeu a criança.
9: Certo.
4: Infelizmente, foi uma tristeza muito grande.
9: Com certeza, é um lamento muito grande.
4: Sim, então vamos assim, principalmente próximo ali de São José, até era difícil a gente rezar, a gente sentir essa pancada.
9: Certo.
4: E como eu comentei que eu e minha esposa nós nos casamos em 2024, ela com esse companheiro também se casaram. A gente fez um casamento das irmãs juntas.
9: Que maravilha, gente. E aí, continua que essa questão vai tirar a gente do ar.
4: Sim, rapidinho. E no início do ano passado ela novamente ficou grávida durante o cordão de São José.
9: Olha aí.
4: E graças a Deus hoje o nosso Guilherme José está conosco. Nasceu no dia 5 de novembro. Do ano passado, 5 de novembro, isso, tanto que é o dia da memória de Santa Isabel e São Zacarias, aquela que era tida como mistério.
9: Verdade. Felipe, o seu testemunho vai ecoar nos quatro cantos do mundo, viu? O mundo não tem canto, mas nós vamos fazer ecoar. Porque exatamente o que você está contando, tanto da sua vida como da vida da sua cunhada, uma transformação em Deus. Parabéns, Felipe. Graça recebida.
4: É, graça testemunhada.
9: Toca o sino, sacristão. Obrigado, Felipe, pela sua ligação. Foi muito edificante, viu?
4: Claro, Deus abençoe, padre. Fique
9: Deus abençoe, gente. Aprenda com a história do Felipe. Não só ele teve uma mudança radical na vida, como a mudança dele levou a cunhada dele também a transformar. E nasceu como fruto de tudo isso, Guilherme José. Graça recebida, graça testemunhada. Eu vou para o intervalo e eu volto com a leitura orante de Jó. Volte comigo, por favor.
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0: E eu quero saudar o Felipe, faltou saudar lá de Ponta Grossa, ele citou a Rádio Santana FM, Padre Joel, Nalepa, Dom Bruno Eliseu Versari, da Diocese de Ponta Grossa. Nós vamos para Jó capítulo 3, mas antes eu queria lembrar que ainda é tempo da peregrinação Passos da Misericórdia, que vai acontecer em outubro. 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Nós vamos para a leitura orante, Jó capítulo 3. Então você está percebendo, Jó foi uma inspiração na minha vida que me levou a escrever o livro Inabalável. Por isso eu vou mostrando, eu explico Jó e, padre, eu quero aprofundar Jó. Aí você vai, eu vou mostrando a página onde me deu a inspiração Inabalável, uma releitura de Jó. 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
1: Vem falar comigo, Deus.
0: E nós estamos hoje, capítulo 3 de Jó. Se você está pegando agora, padre, eu estou caindo de paraquedas. Vai no YouTube, Padre Manzotti, e você vai ver a relação de Jó desde o primeiro capítulo. E isso vai te ajudar muito, viu? Para você pegar o contexto de Jó, porque hoje é a primeira queixa, o primeiro discurso, mas eu não gosto da palavra discurso. É o primeiro momento em que Jó fala a queixa. Finalmente, Jó quebrou o silêncio e amaldiçoou o dia do seu nascimento. Quebrou o silêncio. E o que ele disse? Palavras fortes, mas eu já vou lhes dar uma chave. Nunca contra Deus. Esse é o ponto importante. Você não vai perceber isso. Mas vamos ver palavras fortíssimas. Maldito o dia em que nasci. Maldita a noite em que disseram: já nasceu, é homem,

0: que aquele dia vire escuridão, que Deus lá do alto não se importe com ele e nunca mais a luz o ilumine. O dia. Versículo 5. Que a escuridão e as trevas o abominem, o dominem, e que as nuvens o cubram e apaguem a luz do sol. Que aquela noite em que eu nasci, lembra? Volto ao começo, maldito o dia em que nasci, maldita a noite em que disseram, nasceu e é homem. Voltamos. Que aquela noite, versículo 6, fique sempre escura e que desapareça do calendário. Que seja solitária e triste aquela noite. E que nela não se escutem gritos de alegria. Que seja amaldiçoada pelos feiticeiros, aqueles que têm o poder sobre os monstros Leviatã. Versículo 9. Lembre que ele está dizendo: maldito o dia em que nasci, maldita a noite em que disseram, nasceu e é um homem. Versículo 9. Que escureçam as estrelas da manhã, que ela espere a luz e a luz não venha, e que a sua madrugada não chegue, pois ela deixou que minha mãe me desse a luz e não me poupou de todo este sofrimento. Por que que ele está dizendo maldito o dia que nasci? A resposta está no versículo 10. Porque ela deixou que minha mãe desse a luz e não me poupou deste sofrimento. Padre, posso fazer uma queixa do meu sofrimento a Deus? Sim. Mas a chave de leitura qual foi? Nunca contra Deus. Por que não nasci morto? Forte demais, né? Porque eu não nasci morto? Porque não nasci morto? Porque não morri ao nascer? Porque minha mãe me segurou no colo? Porque me deu o seio e me amamentou? Se eu tivesse morrido naquele momento, agora estaria dormindo em paz. Estaria com os reis das altas autoridades, que construíram palácios antigos. Versículo 16. Se minha mãe tivesse tido um aborto às escondidas, eu não teria existido. E seria como as crianças que nunca viram a luz do dia. Na sepultura. Versículo 17. Olha, escute, se às vezes não pensamos assim. Na sepultura acaba a agitação dos maus, e ali repousam os que estão cansados. Esse primeiro discurso tem outros, mas esta frase é uma das mais fortes, também como aquele do aborto. Versículo 17. Na sepultura acaba a agitação dos maus, e ali repousam os que estão cansados. Ali os prisioneiros descansam juntos, e já não ouve mais os gritos do capataz. Ali estão os importantes e os humildes. Na sepultura é a mais pura verdade. Pode ser muito importante, pode ser muito humilde, pode ser muito rico, pode ser muito pobre. Na sepultura todos se encontram. E os escravos ficam livres de seus donos. Filho querido, é a primeira queixa de Jó. A primeira queixa de Jó. Eu disse que a grande chave de leitura é queixar o seu sofrimento. Isso não desagrada a Deus. Mas revoltar-se contra Deus é outra coisa. No livro inabalável, Esta reflexão aparece na página 63. A luta pela fé no meio do sofrimento. E de modo particular, Jó nos mostra que a dor, segundo parágrafo, a dor pode dilacerar a pele, abalar os pensamentos, mas não rouba aquilo que Deus depositou no mais profundo de nós, a possibilidade de dizer sim ou não. Mas tem mais. Eu ainda volto refletindo e volto rezando Jó, capítulo 3, do versículo 1 ao versículo 19. Volte comigo.
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9: Dez horas e 40 minutos.
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0: dá licença. Nós começamos Jó dia 8 de maio. Dia 8. Hoje nós estamos no dia 14. Dá tempo de se voltar lá no dia 8 e escutar. São no máximo 10 minutos, não dá mais. 8, 9, 10, 11, 12, 13, 14. Pega a leitura do começo. Senão fica capenga. Ana Maria, que a paz de Jesus esteja com você, Ana Maria.
1: Bom dia, padre.
0: Sua Deus bênção. Abençoe, querida. Você estava escutando a leitura de Jó?
1: Estava escutando.
0: São temas fortes, né?
1: Muito fortes, emocionantes.
0: Você fala de onde, minha querida? Fala, meu anjo.
1: Eu falo de Nova Serrana, Minas Gerais.
0: Meu abraço, Nova Serrana, Minas Gerais. Como é que você me acompanha?
1: Pela 96, com o nosso queridíssimo Wagner Henrique.
0: Eita, Rádio 96 FM. Olha, ele sabe até que o diretor é o Wagner Henrique. Pois não, diga lá, Ana Maria.
1: Padre, eu tenho um grande testemunho para dar para o senhor. Assim, na verdade, eu tenho vários, né? Mas um em especial. É, a respeito do meu marido, ele descobriu que estava com uma veia entupida, né?
0: Sim.
1: E, assim, com a graça de Deus, ele não teve infarto, não chegou para infarto, teve só os inícios de sinais, né?
0: Sim.
1: E a gente correu atrás, graças a Deus, em menos de 30 dias.
0: Nossa.
1: A gente já estava com a cirurgia dele marcada pelo SUS.
0: Louvado então, seja Deus, ainda bem que foi, descobriu no início. Eu sempre falo que tudo que a gente descobre no início é mais fácil, né?
1: Com certeza.
0: E depois...
1: e o cardiologista dele até falou que ele foi muito premiado porque saiu muito rápido e ele não sofreu nenhum infarto, graças
0: a Deus. Como é que é o nome dele mesmo, querida?
1: É Alencar.
0: Alencar.
1: Isso.
0: E aí, ele fez a cirurgia?
1: Fez a cirurgia, graças a Deus, tem 8 anos e tá super bem, com a graça de Deus.
0: Que bom, então diga assim, graça recebida.
1: É graça testemunhada, toca o sino, sacristão.
0: Aí, o milagre de Jesus das Santas Chagas, minha querida, quer deixar alguém em oração?
1: Quero sim, padre, eu quero deixar toda a minha família, de modo muito especial os meus filhos.
0: O nome?
1: Sara e Humberto.
0: Como? Sara?
1: Sara.
0: É.
1: E Humberto.
0: Tá.
1: Humberto, assim, que ele faz um esporte meio perigoso, quer pedir uma oração.
0: Que ele faz, filha?
1: Ele faz aquelas trilhas de Don Rios de bicicleta que eu fico com o coração pela boca.
0: Aí precisa rezar muito pro anjo da guarda dele, né? Que o anjo da guarda do Humberto possa protegê-lo na ida e na volta.
1: Com certeza. E também pelos meus dois irmãos, padre. Um é caminhoneiro que vive na estrada, que é o Clemente.
0: Clemente, meu abraço, Clemente, se você estiver me ouvindo no teu caminhão, se não deveria estar escutando, tá bom? E o outro?
1: O outro também que vive na estrada, Valdivino.
0: Valdivino.
1: Que é mais conhecido como Poté.
0: Como?
1: É conhecido como Poté.
0: Poté, tá certo.
1: Isso.
0: Fala pra eles ir no caminhão escutando o padre.
1: Pode deixar. O Valdivino mais é viagem, padre, mas tá sempre na estrada, todo
0: tá
1: final
0: bom.
1: De semana.
0: Tá bom, Ana Maria, anotei, que Deus abençoe você. E olha, quando eu benzer, pegar água benta, jogue na bicicleta do Humberto.
1: Sim, eu jogo sempre.
0: Tá bom,
1: sempre,
0: meu abraço, padre. Ana Maria de Nova Serrana, Minas Gerais. Rádio 96 FM, Wagner Henrique, Dom Giovanni Luiz da Silva, que é o bispo de Divinópolis. Escute, não dá tempo não, né? Dá tempo? Escute esse testemunho, por favor.
2: Me chamo Márcia, moro em Recife, Pernambuco. Acompanho sua programação pela TV Evangelizar,
0: opa,
2: canal 47.1. Há mais de 7 meses que eu estava devendo a essas pessoas que cobram juros. E eu fiz muita novena, me ajoelhei. E foi de novena em novena. A última novena agora foi dos arcanjos.
0: Sim.
2: E aí no último dia dos arcanjos eu consegui fazer um empréstimo no meu próprio nome. E aí eu consegui me libertar. Fiquei muito feliz, na hora me ajoelhei no chão, porque não é fácil você pegar metade do seu salário e dar a alguém, porque você não está pagando, você está somente dando juros.
0: Verdade.
2: Não é fácil, né? Nos dias de hoje, com aluguel para pagar, com criança dentro de casa, Não é fácil. Graças a Jesus das Santas Chagas, eu consegui. Chegou a minha hora. Estou muito feliz agora. Já consigo dormir direito. As coisas já vão variando. Peço perdão a Deus por esse pecado. Não cometerei mais. Eu sei que foi por uma necessidade. E desejo muita saúde e muita paz para o Senhor. Obrigado a todos os intercessores. E graça alcançada é graça testemunhada. Toco o sino, sacristão.
0: Eu vou pro intervalo, eu volto já. Volte comigo, povo de Deus.
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6: 10:50.
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bom, gente. Ficou aí o testemunho maravilhoso da Márcia de Recife, Pernambuco, lá em Olinda e Recife, Jaboatão dos Guararapes. Nós temos a TV aberta, canal 47.1. Olha, pessoal de Pernambuco, na capital, Recife, região metropolitana, canal 47.1. Temos também quem nos transmite, Rádio Recife FM, Marcelo Pitanga, Olinda FM, Ivanildo, da Obra de Maria, Arcebispo Dom Paulo Jackson Nóbrega de Souza, de Olinda e Recife. Hoje, aniversário, 89 FM, 89.7, Engenheiro Navarro, Minas Gerais, Alternativa FM, 91.1, João Molenvade, Minas Gerais, Bom Sucesso FM, 95.5, Minas Novas, Minas Gerais, Clube FM, 96.7, Machadinho, Rio Grande do Sul, Regional FM, 100.9, Cícero Dantas, Bahia, Samaúma FM, 104.9, Cacoal, Rondônia, Voz da Ilha FM, 98.5, Ilha de Itamaracá, Pernambuco, TV Evangelizar, canal 44.1, Cachoeiro do Itapemirim, Espírito Santo e Tip Play, Valinhos, São Paulo. Hoje aniversário também de Patrícia Haddad, ela que é assessora, sempre atenta a tudo que tem que ser feito, que Deus abençoe e acumule com muitas graças e bênçãos do céu. Parabéns, Patrícia Haddad. Gente, eu comecei falando que hoje é dia de São Matias. Quem foi São Matias? Segundo a tradição, não. Segundo a própria Bíblia, em Atos dos Apóstolos, o que nós temos? Primeiro eu preciso explicar, eram 12 apóstolos e Judas Iscariotes, num ato de desespero, se matou e ficaram 11. Você vai dizer, por que formar 12 de novo? Nós temos que lembrar que 12 não é por acaso. 12, lembrando as 12 pedras do altar do sacrifício do Antigo Testamento, mas principalmente as 12 tribos de Israel. E lembrando que no Apocalipse as 12 estrelas. Então 12 é um número muito significativo. Jesus escolheu 12. Não quiseram que ficasse faltando um, ficasse em 11. Foi quando, em Atos dos Apóstolos, eles colocaram uma condição, que se escolhesse algumas pessoas que nos acompanharam desde o início. Então, pessoas que acompanharam Jesus, que conheceram Jesus, tinha que ter conhecido, tinha que ter visto as obras de Jesus Cristo. E dentre eles foi selecionado José, filho de Sabá, cujo nome também era Justo, e Matias. E o mais impressionante de todos é que neste momento rogaram o Espírito Santo, fizeram um sorteio. Eu sempre me impressiono com isso. Fizeram um sorteio. O texto, já vou dizer, está em Atos dos Apóstolos, já vou dizer para você. E nesse momento, a escolha caiu sobre Matias. Portanto, Matias, ele de fato se tornou um dos apóstolos e estava inclusive em Pentecostes. Atos capítulo 1, versículo 14. Segundo a tradição, Matias evangelizou a Judéia, a Capadócia, depois foi para a Etiópia. Sofreu perseguições e martírio. Morreu apedrejado e decapitado, testemunhando sua fidelidade a Jesus. A sua decapitação de Matias foi no machado. E por isso, ele é também padroeiro dos açougueiros e carpinteiros. É representado, você está vendo a imagem, geralmente com machado na mão, que é símbolo da força do cristianismo, a alabarda. As relíquias, segundo Santa Helena, mãe do imperador Constantino, a levou para Roma, onde uma parte é guardada na igreja de Santa Maria Maior, como nós conhecemos, e o restante se encontra na antiga igreja de São Matias, em Treves, na Alemanha. Cidade da tradição, foi evangelizada por ele
e também a tem por seu padroeiro. Papa emérito Bento XVI disse sobre Matias: tiramos disso mais uma linda lição. Mesmo se a igreja não faltam cristãos indignos e traidores, compete a cada um de nós equilibrar o mal que eles praticam com o testemunho transparente de Jesus Cristo, nosso Salvador. São Matias, rogai por nós. Se conhecia a história de São Matias? É linda, né? Tá na Bíblia, Atos dos Apóstolos, capítulo 1, versículo 19. Mas aí você aprendeu um pouco mais aqui no Experiência de Deus. Eu busco sempre a catequese. Chegou a hora, e agora? Sétimo dia, Jesus das Santas Chagas, restaurai meu coração. Deus de misericórdia e renovação, venho diante de ti com o coração em ruínas, clamando por teu sopro de vida sobre o que se quebrou. Restaure em mim o que o tempo desgastou, o que a dor silenciou, o que a esperança esqueceu. Onde há cansaço, traz vigor. Jesus das Santas Chagas, onde a ferida derrama cura, onde há vazio, preenche com sentido. Refaz meus passos, reconstrói meus sonhos, renova minha fé. Tu és o Deus que faz tudo novo, então faz em mim um novo ser, com raízes mais profundas, com amor mais inteiro, com a paz que não se abala. Jesus das Santas Chagas, restaurai meu coração. Jesus das Santas Chagas, restaurai meu coração. O Senhor esteja convosco. Ele está no meio de nós. Abençoai, Senhor, a água, a roupa dos enfermos, as fotos de família. Pai, Filho, Espírito Santo. Amém. Eu me despeço com um clipe, Como é Bom Ter Fé. YouTube, Padre Manzotti, evangelizar é preciso.

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1: 11 horas e 1 minuto.
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muito bom dia. Vamos agora a mais um momento dos pedidos de orações. Pedindo orações pela alma de Tereza Veretesque Duda, que Deus dê o descanso eterno, a pedido da filha Janete. Orações pela alma da mãe Heloína Batista Silveira, 3 anos hoje de falecimento, para que Deus dê o descanso eterno, a pedido da família. Orações pela alma de Marcos Mateus, para que Deus receba de braços abertos. Também orações para Paulina, que Deus conforte ela pela perda do filho. Também oração aos doentes e cuidadores da cidade e do mundo. E para a mãe Luzia, a pedido de Solange. Orações, bênção, proteção, paz para Marlene Sobizak, que está internada, para que Deus faça um milagre na vida dela, a pedido de Lídia Santos. Pedindo a Jesus da Santa Chagas cura e libertação da bebida alcoólica do filho, que se afaste das más companhias e volte para a igreja, a pedido da mãe. Oração pela alma de Hamilton Martinhac, que hoje faz 1 ano e 4 meses que nos deixou. Que Deus dê o descanso eterno, a pedido da mãe. Orações pela alma de Lourdes Ferreira, 1 ano de falecimento, a pedido da família. Orações pela passagem do aniversário dos aniversariantes de maio, Leonel e Cristiane da Silva, pedindo saúde e muitos anos de vida, a pedido da família. Orações bênçãos para a afilhada Regiane, que está de aniversário hoje, pedindo a Deus que abençoe grandemente com saúde, a pedido da madrinha Roseli Fagundes dos Santos, da Cachoeira dos Paulistas. Oração para Sônia de Fátima e Terezinha, que Deus abençoe sempre, que dê saúde, a pedido de Maria José. 11:11, este foi mais um momento dos pedidos de orações.

0: sentimento, São Paulo.
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0: 11:33.
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9: Essa é pra você que não vê os momentos mais simples passando na sua vida, viu? Presta atenção.

0: 11:46.
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1: Meio-dia e 5 minutos.
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6: Olá, muito bom dia a você. Começamos agora a segunda edição do Talento Notícias desta quinta, dia 14 de maio. Tempo ensolarado, tempo firme em Rio Azul e região, de acordo com o CIMEPAR. Não tem mais previsão de chuva para hoje, viu? Amanhã, gente, amanhã sim tem previsão de pancadas. Daqui a pouquinho eu trago a previsão completa para você. Envie sua mensagem, participe com a gente através do 999-19-9752. Para você que está fazendo, para quem está almoçando, fazendo sua refeição, eu te faço companhia aqui trazendo as informações da região, do Paraná, do Brasil e do mundo. Bem, agora vamos então à previsão completa para Rio Azul e região. Olha, de acordo com o CIMEPAR, hoje não tem previsão de chuva, nós seguimos com tempo firme durante o dia segue ensolarado, a máxima se eleva até os 22 durante a tarde, neste momento 19 graus a temperatura. Então hoje ainda temos um dia bonito de sol. Amanhã, gente, amanhã já tem previsão de pancadas de chuva, tá? A princípio são 6,2 milímetros. Pancadas de chuva que já podem ocorrer durante o início da madrugada, também períodos da manhã e durante a tarde e a noite de amanhã podem ocorrer essas pancadas de chuva, tá? A máxima para amanhã não passa dos 16 graus, então a tendência é que tenhamos uma sexta-feira, né, de chuva, chuvosa e com frio, aquela combinação que não é todo mundo que curte, não é todo mundo que gosta, né? O frio e chuva. A mínima para amanhã, 12 graus. No sábado, 6,5 milímetros, temos então pancadas de chuva previstas para o sábado, mínima 14, a máxima na casa dos 19 graus. E no domingo, tem um acumulado de 17,8 milímetros, tá? Então, pancadas que devem ocorrer ao longo do dia, a mínima também 14 e a máxima 19. Aí, de acordo com a previsão do CIMEPAR, para o início da próxima semana, a partir, né, de segunda-feira, devemos voltar a ter dias de tempo firme, dias de sol, né, ensolarado e sem chuva. Lembrando que essa previsão ainda pode oscilar, pode sofrer alterações e as mudanças a gente vai trazendo para você, as atualizações ao longo da programação.
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6: A Polícia Militar de Rebouças interveio em um grave caso de coação contra uma idosa na tarde de ontem. O conflito familiar que se arrastava desde o fim de semana terminou com o encaminhamento de um homem à unidade policial após denúncias de que ele estaria aterrorizando a própria avó, gente, para ficar com o cartão bancário dela. Segundo o relato policial, a situação era de tensão. Ao entrarem no imóvel, os agentes se depararam com a vítima atrás de uma das portas da casa, chorando e profundamente abalada. O neto, que apresentava sinais claros de embriaguez, mantinha uma postura agressiva e teria chegado a danificar a porta da casa com chutes. A vítima se negou a acompanhar a equipe policial devido ao seu estado debilitado de saúde. A filha da vítima, que é tia do autor, informou que possui uma procuração e responde legalmente pela mãe, que tem problemas de memória. Segundo ela, existem provas em áudio e vídeo dessas intimidações enviadas pelo sobrinho, né, ali para a avó, né, a fim de intimidá-la e obter o cartão bancário da vítima para fazer retirada de dinheiro. O homem foi levado para a delegacia junto com familiares e testemunhas. Que absurdo, né, gente? Próprio neto aterrorizando a avó para tomar o cartão dela para fazer retirada de dinheiro, né? O cartão de aposentadoria. Essa situação, então, foi registrada em Rebouças. E uma operação policial de combate ao tráfico de drogas movimentou a localidade de Palmital do Cunha, em Ivaí, na noite de ontem. A ocorrência teve início quando a equipe viu uma motocicleta saindo de uma residência suspeita. O condutor desobedeceu a ordem de parada e iniciou uma fuga em alta velocidade. Durante o acompanhamento tático, o suspeito tentou se desfazer de objetos à margens da via. A abordagem final ocorreu próximo ao trevo com a PR-522, onde o indivíduo ofereceu resistência física com socos e chutes e por isso foi necessário o uso de força moderada para a imobilização. No local do descarte, foi encontrada uma bucha de cocaína. E dando continuidade à ação, a PM retornou à residência de origem, onde localizou mais porções de entorpecentes. Também balança de precisão, embalagens e dinheiro em espécie. Dois homens foram detidos, um por tráfico de drogas e outro por posse para consumo, desobediência e resistência. A motocicleta foi apreendida devido a irregularidades administrativas. E a região também registrou novos casos de estelionato e golpe do troco contra comércios e idosos. Olha, criminosos voltaram a agir na nossa região utilizando diferentes modalidades de estelionato. Em Imbituva, dois estabelecimentos, uma farmácia e um posto de combustível foram vítimas do chamado golpe do troco. O autor utiliza uma nota de R$100 para confundir os atendentes com trocas rápidas de moedas, levando o troco sem entregar o papel moeda. Imagens de segurança confirmaram que o criminoso pode estar agindo com um comparsa. Já em Fernandes Pinheiro, um idoso foi vítima de um golpe através do WhatsApp. Criminosos se passaram por um escritório de advocacia e, utilizando dados reais de um processo judicial da vítima, alegaram que ele teria 34 mil para receber, sob o pretexto de taxas de liberação. Então, a vítima fez um Pix no valor de R$3 mil antes de perceber a fraude. O caso foi encaminhado para investigação na delegacia de Teixeira Soares. E como eu sempre trago esse alerta aqui, gente, é importante tomar cuidado. Apesar de ser uma modalidade de golpe que está sendo aplicada já há bastante tempo, a gente fala bastante sobre isso, mas muitas pessoas continuam caindo no golpe do falso advogado, tá? Então, o golpista, ele vai lá na internet, ele consegue dados reais de um processo que você tem aí rolando na justiça, então ele consegue detalhes, né? Porque ele monta aí um discurso muito bem feito para te convencer. Aí ele entra em contato com você se passando pelo escritório de advocacia a qual você é cliente, ou se passando pelo seu advogado, e aí ele inventa uma historinha. Ele diz que ele precisa de algum valor para dar sequência no processo, para liberar alguma coisa, ou dizendo que você tem um dinheiro para receber. E aí que mora o perigo, gente. Muita gente, infelizmente, não verifica antes e sai fazendo Pix, fazendo transferência antes de conferir, e acaba perdendo dinheiro. Muita gente perde muito dinheiro nesse tipo de golpe, é o golpe do falso advogado. Por isso, se você fica em dúvida em relação a isso, entre em contato pessoalmente, se for possível, com o seu advogado, com o escritório, faz contato através do contato oficial. E mesmo assim, todo cuidado é pouco, gente, porque às vezes os golpistas conseguem clonar, invadir a conta do WhatsApp oficial do seu advogado, do escritório, né, do seu advogado, enfim. Isso já aconteceu também com outros comércios, inclusive aqui em Rio Azul já teve comércios em que a conta do WhatsApp desse comércio foi invadida, e aí os golpistas disparavam mensagens para os clientes, os contatos desses estabelecimentos. Enfim, a gente tem golpe de todo jeito, de várias modalidades. Hoje em dia, né, a tecnologia trouxe muita coisa boa pra gente, muita facilidade, muita praticidade, mas também os criminosos se aproveitam disso, dessas facilidades, para tirar o nosso dinheiro, para fazer vítimas. Por isso, falamos bastante sobre este tema. Inácio Martins, durante fiscalização de trânsito no bairro Curtume, a polícia militar interceptou um Fiat Siena carregado com mercadorias oriundas do Paraguai, sem a devida documentação fiscal. No veículo estava um casal que confessou a intenção de comercializar os produtos em Palmeira, aqui no Paraná. A carga apreendida continha aproximadamente 20 aparelhos celulares, perfumes e artigos de vestuário, eletrônicos, carregadores e utensílios domésticos. A Receita Federal foi comunicada e orientou a apreensão total da mercadoria e também do veículo.

0: até a capital paranaense, Curitiba, de volta com o Jomar Valença, que traz mais informações sobre o Paraná. Jomar, bom dia. Aliás, boa tarde agora.
1: Alô, alô, buenas tardes, Thaís Vieira. Boa tarde a toda a equipe e aos convidados do programa Talento Notícias, segunda edição. Estamos chegando, quinta-feira, 14 de maio. Tempo bom em Curitiba, temperatura máxima prevista para a tarde de hoje, 22 graus. E estudantes da Rede Pública Estadual do Paraná poderão conquistar vagas na Universidade Federal do Paraná usando o desempenho na prova Paraná Mais, sem necessidade de vestibular tradicional. A proposta busca ampliar o acesso ao ensino superior para alunos das escolas públicas do estado. Nesse primeiro ano, serão 920 vagas, o que representa 13,71% do total de vagas para ingresso em cursos de graduação. Foz do Iguaçu recebe neste final de semana a tradicional Festa do Povo Paraguaio, com apresentações culturais, danças típicas, shows musicais e feira gastronômica noturna. O evento deve reunir moradores e turistas na região da Tríplice Fronteira. A programação faz referência à independência do Paraguai, comemorada nos dias 14 e 15 de maio. Com previsão de 22 graus para a tarde de hoje em Curitiba, Jomar Valença com as informações da Rede AERP. A todos uma ótima quinta-feira e até amanhã.
0: Muito obrigada, Jomar. Uma excelente tarde para você, bom trabalho. E amanhã você volta com a gente na primeira edição da Manhã do Talento Notícias e também ao meio-dia, trazendo as informações do nosso estado.
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1: E atenção você que procura por emprego, a Madeireira Rio Claro, aqui de Rio Azul, informa que possui vaga para auxiliar de mecânica industrial. Os requisitos: ensino médio completo, conhecimento e experiência em solda MIG, experiência em montagem, desmontagem e regulagem preventiva e corretiva em equipamentos e máquinas industriais. O salário a combinar, mais vale alimentação de R$300. Além de benefícios como seguro de vida, uniforme completo, convênio farmacêutico, odontológico, gás, empréstimo consignado e cartão presente de Natal. Tem vaga também para auxiliar de produção nos períodos diurno e noturno. Os benefícios oferecidos são seguro de vida, uniforme completo, o convênio farmacêutico, convênio odontológico, gás, convênio empréstimo consignado, cartão presente de Natal e também a ajuda de custo de combustível aos colaboradores que moram em outras cidades. Para a vaga de auxiliar de produção, o valor do salário é de R$2.123 e vale a alimentação. Os candidatos interessados podem entregar currículo na portaria da empresa na rua Jacob Burco, número 2, ou enviar para o seguinte e-mail: rh@mrclaro.com.br. Repetindo, o endereço de e-mail é o rh@mrclaro.com.br.

Vamos falar agora do campo, trago informações do último boletim divulgado pelo DERAL, que é o Departamento de Economia Rural, e traz informações sobre as culturas que são cultivadas no estado do Paraná, e essas informações a gente leva em consideração a semana de 5 a 11 de maio. São informações que foram encaminhadas ao longo dessa última semana pelos funcionários lotados em núcleos regionais de todas as regiões do estado. Falando sobre o arroz, a colheita do arroz irrigado ocorre dentro do previsto em diversas regiões do estado, porém o cenário de comercialização é desfavorável, com preços abaixo dos custos de produção, o que tem gerado dificuldades financeiras aos produtores. Em relação à batata, a batata de segunda safra apresenta bom desenvolvimento vegetativo na maior parte das áreas.

0: beneficiada pela recuperação da umidade do solo após chuvas recentes. E o feijão de segunda safra apresenta cenário heterogêneo de acordo com o Deral. Em parte das áreas, a colheita avança, ainda que de forma lenta devido às condições climáticas, com registros de produtividade variável e, em alguns casos, abaixo do esperado. Há relatos de perdas associadas à estiagem no início do ciclo, agravadas por excesso de chuvas e depois por geadas. Em outras áreas, o desenvolvimento é considerado satisfatório, com intensificação da colheita prevista. O mercado apresenta comportamento distinto entre tipos comerciais, com melhor remuneração para o feijão carioca em comparação ao feijão preto. E o milho de segunda safra apresenta, de forma geral, boas condições de desenvolvimento, impulsionado pelas chuvas recentes que contribuíram para a recuperação da umidade do solo. As lavouras se encontram em fase de floração e frutificação, com algumas áreas já em maturação. Apesar da melhora, ainda há variabilidade no potencial produtivo em função de estresses hídricos anteriores. A queda nas temperaturas e a ocorrência de geadas em algumas regiões elevam o risco de perdas, especialmente em áreas mais tardias, além de poderem retardar o desenvolvimento e o ciclo da cultura. O plantio das culturas de inverno, como trigo, aveia e cevada, segue em avanço em diversas regiões, favorecido pela boa umidade do solo. Em algumas áreas, as chuvas interromperam temporariamente a semeadura, mas não comprometeram o desenvolvimento inicial, de acordo com o Deral. As lavouras já implantadas apresentam um bom estabelecimento e desenvolvimento vegetativo. Essas são as principais informações do último boletim do Deral sobre as condições de cultivo no Paraná.
1: Indicadores Agropecuários, com Diego Brião. Soja.
2: Os contratos futuros de soja com vencimento em maio registraram elevação nos Estados Unidos na quarta-feira. Na Bolsa de Chicago, a cotação era de US$ 12,15 por bushel ao final do dia. Valor do mercado físico no Brasil por saca de 60 quilos. Estado do Mato Grosso, cidade de Rondonópolis, R$ 115. Paraná, Marechal Cândido Rondon, 110. Bahia, Luiz Eduardo Magalhães, 114. E Rio Grande do Sul, não me toque, R$ 113 por saca de 60 quilos.
1: Milho.
2: Valores no mercado físico por saca de 60 quilos. Paraná, Marechal Cândido Rondon, R$ 53, valor em estabilidade na comparação com a cotação anterior. Mato Grosso, Rondonópolis, R$ 52, também em estabilidade. E Goiás, Jataí, R$ 55, em estabilidade.
1: Boi gordo.
2: Em São Paulo, na B3, os contratos com vencimento em maio eram negociados ao final da quarta a R$ 340,05 por arroba. Houve queda de 0,95% no dia. Boi à vista, Mato Grosso, Rondonópolis, R$ 344 por arroba.
1: Café.
2: Os contratos futuros de café arábica com entrega prevista para maio terminaram a quarta-feira em Nova York, nos Estados Unidos, em elevação. A cotação era, ao final do dia, de R$ 1.951,56 por saca de 60 quilos. No Brasil, na B3, os contratos futuros de café arábica com entrega prevista para julho apresentaram elevação com cotação de US$ 352,50 por saca de 60 quilos. Valor no mercado físico do café arábica tipo 6 por saca de 60 quilos. Minas Gerais, Varginha, R$ 1.780. Bahia, região oeste, R$ 1.657,50. E São Paulo, Franca, R$ 1.750.
1: Algodão.
2: Valor do algodão em pluma por arroba, Mato Grosso Sorriso, R$ 131,57, valor em elevação na comparação com a cotação anterior, e Bahia, região oeste, R$ 139,50, também em elevação.
1: Trigo.
2: Valor no mercado físico do trigo por saca de 60 quilos. Paraná, Marechal Cândido Rondon, R$66 em estabilidade. E Rio Grande do Sul, Nonoais, R$65 também em estabilidade.
1: Arroz.
2: Valores no mercado físico, Bahia, região oeste, R$79,50 por saca de 60 quilos, em estabilidade, e Rio Grande do Sul, média estadual, R$60 por saca de 50 quilos, também em estabilidade.
1: Indicadores agropecuários com Diego Brião, produção, Agência Rádio Web.
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5: Olha, o refluxo é algo que gera, traz muitas dúvidas para os pais de bebês, principalmente ali os recém-nascidos e os pais, né, que são pais de primeira viagem. E refluxo é o tema do quadro Fala Doutor de hoje.
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6: Gonfadas, regurgitações e irritabilidade são queixas frequentes entre os pais de bebês, e isso pode ser mais comum do que muitos imaginam. Estudos indicam que cerca de 70% a 85% dos lactentes apresentam episódios de regurgitação diária nos primeiros meses de vida, especialmente por volta dos 3 a 4 meses, e que a maioria desses casos tende a desaparecer até o primeiro ano de vida. No Fala Doutor de hoje, conversamos com a gastroenterologista pediátrica doutora Giovana Estival da Silva, do Hospital Pequeno Príncipe, sobre o que explica o refluxo em bebês do ponto de vista gastrointestinal, como diferenciar o refluxo comum do refluxo que precisa de tratamento, como identificar sintomas como dor, irritabilidade e interferência no ganho de peso, quando exames e medicação são indicados, quais mudanças na rotina podem ajudar e como orientar pais inseguros entre golfadas normais e um quadro que exige atenção especializada. Doutora, do ponto de vista gastrointestinal, o que explica o refluxo em bebês? Como funciona o esfíncter esofágico inferior e por que sua imaturidade provoca refluxo?
7: Refluxo gastroesofágico, toda situação em que ocorre o retorno do alimento ou do leite que já estava ali no estômago e que volta por algum motivo, ele faz o contramovimento. Né? Então ele retorna ali para o esôfago, até mesmo na forma de regurgitação ou vômito, até mesmo ele se exterioriza. Então esse é o conceito. efeito de refluxo gastroesofágico. E isso pode acontecer nas crianças, nos bebezinhos pequenos, porque aquela válvulazinha anti-refluxo que nós temos, que teoricamente não permitiria esse retorno e só permitiria que o conteúdo alimentar fosse para frente, ela tá ainda bastante imatura, né? Então, o que faz essa válvula ficar competente é a musculatura diafragma potente, são os ângulos que se formam, né? Enfim, é todo um processo de maturidade do trato digestivo e que vai fazer dessa válvula ficar mais competente, e isso não acontece nos primeiros dias ou meses de vida. Vai fazendo isso com o crescimento do bebê. Então, no bebezinho pequeno, principalmente, né, nos primeiros meses de vida, é muito comum ter o retorno do conteúdo gástrico justamente porque essa válvula está incompetente. Então, eu brinco com meus pacientes que é como se o bebê fosse uma garrafinha cheia de líquido com a tampinha entreaberta ou tampinha frouxa. Então, dependendo de algumas situações, fazem com que o conteúdo gástrico retorne com mais facilidade. Então, por exemplo, se você enche demais a garrafinha, que seja quando a criança mama demais, ela pode ter episódios de refluxo mais intensos e mais frequentes. Quando deita a criança, situações que a criança se agita, né? Então, são todas situações que de aumento da pressão abdominal e que pode favorecer o refluxo.
6: Quando o refluxo deixa de ser apenas uma fase do desenvolvimento e passa a ser considerado um distúrbio que exige tratamento específico?
7: Nem todo refluxo gastroesofágico é uma doença, né? Então, a gente divide as causas de refluxo gastroesofágico em duas, né? Então, você tem o refluxo fisiológico, que é essa condição normal do bebezinho ainda com a válvula imatura de permitir o retorno do conteúdo gástrico para o esôfago. E tem o refluxo patológico, que esse sim a gente considera como doença, ou seja, eu tenho um refluxo gastroesofágico, mas que isso de certa forma está prejudicando o bebê. Então, assim, a diferença entre o refluxo fisiológico e patológico não é a frequência dos vômitos, ou se é regurgitação, se é vômito em jato, não é como está saindo esse conteúdo alimentar, se está coalhadinho, se está líquido, né? E nem também o tempo que demora para sair. Então, a criança vomita depois de uma hora, duas horas depois que mamou. Então, a diferença entre um e o outro não são essas características, mas sim como a criança está reagindo frente a esse refluxo. Então, você tem refluxo fisiológico vomitando bastante, como você tem um refluxo patológico com menor volume, né? Então, o que a gente precisa diferenciar é se a criança está desenvolvendo bem, se a criança está ganhando peso, se a criança tem outros sintomas associados, se a criança tem alguns sinais e sintomas de alarme que possam preocupar e isso ser uma doença.
6: Doutora Giovana, é possível que o refluxo cause dor, irritabilidade intensa, tosse ou distúrbios do sono? E como identificar quando esses sintomas estão relacionados ao problema?
7: Quando suspeitamos de algo patológico, de uma doença, então a gente tem que levar em consideração alguns sinais que são sinais de alerta, né? Então, quando a criança é bastante irritada, isso pode conferir dor, né? Então, quando você tem um processo inflamatório desse esôfago que a gente chama de esofagite, e isso é causado pelo retorno do ácido do estômago para o esôfago, então aí você pode ter uma criança bastante irritada, chorosa, criança que não se acalma tão com tanta facilidade, que não tem um choro consolável, uma criança que tem uma dificuldade de sono, né? Uma criança que precisa o tempo todo estar mamando para tentar aliviar, vamos dizer assim, esse desconforto dela, criança que tem vômitos com sangue, né? Então, essas são condições que realmente a gente precisa avaliar, e principalmente o ganho de peso, né? Então, aquela criança que não está desenvolvendo bem, que não está ganhando peso, sem dúvida alguma, a gente precisa pensar que esse refluxo seja de maneira patológica.
6: De que forma o refluxo interfere no ganho de peso e em quais situações o desenvolvimento pode ser comprometido?
7: O refluxo gastroesofágico pode interferir sim no ganho de peso da criança, a doença do refluxo no caso. Então, o que acontece? Às vezes a criança está tendo um grande volume de vômitos, né? Ou uma frequência maior de vômitos, e esse conteúdo que está sendo eliminado, ele está fazendo falta para o ganho calórico da criança, né? Então, não é apenas o excesso da mamada que a criança está vomitando, que normalmente a gente encontra no refluxo fisiológico. Então, esse conteúdo desperdiçado durante o vômito, ele pode realmente atrapalhar no ganho de peso. Outra situação, principalmente em crianças maiores, né, que já tem um refluxo mais ácido, né, então as crianças acima de 5, 6 meses, que você já tem uma produção ácida capaz de fazer esofagite, a criança mama menos e come menos, já quando já está na introdução alimentar, por dor. Então, você tem uma situação de esofagite e a criança acaba ingerindo menos oferta calórica e também pode atrapalhar no desenvolvimento ponderal da criança, desenvolvimento de peso e estatura.
6: E como é feito o diagnóstico diferencial entre refluxo funcional e refluxo associado a alergias alimentares como a APLV?
7: Vômitos são sintomas, né? E o sintoma pode estar associado com diversos tipos de doenças, né? Então o vômito pode ser decorrente de um refluxo funcional, pode ser um sintoma de um refluxo patológico e também pode ser um sintoma de algumas alergias alimentares na faixa etária dos bebezinhos pequenos, né? Então, em crianças menores de 1 ano, quando você tem vômitos associados à irritabilidade, a um peso inadequado, um ganho de peso inadequado, né? E alguns outros sintomas, inclusive pele ou enfim, de dificuldade de sono, você também pode pensar que isso possa ser uma alergia alimentar. Na verdade, bebezinhos pequenos que ainda não produzem o ácido de maneira adequada, como aqueles bebezinhos de 2, 3 meses, a alergia alimentar até deve ser a primeira coisa a ser pensada antes mesmo de pensar numa doença do refluxo por esofagite, tá? Então, antes de pensar em colocar medicamentos, fazer investigações um pouquinho mais invasivas, tem que se pensar realmente que isso pode ser parte de um processo de uma alergia alimentar e ser investigada e tratada conforme os achados.
6: Doutora, quando os exames especializados, pHmetria, endoscopia, ultrassonografia são realmente necessários e o que cada um deles revela?
7: Quando se está suspeitando de uma doença do refluxo gastroesofágico, causando esofagite, na grande maioria das vezes, a suspeita clínica se faz através de uma boa história clínica, né? De uma boa conversa com a mãe, de saber, de entender o que está acontecendo e até mesmo de um exame físico bem feito, né? Então, na grande maioria das vezes, não é necessário lançar mão de exames complementares. Porém, existem algumas situações que realmente há necessidade de fazer alguns exames para investigação e para ver consequências piores aí de um refluxo, uma doença do refluxo. E com relação a esses exames, vai depender muito da faixa etária da criança, da situação clínica, de como que estão sendo o ganho de peso, como é que está sendo esses sintomas, né? Temos alguns exames que podem ser lançados, pode ser lançado mão para fazer, né? Então, a gente tem, dependendo de cada caso, aquela criança que tem um ganho de peso ineficiente, já é uma criança que tem uns 2 meses, você pode pensar em quadros obstrutivos, como estenose hipertrófica do pelouro, aí o ultrassom vai ajudar. Alguns outros quadros de obstrução, de alterações congênitas, como membranas duodenais, você pode lançar mão de um raio-x contrastado do aparelho digestivo. Se você está suspeitando de uma esofagite, né, principalmente em crianças um pouco maiores, você pode lançar mão de endoscopia, né, mas obviamente que os exames complementares sempre vão ser complementares a uma história clínica e um bom exame físico. Então, elas devem ser indicados de maneira individualizada, conforme a queixa do paciente, principalmente conforme a evolução e do exame físico também.
6: Em caso de tratamento medicamentoso, em quais casos é indicado? Quais riscos existem no uso inadequado de antiácidos ou outros remédios?
7: O tratamento medicamentoso, ele só deve ser indicado quando você realmente tem uma doença do refluxo gastroesofágico. Não usamos tratamento para tratar refluxo fisiológico. Então, se a criança está em bom desenvolvimento, está assintomática, apesar dos vômitos, das regurgitações, na sua grande maioria das vezes, você não precisa fazer investigações maiores e muito menos fazer tratamento medicamentoso. Então, você vai lançar mão dos medicamentos, dos inibidores de ácidos, dos bloqueadores de bonde de próton, se você estiver suspeitando de uma esofagite, né? Ou se tiver comprovado uma esofagite através de uma endoscopia, né? E, dependendo da faixa etária da criança, você pode fazer alguns testes terapêuticos também, tá? O uso inadequado dos medicamentos, principalmente os inibidores de bomba, pode ser bastante prejudicial, principalmente nos bebezinhos pequenos. Então, você pensa que é uma medicação que vai poder alterar a sua imunidade, é uma medicação que pode alterar a microbiota gástrica, a microbiota intestinal, você pode alguns estudos falando que você pode promover alergias, dependendo do tipo de medicamentos procinéticos, você pode ter efeitos neurológicos, cardiovasculares, né? Então, o uso de medicamentos só deve ser indicado se realmente você tem uma comprovação de uma esofagite ou realmente de um refluxo patológico e você vai tratar essa causa. Então, jamais fazer isso de maneira empírica, tem um bom senso, sim, uma indicação precisa para isso.
6: Doutora Giovana, que mudança na rotina podem ajudar a reduzir o refluxo? Além das medidas clássicas, existem recomendações baseadas em novas evidências?
7: Para amenizar as situações de refluxo, ainda é muito válido aquelas medidas posturais, tá? Então, você pensar realmente naquela garrafinha que tá com a tampinha frouxa, né? Então, aquela garrafinha cheia de líquido com a tampa frouxa. Então, evitar mamadas muito prolongadas, né? Com grande volume, preferir as mamadas mais fracionadas, né? Se a criança tá vomitando bastante, evitar que a criança deite ou que dobre as perninhas durante uma troca de fraldas, enfim, logo depois, principalmente logo depois que a criança mama, para não aumentar a pressão abdominal e não favorecer o refluxo. Tentar deixar uma inclinação leve, não precisa grande inclinação, porque senão a criança vai escorregando ali no bercinho, no carrinho, e pode até piorar essa postura da criança e favorecer mais o refluxo. Então, uma inclinação leve do bercinho ou do trocador também é bem-vinda, né? Em situações de refluxo fisiológico, que o bebê não esteja mais amamentando ao seio, que esteja fazendo uso de fórmulas, existem algumas fórmulas com espessantes que podem ser usados e que favorecem menos episódios de regurgitação, né? Com menos retorno, por serem fórmulas teoricamente mais espessadas, né? Que ficam mais tempo dentro do estômago. Então, são algumas medidas aí que a gente pode estar lançando mão, né? Não medicamentosas, mas que podem ajudar realmente a reduzir a frequência e o volume do refluxo.
6: A cirurgia é algo que os pais precisam temer? Em quais raros casos esse procedimento é indicado?
7: A cirurgia antirrefluxo, ela é avaliada em crianças maiores, né? Jamais a gente pensa precocemente como uma primeira opção de tratamento a cirurgia, né? Mas ela tem suas indicações sim naquela criança que já é mais velha, que já tem o seu desenvolvimento ponderoestrutural mais definitivo e eventualmente conforme a gravidade desse refluxo, né? Então, tem crianças que tem o tratamento clínico, uma dependência do tratamento clínico, tem crianças que têm uma esofagite de grau bastante elevado, bastante grave, que tem situações que já tem associado a hérnia de hiato, que é uma situação que vai deixar essa válvula totalmente incompetente, que medicamento não vai curar isso, que você tem que fazer o ajuste dessa válvula e isso é feito cirurgicamente, né? Mas jamais você vai pensar numa cirurgia nos refluxos fisiológicos ou nos refluxos leves, né? E principalmente aqueles que, na sua grande maioria, respondem muito bem ao tratamento clínico, né? Com medicamentos e com controle de dieta, controles posturais e de hábitos de vida, né? Emagrecimento naquelas crianças que são mais sobrepeso, mais obesas. Então, geralmente, esse tratamento clínico já é, na sua grande maioria das vezes, eficaz. Porém, existem algumas situações que você realmente precisa lançar mão da cirurgia para uma correção definitiva.
6: Como evoluem os casos de refluxo patológico com acompanhamento adequado? E quais são os sinais de boa resposta ao tratamento?
7: Na sua grande maioria das vezes, um refluxo gastroesofágico bem tratado e bem acompanhado, ele tem sucesso de tratamento absoluto, tá? Isso na grande maioria das vezes. Então, você primeiro, fazer um bom diagnóstico, segundo, uma boa indicação de tratamento com medicamento correto, na dose correta e no período de tratamento correto, geralmente isso é suficiente para você ter, primeiro, uma melhora clínica e segundo, uma cura da esofagite e da inflamação que acaba sendo consequência do processo do refluxo. Então, obviamente que esse controle tem que ser feito, principalmente feito pelo gastroenterologista pediátrico. A gente tem que observar muito, principalmente depois que você termina o tratamento, como é que essa criança evolui. A doença do refluxo, ela pode sim voltar, porque eventualmente a válvula pode persistir permitindo o refluxo do conteúdo, e essa esofagite, ela pode voltar e deve ser realmente avaliada novamente. Os sintomas podem voltar, então tem que ser avaliada pelo médico e ver a necessidade de novos exames e a necessidade principalmente de novos tratamentos, tá? Então, esse acompanhamento mesmo no pós-tratamento é super importante você manter para que evite que isso venha desenvolver quadros mais graves de refluxo.
6: Para finalizar, doutora, qual é a melhor orientação para pais que estão inseguros, sem saber se o bebê tem apenas golfadas normais ou refluxo significativo?
7: Como grande mensagem, que eu deixo é que nem todo vômito, nem toda regurgitação é preocupante, tá? Na verdade, a grande maioria dos bebezinhos, principalmente bebezinhos novinhos, eles têm regurgitação, eles têm refluxo, têm até mesmo vômitos, né? E isso nem sempre é doença, tá? Na grande maioria das vezes, faz parte apenas do processo de maturação ali do sistema digestivo, de isso estar se formando ainda, de estar crescendo junto com o bebê, e isso vai melhorar conforme o desenvolvimento da criança, né? Então, na grande maioria das vezes, voltar o leite, ter as gofadas, a regurgitação, até mesmo os vômitos, e se a criança tá bem, a gente não deve se preocupar. Obviamente que quando isso foge dessa normalidade, quando a criança começa realmente ter um quadro de irritabilidade importante, quando a criança começa a não desenvolver direito, sem dúvida alguma deve ser procurado e ser relatado isso ao médico, e aí sim a gente precisa olhar com outros olhos, tá? Mas a grande maioria das vezes, o fato da criança estar regurgitando, até mesmo vomitando, não é preocupante.
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5: A segunda edição do Talento Notícias de hoje fica por aqui. Eu agradeço a sua companhia. Até mais.
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14: 13 horas e 2 minutos.
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2: A hora certa, 1:03, 1:03, boa tarde. Estamos chegando hoje, dia 14, hein? Quase metade do mês já. 14 de maio de 2026, uma boa tarde para você. Temperatura 20 graus. Hoje é quinta-feira. Vamos juntos a partir de agora com a melhor programação.

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1: Guarde pra você.
0: Boa tarde.
1: Isso aqui.

mais 18 minutos, 1:18 na sua rádio favorita, uma pancada de música. Se cair na área, pode apitar aí que é pênalti. Passou por aqui a voz linda da Dance Music na versão Love Last Go Cry. Lá atrás, Madonna, La Isla Bonita, Christian Ralph, Eu Quero o Seu Amor. E a primeiríssima, ele que é o número um do Brasil, Panda. Tava pensando em contratar o Panda para o meu aniversário, mas o cachê do homem agora aumentou, ó. Ô Rodrigo, o cachê do Panda, como é que é? 450 mil? É, o Panda merece, hein? Tá bombando em todo o Brasil. Respeita o gordinho, respeita o gordinho. Esses dias falei com o empresário do Panda, ele vai gravar uns spots pra mandar aqui na Talento, que aqui a gente toca Panda, hein? Respeita, respeita o gordinho. 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Mandar um abraço aí, os feliz aniversário para a Cirlei, a esposa do Luiz, lá do Rei da Linguiça, de aniversário hoje, parabéns Cirlei. Todas as músicas do programa pra você, Cirlei, parabéns, que Deus te abençoe, que Deus proteja você, que o Sagrado Coração de Jesus te dê muita vida longa, muita saúde, muita paz, muita felicidade, parabéns aí para Cirlei. A homenagem aí do Luiz e também da sua filha, valeu Luiz, tamo junto. Parabéns aí a Cirlei. De aniversário hoje, hein? A hora que Deus preparar, eu passo aí levar um presentinho, uma lembrança pra você. Deus abençoe, Deus abençoe. Tamo junto. Se tiver bolo, me dá um grito lá, Luiz. Qualquer coisa, vamos aí na chácara comer o bolo. Não tem problema, não. 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

0: 99199752 é o Zap da Talento, hein? Você pode mandar o teu áudio, manda a tua mensagem. Meus amigos lá do Guamirim, Fernandes Pinheiro, Teixeira Soares, pessoal de São Mateus do Sul, meus amigos lá de Agudos, Paulo Frontin, Serra da Esperança, é, tá todo mundo ligado aqui, ó. Meus amigos da Água Quente dos Meiras, estarei dia 30 de agosto por aí. Ô, DJ, quando que você vai na Barra da Cachoeira, DJ? Opa! Barra da Cachoeira, eu estarei numa grandiosa festa no dia 26 de julho. Eu e o meu amigo Passos com a banda dele, hein? E também estaremos com o Passos dia 30 de agosto na Água Quente dos Meiras. Nesse domingo agora eu vou subir para São Mateus do Imboque. A grandiosa festa lá no Imboque com o grupo Chiquito e Bordoneio. Dia 24, próximo domingo, passando esse no outro, eu vou pra Colônia 5 em Malé, a grandiosa festa em pró aí do Divino Espírito Santo, a comunidade lá, o nosso padroeiro. O grupo que vai tocar lá é o Vento Sul. E no dia 5 de julho, eu estarei lá na São Pedro em Malé, do padroeiro, a festa. Quem vai animar lá é o grupo Os Filhos do Rio Grande. Já tem, chegaram de Bombacha. Bora! Aqui não tem preguiça, não. Se eu tivesse preguiça, eu nem nascia de 8 meses. Um abraço para minha mãezinha, dona Olga, mês que vem tô chegando aí. Tem áudio direto de São Mateus, fala! Minha amiga, o Celi!
1: Boa tarde, Edilson. Peço pra você tocar pra minha música.
0: Opa!
1: Shots Laranjeira.
0: Opa!
1: Agradeço muito.
0: Deixa comigo, Celi! Ô, Celi, eu vou tocar pra você Shot Laranjeira. Eu vou tocar o Apartamento 37, que eu gosto muito. E uma música que faz parte da minha infância. Eu que já passei de meio século de idade. Eu vou tocar o Beijinho Doce. Eu vou faturar, eu volto já.
2: 13 horas e 26 minutos.
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1: 13h29.
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2: A hora certa, 1:30. Boa tarde, boa tarde. Um abraço lá para o Vando. Vai ser meia vez. Ô Vando, apure aí, guri. Um abraço lá para o Vando, a Elisa, toda a família lá, o Gregório, o Rodrigo, o Rodrigão, o Zico, a piazada da Palmeirinha. Tá chegando nossa festa, piazada.

0: Conversei ontem com o empresário do Marcação, tá todo mundo animado pra vir pra Rio Azul na Palmeirinha, hein? A grandiosa festa na Palmeirinha, dia 28 de junho! Grupo Marcação! Você é o nosso convidado especial! Prepare os pila, que eu estarei no leilão! Conosco não tem rosco! É o leiloeiro mais barato da cidade, hein? Quem paga o meu cachê é o Éder, o Chopdala. Se alguém quiser pagar por fora, é baratinho também. Bora! Domingo eu ajudo as comunidades. Eu não ganho dinheiro domingo, pessoal. Eu ganho dinheiro tocando sábado nos eventos e na rádio dia de semana. Domingo eu só vou ajudar as comunidades aí. Se alguém precisar de um leiloeiro aí, alguém com som, sem som, pra bingo, pra fogueira, me chama que eu tô dentro, ó. Uma e 34, chega de papo, vem pra cá os mirim.
1: Boa tarde, Edilson. Peço pra você tocar pra minha música Shots Laranjeira. Agradeço muito.

Mandar um abraço só para o Jonas, ele que é o contrabaixo aí do contrabaixista do Quetzal Gaiteiro. Estarão lá dia 31 de maio, lá numa festa na Nova Galícia, lá em Porto União, lá na Festa do Mel. Valeu, Jonas! Ele, o Quetzal Brasil, grupo campeando. Bora, guri! 1:42. Quintou, quintou.

0: 13:49.
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0: Vai chegar domingo e não chega sexta-feira. E aí, tudo bem? O que que você tem que você não fala com ninguém? Você aí que é ajudante de pedreiro, você tem que falar com o pedreiro, tá bom? Todas as músicas do programa hoje lá para a Cirlei e a esposa Luísa aí, o rei da linguiça. Alô, Cirlei, Deus abençoe você, querida. Felicidades, parabéns, feliz aniversário, que Deus te abençoe e proteja hoje e sempre. 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Tem áudio, fala, garotito!
1: É, amor, ouvindo teu programa aí, trabalhando, escutando. Beleza?
0: Beleza, guri!
1: Boa tarde, Denilson, tudo bom?
0: Ô, garotinho, Adenilson Passos, ele começa às 5 horas, tá bom? Eu sou Adilson, mais conhecido como DJ. Beleza, guri? Obrigado, meu irmão aí, ô, Josela do Saltinho. Eu sou Adilson Rodrigues. Beleza, guri?
1: Boa tarde, Denilson, tudo bom? Eu ontem mandei, sabia o teu nome, me esqueci.
0: Desculpa. É Adilson, beleza?
1: Eu peço a música com porca velha, beleza. Senão... Uma batista aqui, uma dessas.
0: Tô tá bom.
1: Escutando o programa aqui do Saltinho José, beleza?
0: Valeu!
1: Ouvindo o teu programa aí, trabalhando, escutando, beleza?
0: Beleza, o José Ayrton do Saltinho em Rebouças, ouve a talento. Ele pediu pra...

0: quero mandar um abraço também lá para o Fábio, a Neide, o pessoal no bairro dos Lima, estão lá desbrotando um fuminho e ligado no talento. Bora, guri! Bora, Fábio!
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10:02, 2:02. Olha, deixa eu falar uma coisa aqui. Você que gosta de ficar denunciando aí o teu vizinho, você que gosta de ficar ligando lá não sei na onde, não sei pra cá, se você denunciar mais uma vez, vai cair um pedaço da tua língua, tá bom? Por que será que coisa boa ninguém faz? É só coisa ruim, né? Coisa... Eu li uma reportagem ali, olha, teve uma denúncia. Pessoal, cada um tem uma vida pra cuidar. Deus não deu várias vidas pra uma pessoa cuidar. Cuide só da sua. Pare de ter inveja do teu vizinho. Se ele comprou um caminhão novo, um trator, uma colhedeira, o boleto é dele. Você que gosta de ficar denunciando os outros aí, ó. Se você denunciar mais uma vez, vai cair um pedaço da tua língua. Vai apodrecer o teu dedo quando ligar lá pros homens lá. A gente abre a internet e tá cheio de denúncia. Cada um tem uma vida pra cuidar. Eu, hein? É uma folia que liga ali, denúncia lá. Chama a polícia, chama a polícia.

Ah, não pode cortar agora um... Não pode cortar uma árvore ali, não pode cortar ali um butiá que já tem gente denunciando, ó. Eu, hein? Será que isso é só em cidade pequena ou tem cidade grande também? Se eu não tô enganado, cada um tem uma vida só, né? Pra cuidar da vida dos outros não, pessoal. Eu cuido da sua vida que eu cuido da minha. Ô DJ, toque a música Pedacinho Meu da Taeme pra nós que segunda-feira, dia 18. Vamos conhecer o grande amor das nossas vidas, DJ, o nascimento do nosso filhinho Leonardo. O Leonardo Miguel, a pedido dos pais Moisés, Daiane e dos irmãos Nicolas e Gustavo. Valeu, valeu! Tá chegando aqui a Taeme, Pedacinho Meu, bora que bora!

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1: 14:13.
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0: 14:15.
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certa, 2:18, uma boa tarde pra você. 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

10:22. Tá chegando o homem mais amado do Brasil. Lá para o Ricardo Robaskevich. Também para o Ziel Robaskevich. Pessoal do Marumbi dos Elias. Vem pra cá, Amado Batista, peão de obra.

indicação do Cleverson Datikoski, lá do bairro dos Lima, Rick Renner. Credencial aqui na 97.9.

0: bora, Bill!
1: Brasil!
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0: 14:41.
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0: 14:42.
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5: 2:44, Adilson Toque Morena Misteriosa. Lá para Andréia, Paula, o pessoal de Rebouças, quintou. Valeu, meninas, boa tarde. 2:44. Cheirinho de sexta-feira.

0: Mandar um salve lá para Kaline do Marumbi dos Elias, ouve a Talento FM. É.
1: Cavalo!
0: Tá chegando por aqui, lá para o Rafael, o Tonho, o Ângelo, Armadas do Laço do Tchê Chaleira. Bora, Rafael, bora, guri!

essa semana que não passa, hein? Essa semana que não passa! E aí, tudo bem? Tudo legal? Adilson, toque tarja preta. Ofereço para o meu marido Mauro César Maieschi, DJ. Diga a ele que eu amo muito ele, da esposa Eliane Silveira. Ô, Mauro! Quero que Deus abençoe você, meu irmão. Quero que Deus abençoe a sua esposa. Ela diz aqui que te ama muito. Que Deus proteja esse amor. Tudo de bom pra vocês, hein, Mauro? Qualquer hora a gente se encontra. Tomar uma cerveja, Mauro. Tomar um chope d'ala. Deus abençoe você, garotinho. Mauro também tá trabalhando e ouvindo a talento, hein? Vem pra cá, Fiduma, Jeca e atrás.

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1: 15 horas.
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4: Hora certa, 3:03. A indicação da Joana: se não tivesse ido, Bruno com Marrone.

0: Esse é o Fenômeno Panda e o Gustavo Lima, calcinha de renda. A indicação da Sônia. Tem áudio, tem áudio.
1: 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Esses dias falei com o empresário do banco. A terra, joga minha louca. 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Toca pando, hein? Ilara, ilara, e é.
0: A indicação da Jucinelli, Xuxa, e Lari Lariê, 3:10.

horas, mais 13 minutos, 3:13, boa tarde. 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Thank you.

0: 11:21.
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5: 15 horas e 23 minutos.
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4: 3:26, tá chegando a indicação da Márcia. A canção aqui é Grandioso Estu com Volney da Costa para toda a sua família. Valeu, a Márcia de Irati. Também tem uma indicação aqui lá para Toque a Música Moranguete na Minha Rã do Zé Sulista. Dedica para minha amiga Júlia, que está ouvindo a rádio também. Valeu!

0: Bora, bora, bora! Essa semana que não passa, hein? Já estamos quase na metade do mês de maio, 14! Tudo quieto hoje, né, Coisa? Tá todo mundo aí semeando a veia? Ô, Vando, tamo junto, guri! Um abraço lá para o Vando da Palmeirinha, Elisa! O Rodrigão, o Rodriguinho, o Zico, a piazada que já tá se virando aí para a próxima festa da Palmeirinha, 28 de junho. Grupo Marcação! Lembrando que nesse domingo agora eu estarei na comunidade Emboque, São Mateus do Sul, com Chiquito e Bordomeio.
1: Alô, nossos amigos de São Mateus, nós somos
2: Chiquito e Bordomeio.
1: Pela primeira vez estamos chegando à localidade.
2: Meus amigos de São Mateus do Sul, dia 17 de maio, comunidade Emboque. Tem uma baita festa. Animação, Chiquito e Bordomeio. E você
3: é o nosso convidado.
0: Valeu, garotito! Estaremos lá no bingo, no leilão, se tiver, fazemos também.

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1: 15h43.
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2: E essa semana que não passa, hein? Tô sentindo um cheirinho de sexta-feira. Tomar um cafezinho preto aqui pra esquentar o pelo, peraí. 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
2: Show.
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4: 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O descontão é lá embaixo, hein? Barato demais. 3:50. Tá chegando eles, que é destaque no Brasil inteiro. O nome é meio estranho, a música é boa. É o Bison e o Comaceto. Mundão moderno, vovô bateu o Del Rey.

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2: 16 horas e 6 minutos.

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1: Boa tarde, DJ. Viu? Manda uma música das irmãs Freitas pra nós ir aqui da Barra Cachoeira, o Pedrinho Bueno. Forcemos um pouquinho antes aí, mas meio rápido. Estamos fervendo fumo e escutando o teu programa.
2: Valeu, garotinho, valeu, Pedrinho Bueno! 4 e 8, irmãs Freitas, distante do meu bem.

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1: 4:18, Quapre 18. Tem uma música que fala assim, eu não sei se é do, acho que é dos Três Chiru, acho. Eu morro e não vejo tudo. Entendeu? O carro de baixo é Corcel. Em 79, meu pai tinha um Corcelzinho 2, rapaz, 6 fios ia atrás do Corcel. Tempo passou, garoto. 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Talento! 4:21 de Paulo e Paulino. Nada mudou.

0: É o Traia Véia, especialmente lá para a Sandra de Curitiba. 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
1: Boa tarde, Adilson. Eu sou o Simeão de São Mateus do Sul. Tem sua rádio que eu gosto de escutar música aí, só musicão. Toca pra mim aí, Lobisomem no Arvoredo com Mano Lima.
0: 4:28, quintou, boa tarde.

Fala, meu primo, como você tá? Tudo tranquilo? Dazinho, eu vou pedir pra você tocar Maria Passa na Frente. Pra mim aqui, Leandro Klenk, tia Dirce, Ismael Klenk e Olivete. Minha mãe, meu pai e minha tia. Estamos aqui enfardando nosso fuminho aqui. E na mão de Deus, tudo vai dar certo, meu primo. Beijão, uma feliz tarde aí e tudo de bom pra você, meu primo.

0: Obrigado, mãe.
1: Maria passa.
2: Mãezinha.
1: A frente.
3: É o padre Marcelo Rossi. Maria passa a frente.
4: Aqui é o melhor lugar.
3: O melhor lugar.
4: A melhor vibe.
3: Se entrega,
4: deixa fluir.
3: Deixa fluir. Você vai sorrir. Aqui não tem tristeza, não. Se cair na área, é pênalti. E se eu tiver devendo pra alguém, pode vir na rádio agora que eu pago na hora. E se você tiver devendo pra alguém, vá pagar. Senão, quando você receber teu pagamento, você vai perder o pagamento na cidade. Você tá devendo pra alguém uma continha aí de 30, 40, 50, 10 pila, dinheiro de um trago, pague. Pague que dá tempo. Um abraço para os pés inchados que estão na bodega ouvindo o DJ. Não tá nem conseguindo carçar a botina, né, ô Jurinho? Você foi tentar carçar a botina cedo pra trabalhar, não serviu, guri? Ô DJ, eu tô com o pé inchado, DJ. Compro uma galocha, um número maior, guri. Ô tio Ismael, temos que marcar aquela sinuca lá na tua residência, garoto. Tá louco? Não dá tempo mais de ir pra lá? Agora eu tô acordando de 3 em 3 horas, eu não consigo passear mais. Eu tô cheio de olheira. No YouTube parecia tão fácil. 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

0: 16:44.
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1: 16:46.
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2: A hora certa, 4:50. A indicação da Lídia, camisa manchada.
3: Boa tarde, DJ. Tudo bem com você? Se for possível, toque a música Camisa Manchada, só pra ouvir. O programa é nota mil, assinado de Luiz Santos, Raio Azul. Valeu.

0: 4:53, 4:53. 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Um abraço lá para o Amarildo Carneiro, sempre ligado na Talento, também o Jailson Barros dos Santos. O último áudio que chegou, 4:54, fala Lúcio.
1: Boa tarde, DJ. Que é o Lúcio Covinho, glorioso do Suécio, tá? Que hora cheia de vestido pra nós.
0: Beleza, garotito, beleza, meu irmão? Eu vou ficando por aqui, eu volto amanhã depois da segunda edição do Talento Notícias. Na sequência vem a Denilson Passos marcando o seu talento. Quero que vocês fiquem com Deus, eu quero que Deus prospere na vida de vocês. Deus é bom o tempo todo. O tempo todo Deus é bom. Eu sou Adilson Rodrigues, o pai do Anthony. Volto amanhã a partir da 1 da tarde. Fique com Deus e até o futuro. Tchau, tchau.

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1: 17:03.
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que sim, né? 17 horas mais 21 minutos, só por aqui já são 5:21, né? Ai, baridade, né? Eita! 17:21, como é que tá, meu compadre velho? Tudo certinho, tudo bacana? Meu compadre, como é que tá? Belezinha? Vamos que vamos, hein? Uma quinta-feira. Quinta-feira, já 14 de maio de 2026. Estamos chegando quase na metade, praticamente, do mês aí de maio também, né? Tá passando rápido esse tempo, viu? Olha, 17:21, um abração pra você que tava aí com a Adilson Rodrigues, agora o seu amigo Edmilson Passos, chegando por aqui, claro, pra fazer sua companhia, até às 19 com o melhor da moda sertaneja, também, claro, da moda gaúchesca. Vai estar sempre rolando pra vocês aqui na sequência, tá bom? Temperatura gostosa, né? Bem agradável, 21 graus a temperatura nesse momento. Até uma hora e meia atrás aí tava bem quente, né? É, rapaz, tava tipo um verãozinho, né? Aí quando começa a entardecer, começa a esfriar valendo, né? Quando diz a gurizada, esfriou de vereda. Ai, variedade, né? Tudo faz parte, não é? 17:22, 999199752. Telefone pra você mandar sua participação pra mim, tá bom? Primeirinha, chegando assim, ó.

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5: Passos. Muito bem, já são aí 17h43, né? Estamos de volta aqui, meu compadre, mas que barbaridade, né? 17h43 hoje no nosso calendário. Sabe de que é hoje? Deixa eu contar pra vocês aqui, ó. 17h43, 14 de maio de 2026. Quando se passaram 134 dias, nós estamos já na 20ª semana. A lua de hoje é minguante. Hoje é o dia aqui, ó. Deixa eu dar uma olhadinha que dia que é hoje. É dia continental do seguro, dia de São Matias.
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5: E a lua de hoje é minguante, né, meu compadre? Temperatura, deixa eu dar uma olhadinha nesse momento aqui, ó. Aqui tá a temperatura aqui na cidade de Rio Azul nesse momento.
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5: 21 graus, né? Aliás, caiu pra 20 agora. Acabou de cair pra 20. Tendência até agora dentro dá uma geladinha. 999-1997-52 pra você mandar mensagem pra mim aqui, ó. 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
5: Os tempos eram muito felizes. Laura Domingues está ligada comigo, mandou boa tarde. Tudo bem, tudo jóia. Toque todas as músicas aí do programa para Valéria Domingues. Está fazendo aniversário hoje, né? Em homenagem dos pais aí da Laura e também do Marcos, né? E olha, e o irmão Marcelo. Deus abençoe sempre. Amém. Então lá. Um abração lá para Valéria. Ô, Valéria! Parabéns, saúde, paz, felicidade, tudo de bom! Com certeza a família toda feliz e contente, né? Que beleza, que maravilha. Vai aquela fumaceira pro lado lá da casa da Valéria Domingues, então hoje, né? Aquela costela. Eita! Uma abração, que Deus abençoe grandemente. Homenagem então de toda a família, né? Da mãe Laura, do pai Marcos, lá do irmão Marcelo, pessoal que tá aí, ó, dando os parabéns pra você, Laura, tá bom? Boa tarde, Adenilson, estamos escutando aqui em Rebouças, Érica, Ana Luísa, o João Luiz e o Jorge também estão ouvindo a gente, né?
7: Não, sim.
5: Como é que tá esse povão querido aí da cidade de Rebouças? Ô, meu povo querido, a minha terra, inclusive, né? Um abração pra vocês aí, esse povo da cidade de Rebouças, que estão sempre ouvindo a programação com a gente aqui, no Talento FM, né? Deixa eu dar uma olhadinha aqui, ó. Boa tarde, de toque a música Nego Bom Não Se Mistura. Mas toque o Rafael Schneider. Ô, Rafael, como é que tá, bicho velho? escutando a gente aqui também, né? Que maravilha. Um abraço pra toda a família Schneider, que estão sempre ligados com a gente. Quando não é o Rafael, é o Paulo. Quando não é o Paulo, é o Tunico. Às vezes é os três ao mesmo tempo, manda mensagem, que nem pesada. Abração pra vocês, obrigado realmente pela audiência. É de sempre. Gilbertão tá ligado lá em Irati comigo também. Gilbertão, como é que tá, bicho velho? Certinho, ó, tá pedindo já aqui, ó. Daqui a pouquinho sai, tá bom, Gilberto? Daqui a pouquinho tem João de Correio pra ti. A Jenny também tá pedindo bailaço. Daqui a pouquinho tem bailaço também. Aliás, eu já comecei aí, né? O programa de hoje tocando bailaço, viu, Jenny? Tem problema, daqui a pouquinho a gente acha outra aí do bailaço pra tocar pra você também, tá bom? Vamos fazer o seguinte, vamos trazer mais música. Vamos trazer aqui, ó, na sequência, ó. Saudade mandou avisar, participação do Anderson Nogueira. É sucesso pra você aqui, ó. 99919 9752.

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0: vagão.
1: Ah, barbaridade. Olha essa ação aqui, eles dão uma olhadinha nesse meu relógio aqui, ó. 18:17, né? 6:17. Um abração pra você que tá sintonizando aqui comigo. Aguarde quinta-feira. Dá pra sentir o cheirinho, né? Não sentiu aí? Cheirinho do final de semana pintando. Esse aula de primeira. 18:18 aqui, ó. Já vou mandar um abração pra esse povão aqui. Tem muita gente, né? Muitos amigos meus mandando mensagem aqui, ó. Inclusive no particular, né? Já vou atender vocês aqui, viu, gurizada? 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
1: Tem um telefone aqui, compadre, velho. Tem vários telefones, hein?
0: Sim, do meu caso.
1: 999-83-7340. Fala com o César. 999-90-1930 com o Pelé. 991-430752 com o William. 998-43-4193 com o Wesley. Também no 991-349-627. 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Um grande abraço lá pro meu amigo Bialuca, né? Bialuca, como é que vai a força, meu compadre velho? Não.
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1: menino. Semana que vem eu vou lhe incomodar aí, Bialuca. Mas olha que estamos combinando churrasco, Bialuca, hein, não?
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1: Que barbaridade, não. 18:19, não? Já são 6:19, deixa eu falar pra você aqui, ó. É, você mesmo que tá ligando no rádio aqui, ó. 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Grande abraço lá pro meu amigo Coelho. 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É o tratoraço que tá chegando, gurizada. Você já ligou o teu trator, Yolon? Não sei fazer, não sei barulho no trator, não.

0: acabei de falar pra vocês aí dos, né? Do tratoraço, coisa e tal, tal coisa. 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E também o 3422-6505, tá bom? Marque nos telefones, você pode mandar mensagem. Defende. E são WhatsApp os dois também, tá bom? Certinho?
1: É precisão. De o que na razão.
0: Não há razão.
1: Aguentei desaforo.
0: Desaforo.
1: Como diz meu amigo.
0: Ai, meu Deus do céu. Lá. Um abração lá pro meu amigo Nelson Mikoski.
1: Eu ainda não tenho.
0: Ô, oh, Nelson, velho. Como é que tá, bicho, velho? Oh. Fala, meu amigo, tudo buenas? Olha, tu fala em costela, dá água na boca. Grande abraço, isso é verdade, viu, meu amigo Nelson? Nossa, falou em costela, ainda mais uma hora dessa, rapaz. Olha, as lombrigas chegam a se esfaquear dentro da barriga do caboclo, né? Inclusive, eu perdi um pude aí no último... Aqui no churrasco, na carne, que diz as outras, né? Carne que o Nelson fez a última vez lá na chácara, né, Nelson?
2: Sim,
0: barbaridade, não.
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0: Que só dá vontade, viu?
2: Sim,
0: um abração pra você, Nelson, um abração pro pessoal que tem na lida.
2: Sim.
0: Mas vocês estão sofrendo aí, rapaz, você mandou uma foto, uma cerveja. Estão aí tomando uma geladinha, né? Descansando. Isso é bom demais, ó. Descansando depois de um dia de trabalho, um dia duro na lida, né? Bom demais tomar uma geladinha. Tem gente que tá tomando um cafezinho preto, tem gente que tá comendo um bolinho frito, ó. Tem gente que tá tomando chocolate quente. Arrepende um vinho, né? Vai bem agora nesse inverno, né? Aliás, não estamos no inverno, tá? Isso não fale bobagem, não. Nesse clima aí, né? De pré-inverno, viu? É, meu compadre. Inverno começa só mês que vem. Aliás, tem um mês e... mês e 6 dias pra começar o inverno ainda, não? É, rapaz. Meu Deus, tá demorando ainda, não? Mas o clima já tá aí, né? Já são 6h23 aqui, ó. Deixa eu mandar um abração também pro pessoal que tá me ouvindo, sabe aonde? Lá em Santa Catarina, né? Boa tarde, meu amigo, tudo bem? Olha, estamos acompanhando a programação aqui em Santa Catarina e trabalhando firme, né? E desmalhando 700 braças de peixe, mas que bárbaro, né? Olha, chegou o frio junto com ele, a melhor época do ano, né? A safra da tainha.
2: Sempre se cuidando.
0: Deixamos um abraço carinhoso para toda a família, sou Isaac Karpinski, aqui de Rio Azul, né? E também estão na escuta. Parabéns pela programação, olha, um grande abraço para todos aí, ó. A Tatiane e a Janete, pessoal lá de Imbituba, lá de Santa Catarina, né? Tatiane, um abraço lá pra Tati, um abraço pra Janete, um abraço pra família todinha de vocês aí, né? Estão lá curtindo a programação com a gente lá em Bituba, Santa Catarina. E olha então, como é que se fala quando vocês fazem, como é que se falou aqui, Tati? Desmalhando, é isso? Desmalhando 700 braças de peixes. Então, uma boa pescaria pra vocês aí, tá bom? E Deus abençoe grandemente. Que satisfação, que maravilha. Um abração enorme aí, né? Pessoal lá de Santa Catarina. Mas que barbaridade.
3: Eu tô naquelas bandas.
0: Deixa eu ver quem mais aqui, ó. A gente mandando mensagem lá no meu particular. Se eu esqueci de alguém, vocês não olham. Podem dar até um toque no meu telefone, senão eu acabo não vendo a mensagem de vocês, tá, gente? Eu estou falando aqui, estou lendo as mensagens do ar, né? São muitas e muitas, muitas mensagens. Às vezes eu acabo esquecendo de mexer aqui no telefone em particular e nem vejo as mensagens, tá? Dá um toque que o meu telefone pisca aqui, já vai lá. Assim, né? Mas no meu telefone, no da rádio, não adianta ligar, viu? Não tem como atender, tá, gente? Meu amigo Vanderlei Lopes tá ouvindo também. Como é que você tá, meu amigo Vanderlei? Boa tarde.
4: Boa noite, grande Adnilson.
0: Boa noite, né?
4: Um grande abraço para você, um grande abraço para todos os ouvintes da Talento FM. O Derei Lopes curtindo o programaço. Toca aquela uma, tudo vem do campo. Aquele abraço, Deus abençoe você e todos que estão na escuta aí. Um grande abraço para todo mundo.
0: Um grande abraço para você, meu amigo Vanderlei Lopes. Satisfação, hein? Obrigado pelo carinho, pela audiência. Tá lá sintonizadinho com a gente também, né? Daqui a pouquinho vai sair tudo vem do campo e pra ti, tá bom, meu compadre velho? Quem mais? Deixa eu dar uma olhadinha. Boa tarde, Pia Velho.
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0: Olha como é que tá, tudo bem, tudo certinho. Você, como é que vocês estão aí, ó? Então aqui a música juntando os cacos. A nós que estamos na lida, montando o motor aí, ó. Manda um abraço pro Isaac Principal, que com certeza tá na escuta desse programa bagualado. É o Dalvan lá de Butiazão, né? Ô, Dalvan! Como é que você tá, bicho velho? Um abração pra você, um abraço pra você, povo querido do Butiazão. Aí, ó. É barbaridade, a grisela tracada no motor, escutando nós, né? Como é que temos pionada de galpão?
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0: Um abração para esse povo querido do Botiazal aí, ó. Não tá muito bom para lidar com o motor, né, Piazala? Esse dia frio aí não é fácil, né? Mas tudo faz parte também, né? E mais, deixa eu dar uma olhadinha, Antônio Schneider, meu amigo Antônio. Fala, Antônio, ó. Mandou um áudio, deixa eu ver aqui. Fala, Antônio.
6: Tarde, Denilson. Tudo bom?
0: Bom, e você?
6: Manda aí. Corpo e alma.
0: Corpo e alma. Que mais?
6: Aquela lá, perigosa e linda, manda pra todas perigosas. Beleza, companheira.
0: Beleza.
6: De bom. Manda aí que eu cheguei agora, tava partindo lenha com o seu Jacel Cules. Manda um abraço pra ele lá, se estiver escutando.
0: Sim.
6: E manda um abraço pros meus irmãos aí, Paulo, Rafael, Irineu. Beleza, companheira.
0: Beleza, então, né? Tá mandado um abraço pra toda a família, viu, meu amigo Antônio? Um abraço pro Irineu, pro Paulo, pro Rafael. Pra você também, né, Antônio? Toda tarde ligadinho com a gente, que maravilha, que satisfação, hein? Toda a família Schneider ouvindo a Talento FM, não? Denilson, se possível, barquinho de ouro sai pra nós hoje. Olha, Bruna, eu acho que dá tempo ainda, não? Daqui a pouquinho vamos trazer, então, aí a barquinha de ouro, né? Deus do céu, né? Ah, não me pedindo amor virtual, tá ótimo, né? O barquinho de ouro eu já acabei acostumando, né? A pessoa gosta dessa música, então...
5: Essência.
0: A gente toca aqui sempre na programação também, tá bom? Deixa eu ver que hora que é, compadre. 6h28, ó. Temperatura tá caindo, né? 17 graus nesse momento aqui, ó. Vamos trazer moda então? Tudo vem do campo, tá chegando indicação lá do Vanderlei Lopes. E a cara vai pra todos vocês também que gostam desta moda, meu compadre. Nós vamos trazer aqui então o Chiquito e o Bordoneio, ó.
5: Mas e o assunto?
0: Pra cantar pra vocês esta moda assim, ó. 18h29 já.
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0: 18h43. Indicação lá do Dalvan, lá em Butianzão, né?
1: Estão
0: lá montando o motor, bicho velho.
1: Trabalhando outro dia.
0: Toma moda, bicho velho, aqui, ó.

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0: 10 já são aqui, 18h54. Faltam 6 para 7. 6 minutinhos nos separam das 19 horas.
1: Daqui a pouquinho.
0: Quem tá comigo aqui? Não é daqui a pouquinho, é já, né?
1: Não posso faltar.
0: Meu amigo Jorginho Solda. Tá aqui o Jorge. Boa tarde, meu irmão. Tudo bem?
2: Boa tarde, Edenilson. Uma boa noite já, né? Boa noite pra você, é pra todos os ouvintes. Conta pra nós aí, como é que você tá? Tudo bem?
0: Tudo bem, você, meu irmão?
2: Muito bem, graças a Deus também. Tamo bem. Hoje já é quinta-feira.
0: Meio de mês quase, praticamente. Ah.
2: 14, amanhã dia 15.
0: Dia 15, né?
2: Batemos mais metade de um mês aí já.
0: Olha aí, ó.
2: Que beleza, né, Adriano? E a correria do dia a dia de todos nós, com certeza, de todos os nossos ouvintes também, né? Ninguém vê a semana e o mês passado, Nilson.
0: Isso é verdade. Parece que foi ontem o dia do trabalho, coisa e tal, porque o dia do trabalho foi numa sexta-feira, se não me engano, né?
2: Sexta-feira.
0: E aí passou, já entrou a semana com 3, 4 dias aí no comecinho da semana.
2: E assim foi.
0: E assim foi. Já estamos no dia 14 aí, rapaz. Meu Deus do céu, né? Jorge, temos novidades?
2: Bastante novidade, Edenilson. 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
2: Fala, Denilson. Vou
0: te dar uma dica especial.
2: Dá uma dica aí, então.
0: Você deixar pelo menos um panetone daquele que você faz por semana lá.
2: É, mas tem que ser no... em dezembro, né?
0: Dezembro.
2: Pra ficar aquele clima mais legal do panetone.
0: Ah, mas dá pra comer todo dia, né?
2: Meu panetone não tem dia, né? Inclusive, a minha mãe gosta de fazer também. Ganhei um dela essa semana aí, ela fez final de semana.
0: Olha só. Bom, né? Já vem de família a herança, então, né?
2: Já. Isso é gostoso, né?
0: Isso é bom demais.
2: O que vem do trigo, né? Tantas coisas gostosas, né? Eu adoro. Não faz muito bem comer muita derivados do trigo, mas é bom, né? A gente faz um.
0: Tá aceitando encomenda já, Jorge? Não?
2: Pegando e comendo, né? Mas no final do ano sai. A gente sempre faz aí pros colegas, a gente que traz, sim, com certeza, não, tá?
0: Eu já fui agraciado algumas vezes já com panetone.
2: E é bom?
0: Maravilhoso.
2: É? Perfeito. Não é só ótimo. Porque nós estamos aqui, não?
0: Não é só porque você tá aqui que eu vou mentir, né? É verdade mesmo, é ótimo, perfeito, viu?
2: Que joia. Adenilson, tô com uma menininha aqui. Ela gosta também de participar, ela sempre vem no Festeja, ela faz aí alguns anúncios pra mim aí também, ela sempre ajuda o papai aí no sabadão.
0: Sim.
2: E ela adora comunicação também, acho que ela vai dar um alô pra você aí.
0: Vamos ouvir a voz dela. Boa tarde.
3: Boa tarde.
0: Aliás, boa noite, né, Tasline?
2: Tasline, Tainá, né?
0: Tainá. Na verdade, as duas meninas contar, né?
2: Isso.
0: Começa a contar, né?
2: As duas começam a contar, né?
0: A Tainá deve estar na casa, né? Já, né?
2: A Tasline. A Tasline tá na faculdade.
0: A Tasline, né? Agora eu confundi tudo. Né?
2: Pro pessoal que tá ouvindo aí, a Tainá é pequenininha que tá por aqui, né?
0: Sim.
2: A Tasline é maior, tá na faculdade já, né? A Tainá que vem mais ajudar o papai, né? A Tasline que já trabalha não tem tempo, né, filha? Então mandem um alô aí pra todos os ouvintes do programa do Adenilson. Vou contar pra você, é muito ouvinte que tá nesse momento aí, filha.
3: Será?
2: Não será? É será.
0: Mas que é o papo que rola na cidade.
2: É, as crianças desafiam nós aí, né?
0: Já entrou na, mas que é na trend que fala, né?
2: Já entrou, né? Então manda um beijão e um alô pra todos os ouvintes aí, filha.
3: Um beijão e um alô pra todos os ouvintes que estão escutando.
2: E o que que você não convida o pessoal pra ouvir no sabadão aí também? O que tem no sabadão das 16 às 18?
3: O programa do Jorginho.
2: Ah, tá o Festeja, né?
0: Que por sinal é o seu papai, né?
3: Meu papaizinho.
0: Ah, então tá aí, né? A ajudante, o braço direito do Jorge, a Tainá, que todo sabadão tá por aqui fazendo, né? Discussão junto com o Jorge. Tá, olha. Né?
2: Então manda um alôzão aí, um beijão aí pra todos os ouvintes, porque já deu 19 horas e 3 minutos. Não vamos deixar o Adenilson ficar trabalhando mais tempo aí, né, filha? Manda um beijão pra todo mundo.
3: Um beijão pra todo mundo.
0: Ô, Tainá, faz o seguinte, já convida o pessoal pra escutar o Festeja sabadão aí. Fala assim, todo mundo convidado, sábado a partir das 16 horas, pra ouvir o Festeja aqui com meu pai, Jorge Sode, comigo. Pra falar, hein?
3: Tá todo mundo convidado pra escutar, tá bom?
0: Olha aí, ó, tá aí, gente, essa é a Tainá, gente, olha.
2: Adenilson, quero deixar um abração pra você, um abraço pra todos os seus ouvintes, obrigado aí pelo espaço, tá?
0: Imagina.
2: Bom trabalho pra você aí, se vemos sabadão das 16 às 18 aqui na melhor estação de Rio Azul de toda a região, é claro, né? Talento FM, a rádio do seu coração.
0: Com certeza, viu, Jorginho? Olha só, vamos mandar um abração especial pra esse povo aqui, ó. Se eu deixar de ler a mensagem deles, eu apanho, né? Boa tarde, tô aqui a música Pedido de Socorro com o Gustavo Mioto. Pessoal da Terra Nova ouvindo a gente aí, ó. O João, a Janaína, a Lorena. E o Jorge, estão ouvindo lá.
2: Um abração pra esse povo, gente boa aí da Terra Nova.
0: É, tem áudio aqui também, deixa eu ver. Oi!
4: Oi, Adenilson, tudo bem?
0: Tudo bem?
4: Toque a música Cinderela de Butina pra minha mãe que tá fazendo aniversário hoje. Muito obrigado.
0: Obrigado você, né? Que
2: linda essa criançada participando, né? A criançada participa aí no WhatsApp, mandando mensagem. É uma criança aqui também, 9 aninhos, participando aqui no estúdio, né? Muito bom.
0: Viu só, Tainá, uma parceirinha tua aí, né?
2: Aonde tem criança, tem alegria, né?
0: Isso é verdade, olha.
2: Parabéns aí pra mocinha que mandou o áudio aí, que voz lindinha.
0: Ô, Thalita, um abraço e beijão pra você. Parabéns pra sua mamãe, né? É, a Valéria hoje tá fazendo aniversário.
2: Né? Parabéns pra mamãe aí, pra Valéria, né? Muitas verdade. Felicidades e muitos anos de vida.
0: Já encostamos lá comer uma carne, né, velho?
2: Isso, manda a localização, né?
0: Parabéns, que Deus abençoe, viu?
2: A gente vai encher uma van aqui na frente, né?
0: É, isso, vamos fazer uma carreata.
2: Cabe, né? 15 ali, né? 15 dentro da van?
0: Uns 15, mais ou menos.
2: 15, né? Isso. O que não caber vai a pé atrás.
0: Verdade. Eu já fiz contato também, o pessoal vai vir de trator, de carroça, de bicicleta e tudo mais, né?
2: É, vai todo mundo, então.
0: A Célia lá em Curitiba. Oi, boa tarde, tudo bem? Olha, tô na escuta sempre. Toca aí, retrovisor, obrigada. Célia, abração pra ela. Ela sempre ouve lá em Curitiba. Viu,
2: Curitiba, um abraço pro pessoal lá de Curitiba e tem toda a região metropolitana, o pessoal de Pinhais também, São José, sempre estão escutando.
0: Sim, sim, ela sempre tá no ônibus, voltando do trabalho e tá ouvindo a gente lá, né?
2: Legal.
0: O Miguel mandou seu áudio também. Fala, Miguel.
5: Boa noite, meu amigo Danilson. Boa noite, senhor Júnior.
2: Boa noite. Bom.
5: Tudo de bom pra vocês aí.
2: Obrigado.
5: Estou na estrada aí, mas logo chegou lá em casa também. Valeu, pesada.
0: Valeu.
2: Valeu, Miguel Stasiak, como é que você tá, índio velho? Tá fazendo Miguel, transporte, né? Dos alunos e chegando em casa pra dar um descanso.
0: E dá um abraço pra todos os motoristas, né? Essa gurizada que estão na lida aí, ó.
2: É, eles voltam daqui a pouco, né? É. Próximo às 10h30, saia.
0: Isso.
2: O horário que os alunos saem, retorno pra eles de novo, chega aí perto de meia-noite em casa. E amanhã, com certeza, lá pelas 6h15, 10h.
0: Já tão de pé, né?
2: Já tão de pé, né?
0: Olha, a Sônia Costa mandou, quando entregamos nas mãos de Deus o nosso amanhã, tudo dá certo, tudo é bênção. Boa noite pra você, viu, Sônia?
2: Boa noite, Sônia.
0: Lá em Rio Azul de Cima, né?
2: É, pro Serjão também, um abraço.
0: É, uma ótima noite pra vocês, tá bom? Aí, ô, Sônia, quem mais? A Irene mandou uma foto de um chimarrão aqui, Jorge.
2: Ah, tá tomando um mate.
0: Mas que tal essa cuia, rapaz? Aí é bonito.
2: O mate demais, é benéfico, né, pra saúde, é muito bom.
0: É bom, nós já fizemos um dia aqui como é que
2: uma descrição do que... Da parte benéfica do chimarrão, né?
0: Fizemos quase um podcast aqui com o Jorge falando do chimarrão, né, Jorge?
2: Dos benefícios do chimarrão.
0: Eu acho que vou trazer aqui a Cinderela de Butina pra entender a dedicação lá da Thalita, né? Que tá mandando pra mãe dela, pra Valéria, que tá de aniversário. E com essa a gente vai encerrar a programação, porque o pessoal da Voz do Brasil já tá chegando aqui no estúdio, né?
2: Tá chegando no estúdio já.
0: E a gente tem que encerrar a programação. Tainá, manda um abração aqui. Vamos deixar a Tainá encerrar o programa hoje?
4: Ah, por que eu?
0: Você foi escolhida pra ser locutora pra fazer o encerramento do programa hoje. Pode ser?
4: Eu não sei. Depende de você, né?
0: Tá bom, então, né?
2: Tá à vontade, né?
0: À vontade, pode fazer encerramento.
2: Então manda um abraço aí pra todo mundo que tá ouvindo e tá encerrando agora mais uma edição aí do Marcando o Seu Talento, que volta amanhã a partir das 17 horas. Não lembro agora, é? Então assim, um abraço pra todo mundo.
4: Um abraço pra todo mundo. Ah, e antes, sobre aniversário lá da aniversariante, como eu vou lá daqui a pouco, eu quero ver o bolo lá na mesa, tá bom?
2: Exatamente, querendo o bolo, né?
0: Escutarem, né, o Valéria, o Thalita, escutaram, né? Vamos embora então, gente.
2: Bora, Denilson, um abraço pra você.
4: E um abraço pra todo mundo que tá escutando aqui.
0: Que maravilha. Agora 19:08 na sequência Voz do Brasil, eu sei que vocês amam a Voz do Brasil, né? Depois a Voz do Brasil tem ele, né, Jorginho?
2: Tem o Claudinho Cordeiro, que é a voz
0: mais sexy
2: do rádio brasileiro. Um abraço, Claudinho.
0: 19:09. Cinderela de Butina aqui, ó. Lá. E amanhã. Fui. Selva.

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1: Programa de aquisição de alimentos, PAA.
2: Foi muito boa, né, a gente ter acessado essa política, né, ter chegado até a gente, porque ela valoriza e dá autonomia ao povo.
1: Pelo PAA, o governo compra a produção da agricultura familiar e destina para entidades sociais e instituições públicas que atendem pessoas em situação de vulnerabilidade. Agora, a pesca produzida pela associação que a Ana Paula pertence vai garantir uma refeição de qualidade para quem não teria acesso.
2: A gente se sente feliz pela gente ter entregado um produto de qualidade, um produto da região, né? E de ver esse produto tá chegando na mesa das pessoas que às vezes nem tem as condições de comprar um produto, né, de qualidade, e de atender as próprias pessoas do município, da região.
1: Neste ano, o Ministério do Desenvolvimento e Assistência Social, Família e Combate à Fome destinou 450 milhões para a Companhia Nacional de Abastecimento executar o programa de aquisição de alimentos. Mas, de acordo com o presidente da Conab, Silvio Porto, nos últimos 3 anos, os valores reservados ao programa superam 3 bilhões de reais.
3: Nesses 3 anos, já foram mais de 3,6 bilhões de reais que o MDS destinou para a Conab. Esse programa, ele foi muito relevante para a promoção do direito humano à alimentação, assegurando transferência de renda para essas famílias que produzem alimentos, comida de verdade, e fazendo com que a população em situação de insegurança alimentar seja atendida pelo PAA.
1: O PAA foi criado em 2003 com o objetivo de promover o acesso à alimentação e incentivar a agricultura familiar. Dados da Conab apontam que desde a criação do programa até 2024, cerca de 9 mil organizações produtoras da agricultura familiar foram contratadas por meio do programa, beneficiando 47 mil instituições em todo o país. Reportagem Graziele Bezerra.
4: Representantes do governo brasileiro e da União Europeia se reuniram nesta quarta-feira para discutir as restrições da Europa à carne brasileira.
5: Uma decisão do bloco europeu retira o Brasil da lista de países autorizados a exportar produtos de origem animal a partir de setembro.
4: Ficou definido que nos próximos 10 dias o governo brasileiro vai enviar informações complementares sobre o uso de antimicrobianos na cadeia de proteína animal.
5: A União Europeia também informou que cada produto, como carnes, ovos e mel, será analisado separadamente.
4: O ministro da Agricultura, André de Paula, disse que o Brasil enviará todas as respostas no prazo.
5: E lembrou que o Brasil tem sólido sistema de defesa agropecuária.
4: Dos remanescentes florestais da Mata Atlântica registrou o menor índice de desmatamento do bioma em 40 anos.
5: De acordo com o INPE, o Instituto Nacional de Pesquisas Espaciais e a Fundação SOS Mata Atlântica, o desmatamento caiu de 14.366 hectares em 2024 para 8.668 hectares em 2025, o que representa uma queda de 40%.
4: Para a pesquisadora do INPE, Silvana Amaral, o resultado é uma conjunção de ações para conter o desmatamento.
6: E a gente atribui isso a um conjunto de medidas que foram tomadas tanto da sociedade civil quanto das políticas públicas, né, voltadas para a contenção do desmatamento. E eu acho que existe também um aumento da consciência, sabe, das pessoas na conservação dessas áreas de Mata Atlântica. Tem várias iniciativas de produção de mudas, distribuição de mudas, de regeneração induzida para contenção do desmatamento.
5: Pelas redes sociais, o vice-presidente Geraldo Alckmin disse que o resultado reflete o compromisso do Brasil com a preservação ambiental e que mostra o retorno da fiscalização e o combate sério ao desmatamento em todas as regiões do país.
4: Atualmente, o país conta com cerca de 24% da cobertura original da Mata Atlântica. Desse total, cerca de 12% correspondem às chamadas florestas maduras, que são monitoradas pelo Atlas.
5: Cooperativas e associações da agricultura familiar que atuam no Cerrado podem inscrever projetos voltados para a produção de alimentos no edital Cerrado Mais Cooperativo.
4: Os projetos devem incluir ações de beneficiamento e comercialização e ter valor mínimo de 5 milhões de reais, abordando empreendimentos coletivos no bioma.
5: A iniciativa é uma parceria entre o Ministério do Desenvolvimento Agrário e Agricultura Familiar e o BNDES, o Banco Nacional de Desenvolvimento Econômico e Social.
4: A chamada prioriza a inclusão produtiva de mulheres, jovens, extrativistas e povos e comunidades tradicionais.
5: As inscrições podem ser realizadas até o dia 31 de julho e os detalhes da chamada pública estão disponíveis em bnds.gov.br.
4: Após as secas históricas registradas em 2023 e 2024 na Amazônia, o governo do Brasil antecipa ações para enfrentar o período.
5: As iniciativas querem evitar prejuízos ao transporte de passageiros, ao abastecimento de cidades e ao fluxo de cargas na região norte.
7: O governo do Brasil antecipou medidas para reduzir os impactos de uma possível nova estiagem na Amazônia este ano. Entre as ações previstas, incluem o planejamento de dragagens, manutenção de hidrovias, reforço na sinalização náutica e monitoramento contínuo das condições de navegabilidade. O objetivo é preservar o transporte de passageiros, garantir o abastecimento das cidades e manter o fluxo de cargas na região norte. A iniciativa foi motivada pelas secas históricas de 2023 e 2024, que afetaram diretamente no abastecimento e na mobilidade na região norte, como nos municípios de Manacapuru, Tabatinga, Itacoatiara e Parintins. Além dos impactos logísticos, a estiagem provocou isolamento de comunidades ribeirinhas e indígenas e aumentou os desafios de abastecimento em municípios dependentes do transporte hidroviário. Nos últimos anos, rios como Amazonas e o Solimões registraram níveis críticos, comprometendo a navegação e afetando diretamente a mobilidade e o abastecimento de municípios da região. Diante desse cenário, o Ministério de Portos e Aeroportos e o Departamento Nacional de Infraestrutura de Transportes passaram a estruturar ações permanentes para períodos de seca. As ações incluem acompanhamento técnico contínuo das cotas dos rios, definição antecipada de trechos prioritários para dragagem e articulação com operadores logísticos da região norte. Thaisa Vitória para a Voz do Brasil.
4: Forma simples do governo contratar serviços de microempreendedores individuais.
5: Pela plataforma Contrata Mais Brasil, é possível encontrar serviços como pequenos reparos e jardinagem.
4: E agora a ferramenta ampliou o número de atividades disponíveis, de 47 para 107.
5: Com essa ampliação, o Ministério da Gestão e da Inovação em Serviços Públicos espera alcançar mais de 1 milhão de profissionais.
8: O pernambucano Gutenberg da Silva Ferreira é microempreendedor individual desde 2021. Ele conta que durante um tempo prestava serviços de elétrica, encanamento e pequenas obras para complementar a renda da família, enquanto mantinha um trabalho fixo. A mudança começou em 2025, quando Gutenberg se cadastrou na plataforma Contrata Mais Brasil do governo federal e começou a ter acesso a mais oportunidades de contratação. Com o aumento dos serviços, ele relembra como viu seu faturamento dar uma guinada.
9: O ano passado faturei 60 mil, só através da plataforma. Aumentei minha renda, consegui ter mais tempo com a família.
8: Desde 2025, microempreendedores individuais, fornecedores de alimentos, incluindo agricultores familiares, cooperativas e empresas de todos os tamanhos, podem oferecer seus serviços diretamente ao governo por meio da plataforma Contrata Mais Brasil. O funcionamento é simples. O órgão público abre um chamado com a necessidade de serviço ou de aquisição de alimentos e os fornecedores cadastrados podem enviar suas propostas com o preço pelo qual realizariam o trabalho. No final do prazo, o órgão escolhe a melhor proposta e fecha a contratação. O modelo tem dado tão certo que em abril o Ministério da Gestão e da Inovação e Serviços Públicos ampliou de 47 para 107 o número de atividades que integram as categorias de serviços disponíveis no Contrata Mais Brasil. Com a mudança, a medida deve alcançar mais de 1 milhão de MEIs no país, segundo o secretário de Gestão e Inovação, Roberto Pojo.
10: A gente aumentou mais 60 serviços. Você imagina, né? 107 serviços, a gente pode contratar, acho que praticamente tudo que é necessário ali para o ente público. Com essa ampliação, a gente olhando a base de cadastros de MEIs no Brasil, a gente alcança o potencial de 1,3 milhões de profissionais.
8: Em pouco mais de um ano, o Contrata Mais Brasil já movimentou mais de 20 milhões de reais em recursos públicos e gerou mais de 6.500 oportunidades, de acordo com dados do governo. Para se cadastrar, basta acessar o site gov.br/Contrata Mais Brasil. Reportagem Gabriela Noronha.
4: Começa amanhã o pagamento do quarto lote do abono salarial, que beneficiará mais de 4 milhões de trabalhadores dos setores público e privado.
5: Vão receber o benefício os nascidos nos meses de maio e junho, inscrito no PIS ou PASEP há pelo menos 5 anos.
4: E aqueles que receberam até R$ 2.766 por mês e trabalharam pelo menos 30 dias com carteira assinada.
11: Trabalhadores nascidos em maio e junho começam a receber nesta sexta-feira, dia 15, o quarto lote do abono salarial do PIS/PASEP. Segundo o Ministério do Trabalho e Emprego, mais de 4,5 milhões de pessoas têm direito ao benefício neste lote, totalizando a liberação de 5,7 bilhões de reais. Em 2026, o calendário de pagamento do abono salarial referente ao ano base de 2024 iniciou os pagamentos em 16 de fevereiro. Os valores vão ficar disponíveis aos trabalhadores até o fim do calendário. O pagamento será feito pela Caixa Econômica Federal para trabalhadores da iniciativa privada e pelo Banco do Brasil para servidores públicos. Tem direito ao abono quem está inscrito no PIS ou PASEP há pelo menos 5 anos, recebeu até R$ 2.766 por mês, em média, no ano base, e trabalhou pelo menos 30 dias com carteira assinada. O pagamento do PIS vai ser feito prioritariamente em conta da Caixa ou pelo aplicativo Caixa Tem. Já o PASEP será pago em conta bancária via PIX, TED ou presencialmente nas agências do Banco do Brasil. As consultas podem ser feitas pela Carteira de Trabalho Digital no portal gov.br, pelo telefone 158 ou nas superintendências regionais do trabalho. Lucília Araújo para a Voz do Brasil.
5: Essas foram as notícias do governo do Brasil.
4: Uma realização da Secretaria de Comunicação Social da Presidência da República.
5: É. Produção da Empresa Brasil de Comunicação.
4: Fique agora com as notícias do Poder Judiciário e do Congresso Nacional. Boa noite.
5: Boa noite para você e até amanhã.
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14: STF valida lei sobre igualdade salarial entre homens e mulheres.
15: STJ decide que é incabível mandado de injunção para pedir autorização de plantio doméstico de cannabis.
14: Tribunal Regional Eleitoral de São Paulo busca voluntários com conhecimento em Libras para as eleições deste ano.
15: Boa noite, eu sou Marcela Luiza.
14: E eu sou Arthur Filho.
15: O Supremo Tribunal Federal, por unanimidade, decidiu que é constitucional a lei que cria mecanismos para garantir igualdade salarial entre homens e mulheres.
14: O plenário declarou constitucional a lei número 14.611 de 2023 e julgou improcedentes as ações que questionavam a norma. Marcelo Della Libera.
16: Por unanimidade, o Supremo Tribunal Federal validou a lei que obriga empresas com mais de 100 funcionários a adotar medidas para promover a igualdade salarial entre homens e mulheres que exercem a mesma função. Entre outros pontos, a norma obriga a divulgação de critérios remuneratórios em relatórios de transparência que devem ser enviados ao Ministério do Trabalho e Emprego sob pena de multa. Uma vez constatada a desigualdade salarial, eles devem elaborar um plano de ação para mitigá-la, com metas e prazos.
15: Não cabe mandado de injunção com o objetivo de obter autorização para importação e cultivo doméstico da cannabis sativa à pessoa física.
14: A decisão é do STJ, Fátima Uchoa.
17: Mandado de injunção é uma ação usada quando a falta de norma impede o exercício de direitos previstos na Constituição. Um homem ajuizou ação desse tipo contra o Ministério da Saúde e a Anvisa, alegando omissão na regulamentação do tema. Mas a Corte Especial do STJ avaliou que, ainda que se reconheça lacuna normativa sobre o tema, o mandado de injunção não permite que o Judiciário substitua os poderes legislativo e executivo para decidir sobre a possibilidade de cultivo individual da planta. E, segundo o relator ministro Og Fernandes, o ordenamento jurídico brasileiro não reconhece, no nível constitucional, direito ao cultivo particular de plantas que estão sujeitas a controle especial.
15: Justiça do Trabalho deve julgar ação contra a União sobre combate ao trabalho escravo.
14: O processo questiona a falta de recursos para a fiscalização. Larissa Batista.
18: Na ação, o Ministério Público do Trabalho alegava que, desde 2017, a União deixou de destinar recursos para o Grupo Especial de Fiscalização Móvel, responsável pelas operações de combate ao trabalho análogo à escravidão em todo o território nacional. Para o Tribunal Superior do Trabalho, é dever da Corte garantir o cumprimento das normas de proteção ao trabalhador e dos direitos fundamentais no ambiente de trabalho, mesmo que não exista vínculo formal. Por isso, a Justiça do Trabalho é competente para julgar o caso.
15: O Tribunal Regional Eleitoral de São Paulo lançou uma nova campanha.
14: O intuito é chamar voluntários que saibam língua brasileira de sinais a Libras para ajudar nas eleições de 2026. Estevão Furtado.
19: O tema é Traduz a Cidadania em Libras. Seja apoio Libras nas eleições de 2026. A ação busca facilitar o voto de pessoas surdas ou com deficiência auditiva. As inscrições vão até 1º de junho pelo formulário disponível na área Mesários no site do Tribunal. Quem participar vai receber e orientar eleitores, mostrar onde fica a sessão eleitoral e tirar dúvidas no dia da votação. Além de ajudar a democracia, os voluntários recebem R$65 por dia trabalhado de auxílio alimentação. Tem direito à folga em dobro pelos dias trabalhados, sem desconto no salário, e podem usar as horas como atividade complementar na faculdade.
15: Justiça condena homem por apologia ao nazismo em rede social no Rio Grande do Sul.
14: A denúncia foi apresentada pelo Ministério Público Federal. Vanessa Pereira.
20: O cidadão foi denunciado à Justiça Federal Gaúcha pelo envio de uma mensagem com exaltação ao nazismo em um grupo aberto da plataforma Telegram, onde celebrava a memória de Adolf Hitler. O réu foi condenado à pena privativa de liberdade, que foi substituída por prestação de serviços à comunidade ou entidades públicas, além do pagamento de multa. Ainda cabe recurso da decisão.
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15: Uma boa noite.
14: Boa noite a você.
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21: Está no ar o Jornal do Senado.
22: Eu sou Paula Groba.
23: E eu sou Ricardo Nacau.

0: gasolina representará uma redução de até 89 centavos por litro, em relação ao diesel, 35 centavos. Para isso, será pago aos produtores e importadores de combustíveis o valor correspondente à dedução de contribuição para o PIS/PASEP, da COFINS e da CID Combustíveis incidentes sobre a gasolina e o diesel. Os produtores e importadores terão que comprovar, por meio de documentos fiscais, de que o total recebido foi efetivamente repassado aos consumidores. Líder do governo no Senado, Jax Wagner, do PT da Bahia, lembrou que a MP pode impedir uma alta generalizada nos preços.
1: O presidente tem que reagir para evitar que, inclusive, se comprometa a economia nacional, provocando uma inflação acima daquilo que a gente já tem da meta que está colocada.
0: Para o senador Isalci Lucas, do PL do Distrito Federal, a medida provisória será válida se houver fiscalização.
2: Só tem que ver agora o controle disso, né? Tem que controlar para ver se realmente na bomba, se o consumidor vai sentir isso.
0: A subvenção terá vigência de 2 meses e poderá ser prorrogada por ato do Executivo.
3: A Comissão de Educação voltou a debater o projeto que proíbe a venda, publicidade e distribuição de alimentos ultraprocessados no ambiente escolar.
4: Entidades da indústria alimentícia afirmaram que o projeto ainda precisa de mais discussões, mas especialistas reforçaram que alimentos ricos em açúcar, gordura e sal contribuem para a obesidade, cáries e outros problemas de saúde. Repórter Rodrigo Rezende.
5: O projeto do senador Jax Wagner, do PT da Bahia, proíbe a distribuição e a comercialização no ambiente escolar de alimentos ultraprocessados, preparações e bebidas com altos teores de calorias, gordura saturada, gordura trans, açúcar livre e sal. Bruna dos Santos Nunes, coordenadora de atenção à saúde dos adolescentes e jovens do Ministério da Saúde, defendeu a proposta.
6: Essa proposta legislativa é um instrumento que é bastante importante para a promoção da saúde, para contribuir com a saúde desses escolares, que valorizem a cultura alimentar local e que derivem de práticas que sejam ambientalmente sustentáveis.
5: Já o presidente executivo da Associação Brasileira da Indústria de Alimentos, João Dornelas, afirmou que o tema precisa de muita discussão, principalmente em relação aos conceitos presentes no projeto, caso da nomenclatura ultraprocessados.
7: É importante ressaltar que os alimentos industrializados, todos eles são altamente regulados, passam por controle rigoroso de qualidade. Quando eu escuto falar sobre comida de verdade, o que eu ouço de fato é um julgamento moral disfarçado de critério técnico.
5: A senadora do Doutora Eudócia, do PSDB de Alagoas, ressaltou que a questão do conceito não pode maquiar os problemas que os alimentos possam causar e lamentou o excesso de açúcar, sal e gorduras saturadas em diversos produtos consumidos pelos estudantes.
3: O senador Hamilton Mourão, do Republicanos do Rio Grande do Sul, criticou as ações do governo nas áreas de segurança pública e economia. Segundo ele, o programa Brasil contra o Crime Organizado, com previsão de investimentos de 11 bilhões de reais, representa uma reação tardia ao avanço das facções criminosas.
4: Mourão também afirmou que o governo age com foco eleitoral e defendeu ações permanentes no combate ao crime organizado.
8: O que vemos agora é uma reação tardia, feita às pressas, há pouco meses do calendário eleitoral, porque perceberam que nada fizeram e nem a narrativa na segurança pública conseguiram manter.
3: E o líder do governo no Senado, Jax Wagner, repercutiu em plenário a divulgação de uma gravação entre o senador Flávio Bolsonaro e o empresário Daniel Vorcaro, dono do Banco Master.
4: Em resposta, o vice-líder do PL, senador Isalci Lucas, saiu em defesa de Flávio Bolsonaro. Pelas redes sociais, o senador afirmou que a conversa com Vorcaro teve como objetivo buscar recursos para um filme sobre o ex-presidente Jair Bolsonaro. Os detalhes com o repórter Márcio Maturana.
9: Repercutiu no plenário do Senado a divulgação de áudios do senador Flávio Bolsonaro, do PL do Rio de Janeiro, pedindo mais dinheiro a Daniel Vorcaro, dono do Banco Master, para financiar um filme sobre seu pai, o ex-presidente Jair Bolsonaro. O senador Jax Wagner, do PT da Bahia, disse que a gravação revela uma relação próxima entre os dois.
10: O senador Flávio Bolsonaro, em diálogos muito particulares, solicitando 140 milhões de reais para terminar o filme sobre o ex-presidente seu pai. Eu não estou dizendo que tem dolo aqui, mas demonstra que ele tinha uma relação, senão não estaria ligando para ele, dizendo: tamo junto sempre.
9: Isalci Lucas, do Distrito Federal, é vice-líder do PL.

0: e fez uma parte defendendo Flávio Bolsonaro.
1: O pedido de patrocínio é uma coisa que, se o cara patrocinava tudo, não quer dizer que houve, por parte do pedido, que houve corrupção. Muito pelo contrário, houve um pedido, como a gente recebe todo dia pedidos de patrocínio e também de emendas para determinados eventos. Então é só para colocar isso muito claro, a posição do PL.
0: Flávio falou nas redes sociais sobre o pedido de dinheiro.
2: Eu conheci Daniel Vorcaro em dezembro de 2024. Não tinha mais governo Bolsonaro, não tinha absolutamente nenhuma acusação contra ele. O que acontece é que, com o passar do tempo, ele simplesmente parou de honrar com as parcelas do contrato. Sim, tinha um contrato que, ao ele não pagar essas parcelas, tinha uma grande chance de o filme sequer ser veiculado, do filme sequer ser concluído.
0: Flávio Bolsonaro diz que é fundamental instalar uma CPI para investigar o Banco Master.
3: Produtores rurais prejudicados por enchentes, secas e outros eventos climáticos extremos poderão receber um apoio de 30 bilhões de reais.
4: A proposta, que busca amenizar os prejuízos no campo, deve ser votada na próxima terça-feira pela Comissão de Assuntos Econômicos. Os detalhes na reportagem de Maurício De Santi.
5: O projeto prevê o uso de recursos do Fundo Social do Pré-Sal para a renegociação de dívidas de produtores rurais que tiveram prejuízos nas safras em razão do clima, caso de enchentes, geadas e secas. O objetivo final é garantir juros baixos e prazos de 10 anos para quem comprovadamente perdeu mais de 30% da produção. O limite da ajuda aos produtores será de 30 bilhões de reais, como explicou o relator, senador Renan Calheiros, do MDB de Alagoas.
6: Com tetos de 10 milhões por beneficiário e de 50 milhões por associação ou cooperativa, com prazo de 10 anos, com 3 anos de carência e taxas de juros de 3,5 ao ano, para o Programa Nacional de Fortalecimento da Agricultura Familiar, 5,5 ao ano, para o Programa Nacional de Apoio ao Médio Produtor Rural e 7,5 ao ano para os demais produtores.
5: Um pedido de vista adiou a votação da proposta para terça-feira da semana que vem, dia 19, data em que também deve acontecer a votação no plenário.
3: E o governo decidiu zerar o imposto sobre compras internacionais de até $50, a chamada taxa das blusinhas.
4: A medida provisória que acaba com a cobrança já chegou ao Congresso Nacional e agora será analisada por deputados e senadores. No Senado, a decisão do governo dividiu opiniões entre parlamentares. A reportagem é de Marcela Diniz.
7: Na época de sua criação, a equipe econômica do governo Lula argumentou que a tributação de 20% nas compras de pequeno valor protegeria o varejo nacional. Para o líder do governo no Senado, o senador Jax Wagner, do PT da Bahia, a medida provisória é fruto de reavaliação interna, que considerou maior o prejuízo das famílias consumidoras do que a arrecadação com a taxa das blusinhas.
8: Na minha opinião, pela avaliação que o governo fez, a arrecadação não foi tão significativa quanto se imaginava, e prejuízo, principalmente para as famílias mais humildes do ponto de vista financeiro, ou seja, que não tem tanto poder aquisitivo, foi muito grande.
7: O senador Efraim Filho, do União da Paraíba, aponta prejuízo à produção nacional e defende emenda de compensação.
9: Quem sabe a gente pode fazer uma emenda na medida provisória para que a mesma condição que está sendo dada para as compras internacionais seja dada também às empresas nacionais, às empresas brasileiras.
7: A MP que permite o fim da taxa das blusinhas será analisada primeiramente por uma comissão formada por deputados e senadores.
4: Com edição de Paula Groba e trabalhos técnicos de João Lira, o Jornal do Senado fica por aqui. Acompanhe agora as notícias da Câmara dos Deputados. Boa noite.
3: Boa noite e até amanhã.

0: Deputados. Câmara aprova marco legal para o transporte público coletivo urbano.
1: Plenário cria regime especial de tributação para entidades desportivas.
0: Deputados modernizam a lei das sociedades anônimas do futebol.
1: Boa noite. O plenário da Câmara aprovou projeto que deixa claro que as sociedades anônimas de futebol não respondem por dívidas antigas dos clubes. O repórter Marcelo Larche explica a nova lei.
2: A Câmara dos Deputados aprovou o projeto que muda as regras das chamadas Sociedades Anônimas do Futebol, conhecidas como SAFs. Esse modelo foi criado em 2021 para permitir que clubes de futebol se transformassem em empresas com entrada de investidores e gestão mais profissional. O projeto foi apresentado pelo senador Rodrigo Pacheco, do PSD de Minas Gerais, também autor da lei original que deu origem às SAFs. Uma das principais alterações é deixar claras as responsabilidades do clube original e da empresa criada. A SAF não responde automaticamente pelas dívidas antigas do clube, a não ser quando isso for definido em contrato. Ao mesmo tempo, o projeto cria mecanismos para ajudar no pagamento dessas dívidas. Parte das receitas da SAF, como uma parcela do faturamento e dos lucros, deverá ser destinada ao clube original para quitar débitos anteriores. O texto também traz mudanças na gestão dessas empresas. Passa a ser obrigatória a presença de membros independentes nos conselhos e aumenta a exigência de transparência com divulgação de atas das reuniões e da lista de acionistas. Outra medida é a exigência de que administradores estrangeiros tenham um representante legal no Brasil, responsável por responder a processos na justiça. O projeto ainda prevê que as SAFs desenvolvam programas sociais e educacionais em parceria com escolas públicas, usando o futebol como ferramenta de formação. Mas o trecho que exime as SAFs de se responsabilizarem pelas dívidas dos clubes, com exceção daquelas acordadas entre as duas partes, foi criticada pelo deputado Bongás, do PT do Rio Grande do Sul.
3: Diz o seguinte: a Sociedade Anônima de Futebol não responde às obrigações, exceto quando as obrigações que lhe forem expressamente transferidas. Então, se um clube anterior não transferiu expressamente a situação de delito que tinha em relação a um jogador de futebol, por exemplo, que não foi feito o seu pagamento devido, a SAF não tem responsabilidade com isso. Mas isso nós não podemos aceitar.
2: Relator da proposta, o deputado Fred Costa, do PRD de Minas Gerais, afirmou que as mudanças fortalecem o modelo das SAFs e ajudam a atrair investimentos para o futebol brasileiro. Ele diz que responsabilizar as sociedades anônimas por dívidas antigas dos clubes é um risco para o investimento nas empresas esportivas.
4: Se um clube mal gerido tiver mais uma vez dívidas de milhões e milhões administrando-se um clube de lazer, por exemplo, a SAF vai ter que se responsabilizar? Isso é uma tremenda aberração. Isso é uma insegurança jurídica descabida, onde ninguém vai querer investir no futebol.
2: O projeto que atualiza as regras das sociedades anônimas do futebol, depois de aprovado pela Câmara e pelo Senado, seguiu para a sanção presidencial e já pode virar lei. Da Rádio Câmara de Brasília, com informações de Daniela Lessa, Marcelo Larcher.
0: Esporte. Os deputados também aprovaram um regime tributário especial para clubes esportivos sem fins lucrativos. A repórter Daniela Lessa acompanhou a votação.
5: A Câmara dos Deputados aprovou o projeto que cria um regime tributário especial para associações esportivas sem fins lucrativos, como clubes que mantêm equipes de futebol, vôlei, natação e outras modalidades. O projeto foi apresentado pelo deputado Roberto Duarte, do Republicanos do Acre, e cria o chamado RETAD, um sistema simplificado para o pagamento de tributos federais, estaduais e municipais. O novo regime será opcional e valerá para entidades esportivas certificadas ligadas aos movimentos olímpico, paralímpico, clubístico e educacional. Os clubes poderão recolher vários tributos em um único pagamento mensal, com cobrança de 5% sobre a receita bruta. Esse percentual reúne impostos federais, a nova contribuição sobre bens e serviços, a CBS, e o imposto sobre bens e serviços, o IBS, criado pela reforma tributária. Entre as receitas que não entram no cálculo dos tributos estão doações, recursos de loterias, patrocínios incentivados e contribuições pagas por associados. Na prática, o projeto cria para os clubes associativos um modelo parecido com o já existente para as SAFs, as Sociedades Anônimas do Futebol. As SAFs funcionam como empresas, enquanto muitos clubes tradicionais continuam organizados como associações sem fins lucrativos. Segundo o relator da proposta, deputado Dr. Luizinho, do PP do Rio de Janeiro, a reforma tributária poderá aumentar a carga de impostos desses clubes tradicionais, criando diferença de tratamento entre os dois modelos. Ele destacou também que os clubes poderão reduzir parte do imposto devido caso invistam em modalidades olímpicas e paralímpicas além do futebol, desde que mantenham pelo menos 6 modalidades esportivas diferentes.
6: E a dedução fica condicionada à comprovação de investimento contínuo e da participação regular em competições oficiais de âmbito nacional ou internacional de no mínimo 6 modalidades olímpicas ou paralímpicas distintas do futebol.
5: O deputado Luiz Lima, do Novo do Rio de Janeiro, defendeu a proposta, destacando a importância dos clubes na formação do esporte brasileiro.
7: Se a gente vê o Grêmio Náutico União, se a gente vê o Corinthians, o Pinheiros, se a gente vê o Esporte Recife, se a gente vê os clubes aqui de Brasília, são eles que levam os atletas olímpicos, são eles que fazem as equipes esportivas. Então esse projeto é muito oportuno, porque eu vou repetir, no Brasil, a base esportiva é realizada nos clubes.
5: O projeto, que cria um regime tributário especial para associações esportivas sem fins lucrativos, seguiu para análise no Senado. Da Rádio Câmara de Brasília, Daniele Lessa.
8: Segurança Pública.
1: Márcio Gerri, do PCdoB do Maranhão, defende o programa Brasil contra o Crime Organizado, lançado pelo governo federal. Ele explica que o plano prevê ações integradas entre os entes federados, inteligência policial e combate ao financiamento do crime.
0: O deputado sustenta que o fortalecimento das instituições de segurança é essencial para reduzir a violência e conter a influência do crime organizado. Márcio Gerri ressalta ainda a importância da cooperação entre os três poderes para fortalecer o enfrentamento às facções criminosas.
1: Na opinião de Sargento Gonçalves, do PL do Rio Grande do Norte, o programa do governo de combate ao crime organizado não é eficaz porque prioriza medidas de desencarceramento. Ele acrescenta que a flexibilização de punições enfraquece a atuação das forças de segurança.
0: Sargento Gonçalves também questiona o investimento de 11 bilhões de reais na área, ao afirmar que parte dos recursos viria de empréstimos do BNDES e de fundos já existentes. Para ele, a crise de violência no Rio Grande do Norte reflete falhas nas políticas de segurança adotadas pelo PT.
1: Já Benedita da Silva, do PT do Rio de Janeiro, celebra o lançamento do programa Brasil contra o Crime Organizado e defende os investimentos do governo federal na segurança. Ela ressalta que a iniciativa prevê recursos e ações articuladas para enfrentar as facções criminosas.
0: A deputada observa que o programa foi construído em diálogo com governadores e autoridades da segurança pública. Benedita da Silva entende que o fortalecimento das polícias e o combate ao suporte financeiro das organizações criminosas podem contribuir para reduzir a violência no país.
1: Luiz Carlos Rauli, do Podemos do Paraná, questiona a demora do governo federal para lançar um programa de combate ao crime organizado. O deputado ainda alerta que a maior parte dos investimentos consiste em empréstimos que deverão ser pagos pelos estados.
0: Na opinião de Luiz Carlos Rauli, o governo prioriza estratégias eleitorais em vez de soluções estruturantes para o futuro do país. O parlamentar responsabiliza gestões petistas pelo aumento da violência e pelo endividamento da população.
1: Heloísa Helena, da Rede do Rio de Janeiro, defende mais investimentos em políticas sociais e ações de prevenção à violência em áreas vulneráveis. Ela observa que a ausência de políticas públicas permanentes facilita o recrutamento de crianças e jovens pelo crime organizado.
0: Para Heloísa Helena, nenhum governo brasileiro investiu de forma adequada no fortalecimento das polícias e em políticas sociais eficazes. A parlamentar acredita que a vulnerabilidade social favorece a cooptação de jovens pelo narcotráfico.
1: Fernando Rodolfo, do PRD de Pernambuco, assinala o início dos trabalhos da Comissão Externa sobre a Exploração Sexual Infantil durante a campanha do Maio Laranja. O deputado aponta o aumento dos registros de estupro de vulnerável como sinal de falhas no sistema de proteção.
0: Fernando Rodolfo cita casos recentes de violência sexual contra crianças para defender uma atuação mais firme do parlamento. Ele explica que a comissão temporária vai apurar denúncias e promover audiências públicas para sugerir medidas de enfrentamento à exploração sexual e ao tráfico infantil.
8: Transportes.
1: A Câmara aprovou um marco legal para o transporte público coletivo urbano. O repórter Antônio Vital acompanhou a votação.
9: A Câmara dos Deputados aprovou o projeto que cria uma rede única e integrada de transporte público coletivo, envolvendo o governo federal, estados e municípios. O projeto, que já passou pelo Senado, cria um marco legal do transporte público coletivo urbano, com inovações como gestão compartilhada, previsão de recursos no orçamento para cobrir os custos de gratuidades e tarifas reduzidas, metas de universalização e transição energética, além de transparência sobre custos e fiscalização. De acordo com o relator da proposta, deputado José Priante, do MDB do Pará, a integração física, operacional e tarifária é essencial para o aumento da oferta e para a melhoria da qualidade do serviço prestado à população. O projeto também separa a tarifa cobrada do passageiro da remuneração da empresa de ônibus, que ficará vinculada ao cumprimento de metas de desempenho e qualidade. A medida pretende evitar que o usuário arque com custos que não estão relacionados diretamente com a prestação do serviço. Da mesma forma, ao prever que gratuidades e descontos devem ser cobertos por recursos do orçamento, a medida impede a transferência desses custos aos demais passageiros. O projeto inicial chegou a prever regras para a criação de tributos locais para financiar o transporte, mas esse trecho foi retirado depois de críticas de diversos partidos, como Missão e o Novo. Para o deputado Gilson Marques, do Novo de Santa Catarina, criar uma legislação única para o transporte coletivo urbano de todas as cidades não vai melhorar o sistema atual. Já o deputado Kim Kataguiri, do Missão de São Paulo, disse que o projeto não facilita a entrada de novas empresas de ônibus no setor e dificulta a operação de empresas de transporte por aplicativo ao exigir o regime de permissão no lugar da modalidade de autorização, mais simples, em vigor hoje.
10: O texto acaba com esse regime e exige, no mínimo, um regime de permissão que hoje não está sendo exigido pela NTT para esse transporte, principalmente por meio de aplicativos de ônibus. Ônibus interestaduais. Na minha avaliação, esse é um modelo que ajuda a quebrar um transporte que hoje é menos previsível, tem uma tarifa mais cara e tem ônibus de menor qualidade do que hoje são prestados por aplicativos.
9: O texto inclui diretrizes de sustentabilidade, como a redução dos impactos ambientais do transporte e um incentivo à modernização da frota com tecnologias mais limpas. O projeto foi defendido pela maioria do plenário. Para o deputado Hildo Rocha, do MDB do Maranhão, a proposta prevê repressão ao transporte ilegal, moderniza o sistema e favorece os municípios.
11: Nós temos que reconhecer que o transporte público em quase todas as cidades é um verdadeiro caos. Ônibus velho, ônibus sucateado, não tem horário de saída nem de chegada, não tem respeito aos usuários, mas tudo isso porque há, de fato, uma falta de interesse por parte dos municípios de bancar o déficit que existe, o déficit tarifário.
9: O projeto que institui um marco legal do transporte público coletivo urbano seguiu para a sanção presidencial e pode virar lei. Rádio Câmara de Brasília, com informações de Daniele Lessa, Antônio Vital.
8: Desenvolvimento Regional.
0: De acordo com Jorge Araújo, do PP, o governo da Bahia enfrenta dificuldades nas áreas de segurança pública, saúde e infraestrutura. Segundo o parlamentar, o aumento da violência na capital e no interior ampliou a sensação de insegurança no estado.
1: Jorge Araújo também acusa o governo da Bahia de fazer promessas sem apresentar resultados concretos. O deputado cita problemas na regulação da saúde, critica as condições da BR-324 e questiona o andamento das obras da ponte Salvador e Itaparica.
8: Política.
0: Jorge Sola, do PT da Bahia, denuncia o que considera uso político da decisão técnica da Anvisa sobre o recolhimento de lotes de detergente fabricados por uma empresa de doadores da campanha de Jair Bolsonaro em 2022. Ele pede o fim dos ataques a órgãos de fiscalização.
1: Para Jorge Sola, o discurso de perseguição política e o incentivo ao uso de produtos interditados ignoram riscos à saúde, demonstram irresponsabilidade da oposição com a vida dos brasileiros e visam apenas encobrir denúncias de corrupção e falhas em privatizações.
8: Justiça.
0: Érica Cocai, do PT do Distrito Federal, associa integrantes do campo bolsonarista ao caso do Banco Master e defende o aprofundamento das investigações sobre irregularidades financeiras. Segundo ela, documentos e diálogos divulgados pela imprensa apontam relações políticas e econômicas entre investigados e aliados do ex-presidente.
1: Érica Cocai também critica o financiamento de campanhas e operações financeiras envolvendo agentes públicos e privados ligados ao Banco Master. A deputada cobra a punição dos envolvidos no que ela classifica como um dos maiores escândalos financeiros do país.
0: Padre João, do PT de Minas Gerais, apoia a decisão do STF de suspender a lei da dosimetria e critica iniciativas para alterar a legislação. Para ele, é inaceitável que mudanças aprovadas pelo Congresso possam beneficiar condenados por crimes graves e investigados por tentativa de golpe de Estado.
1: O deputado também elogia a atuação do governo federal na área de segurança pública e defende mais participação da União no setor. Padre João pede ainda mais emendas parlamentares e apoio das prefeituras para a compra de equipamentos policiais para o estado de Minas Gerais.
8: Turismo.
0: Os deputados aprovaram dedução do imposto de renda para doações ao setor de turismo. A repórter Maria Neves explica quais são os limites.
5: Aprovado na Comissão de Constituição e Justiça da Câmara dos Deputados, projeto que permite deduzir do imposto de renda doações e patrocínios para incentivar o turismo, seguiu para análise do Senado. Pela proposta, tanto pessoas físicas quanto empresas poderão descontar do tributo devido até 100% do valor doado e até 75% do investimento em patrocínio a atividades turísticas. Autor da proposta, o deputado Felipe Carreiras, do PSB de Pernambuco, argumenta que o turismo representa uma atividade relevante para a economia porque permite a entrada de capitais de forma mais rápida que outras formas de investimento. Além disso, ressalta que o setor tem potencial para a criação e manutenção de empregos, geração de renda e indução do desenvolvimento regional. Felipe Carreiras explica como o projeto, se for aprovado também pelo Senado e entrar em vigor, poderá beneficiar o setor de turismo.
12: No mundo é o setor que mais gera emprego e agora o setor turístico poderá fazer a reforma em equipamentos turísticos, publicidade institucional de regiões de interesse turístico, poderá patrocinar festas e eventos de atividades turísticas, poderá patrocinar feiras, convenções, promoção de programas para propiciar a detecção de desenvolvimento de novos potenciais turísticos, capacitação de mão de obra de interesse turístico e obras de infraestrutura turística, ou seja, toda a cadeia produtiva do setor será beneficiada com essa lei histórica.
5: Ainda de acordo com o texto aprovado, as doações serão limitadas a 1% do imposto de renda devido no ano. Além disso, as pessoas jurídicas não poderão descontar doações e patrocínios ao turismo na apuração do lucro real. O projeto ainda proíbe incentivos a atividades desenvolvidas pelo próprio contribuinte doador e o uso dos recursos recebidos para pagamento de gastos com pessoal ou de encargos sociais. Quem receber doações ou patrocínios que podem ser deduzidos do imposto de renda deverá comunicar os valores arrecadados aos Ministérios do Turismo e da Economia. Também ficarão obrigados a apresentar demonstrações financeiras anuais certificadas por auditores independentes e comparecer do Conselho Fiscal. Da Rádio Câmara de Brasília, Maria Neves.
1: Eduardo Bismarck, do PV, comemora a realização do 10º Salão do Turismo, que aconteceu de 7 a 9 de maio, no Centro de Eventos do Ceará, em Fortaleza. O deputado lembra que essa é a primeira vez que o Nordeste recebe o evento.
0: Eduardo Bismarck ressalta o potencial da região no turismo, com geração de emprego e oportunidades que impactam diretamente no comércio local. Ele também aponta que o evento fortalece a circulação de recursos na economia ao reunir empresas, trabalhadores, visitantes e representantes do setor.
1: Termina aqui o Jornal Câmara dos Deputados com trabalhos técnicos de Everson Urani.
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5: 20 horas.
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sim, Angelo, você, muito boa noite. Estamos iniciando por aqui o nosso programa Super Parada Total desta quinta-feira. Salve, salve, quinta-feira, 14 de maio de 2026. Hoje é Dia Continental do Seguro, dia de São Matias. E é só, né? É o que nós comemoramos no dia de hoje. Seja bem-vindo, muito boa noite, cidade, boa noite, interior, boa noite, nosso povo. Internauta, amigos que ouvem o nosso programa de longe, muito longe. Seja bem-vindo, boa noite. E aí, para você participar do programa, 999-19-9752. Mande sua mensagem de áudio, mensagem de texto. Estarei atendendo você com todo o prazer, com todo o carinho, hoje, porque amanhã é dia de gaitaço ao vivo aqui na Talento FM. Amanhã é dia de gaitaço ao vivo aqui na Talento FM. Estará aqui o nosso amigo Henrique, integrante do grupo Os Filhos do Rio Grande, e demais companheiros, amigos, convidados dele, né? Amanhã é Delegar e tem cantoria a partir das 20 horas aqui na Talento FM. Seja bem-vindo. 20 horas e 5 minutos. Ô, Paixão Mineira. César Benotti, Fabiano, boa noite.

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1: Muito bem, 20 horas e 18 minutos. Vamos começar aqui atendendo nossos ouvintes, a Rosilda e o Miguel. Ô, cumpadre Miguel, cumpadre Rosilda. Um abraço que estão de volta para Rio Azul, Maquetari. Que beleza. Então, bem-vindos de volta. A música sertaneja boa aí, oferecendo aí pro Miguel, o esposo, pro Davi, que é o filhinho, pro tio Adão, a Neuza, a Claudiane, pra cunhada Andréia. É a comadre Rosilda aqui na Vila Diva, em Rio Azul. Eu estou morando na Vila Diva já, né? De volta. Ah, que tarde. Um abraço, compadre. Um abraço, compadre. Um abraço, garotinho Davi. Vamos tocar aí as músicas sertanejas que você pediu aí, vamos tocar, né? Vamos tocar Passarinho do Sertão, Saudades do Sertão e ainda a música Deus e Eu no Sertão. 20 horas e 20 minutos. Quem mais participando? Antônio Schneider. Boa noite, Cláudio. Toque aí a música do Luan Pereira, Cavalo e Violão, para mim ouvir. Antônio Schneider, estou sempre na escuta. É Rio Azul do Soares. E ele tinha pedido a música do Rick Renner, Sentimentos, Sentimento ao Lado. E a música Dama Preferida. Pô, nós vamos tocar essas músicas, viu, Tonico? É, eu acho que não deu tempo de Deus tocar. Vamos tocar agora, viu? Leonides Sava, boa noite, Cláudio. Aqui é o Leonides, estou na escuta. Vê se encontra com o Irene do Brasil, pequenininha. Tenha uma abençoada noite. Encontrei já, vamos tocar, viu? Juarez de Oliveira, alô, Juarez. Fala com a gente aí, boa noite.
2: Boa noite, Cláudio Cordeiro.
1: Boa noite.
2: Juarez de Inácio Martins.
1: Opa!
2: Correndo alegria. Tá tocando a música do Pedro Bento Zé da Estrada, Mágoa de Boiadeiro.
1: Mágoa de Boiadeiro.
2: E aquela outra, o Pinhão da Napinha, Pino Pinheiro.
1: Sim.
2: Beleza?
1: Beleza.
2: Tudo tranquilo?
1: Tudo tranquilo.
2: Até mais.
1: Até mais. Boa noite. Boa noite, Cláudio, estou na escuta, peça a música, Moça do Carro de Boi, com trio Parada Dura, é o João Alfredo Maciel, de São Mateus do Sul. E aqui, boa noite, a música Fazenda São Francisco, é a música Coração de Vidro, com Zezé de Camargo Luciano, só para curtir, a Elizabeth que está pedindo. Ah, Rosildo e Miguel, já confirmaram que estão de volta aí, né? Então, um abração para todos vocês aí da família. Seu Jaciel Cordeiro. Alô, seu Jaciel. Boa noite. Boa noite, seu Jaciel.
3: Boa noite, Cláudio. Mano, meu horizonte azul. E moça do baile aí para nós.
1: Certito, vamos mandar assim. Muito bem, agora são 20 horas e 22 minutos. Chegando a música de Paulo e Paulino. Passarinho do Sertão. Boa noite.

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